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2: Amanheceu, peguei a viola, botei na sacola e fui viajar. Esse é o programa Sertão e Violas. Estamos vivendo hoje, dia 26 de maio, uma terça-feira. E que a Deus possa nos abençoar, que seja um dia aí repleto de paz, de muita alegria e felicidade para todos, hein? 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Daqui a pouco cadeira cativa, porque a equipe é a mesma de ontem. Equipe já convocada aí, né? Seleção convocada. Francisco Souza, Jair Gomes e Reginaldo Araújo. E a primeirinha, Chico Souza. Valdir Teles e João Paraibano. Vamos escutar.
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2: Olha a hora, hein? 6 da manhã, mais 12 minutos em Picuí, na Paraíba. Hoje é uma terça-feira, né? Valeu demais, muito obrigado. Olha quem está aí apagando as velinhas hoje é a Geusa, hein? Minha amiga Geusa lá da Polo Picuí, da pousada, né? A mamãe do Thales, hoje está de aniversário. Você prepara, obrigado, meu Deus, Francisco de Paulo Nascimento, para a gente atender aqui a Geusa, né? Todas as amigas, os amigos, a família lhe parabenizando, né? Desejando aí toda a felicidade do mundo. Que você seja essa pessoa alegre, divertida, né? E tenha muita saúde na sua caminhada. Tá bom, Geusa? Muito obrigado por ser também parceira nossa aqui do programa, né? Minha cadeira cativa do Sertão e Violas. Que esse dia seja repleto de muitos abraços, felicidade, muito carinho para você. 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Olha, o Bujão tá vendendo aí um terreno aqui nos Floras e outro lá no bairro Limeira. Se você tiver interesse, pode procurar ele, viu, que tá vendendo esse terreno aí. 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Pra Geusa, que faz idade nova, né? Parabéns, vem aí. Paulo Nascimento cantando Obrigado, meu Deus.

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0: Aí, bom demais, hein? A hora certa pra você é 6h23 em Picuí. 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Um abraço aí para meu amigo Assunção Henriques, também sempre ligado aqui no Sertão e Violas. Francis, pega a canção aí, de Nelson Eduardo, Lençóis na Cama, pra gente trazer daqui a pouquinho aqui no programa Sertão e Violas. Essa canção vai pra Maria do Hospital, que gosta muito de ouvir. Ela diz, fica com o Raidinho lá, ligado aí pra ouvir essa canção. Sival, chega pra cá dar seu alô. 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Meu amigo Sival Caminhoneiro, bom dia, Sival.
1: Bom dia, Reginaldo. Tudo bem?
0: Tudo bem, como é que vai?
1: Tudo beleza, graças a Deus.
0: Você vai curtir Lençóis na Cama e mandar pra quem? Diga aí.
1: Vou mandar pra quem estiver me ouvindo, né?
0: Certo.
1: É, Lençóis na Cama.
0: Ah. É. Só isso mesmo?
1: Só. Eu ia mandar um alô pra Zezão, meu grande amigo, a esposa dele, um caminhoneiro.
0: Isso.
1: Rodemos muito junto nós dois.
0: Uhum.
1: Pra Fabiana, pra Silvano, pra meu amigo Zé Onildo e o filho dele, né?
0: É. Zé Nilton.
1: Zé Nilton. E o outro lá de baixo, que é mais aí.
0: Remy.
1: É. Vou mandar um alô pra Remy.
0: Quem mais?
1: Mandar um alô pra
0: Fabiana.
1: A Denilson, que é minha filha, de qualquer maneira, eu adoro de coração.
0: Silvano, Vitória.
1: Um alô para a Vitória.
0: A outra ali é Mara, não?
1: Hein?
0: Como é a outra? O nome da outra? Ali da rua do IF.
1: É Lindomária.
0: Lindomária.
1: É um alô para Lindomária. Se ela estiver me ouvindo, viu?
0: É
1: seu pai que tá mandando um alô, viu, meu filho?
0: Alexandre Guilherme,
1: é o pessoal que pertence a mim, né?
0: Isso.
1: E Deus que abençoe a todos.
0: E todos os amigos, né?
1: E todos os amigos que estiverem me ouvindo.
0: Pronto, pois valeu, Sival.
1: E vou mandar agora, vou ouvir agora Lençóis na Cama.
0: Pronto.
1: É a música da minha paixão.
0: Eita, bom demais.
1: Valeu.
0: Olha, vem aí o 18º Motocross do sítio Malhada Vermelha. Você não pode perder, será dia 4 de julho, sábado e domingo, hein? 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A animação lá ficará por conta de Netinho Lima e Zé Macedo e Forró Bom. Você não pode perder, aí vai ser bom demais, começando aí às 20 horas no sábado, na residência de Nildo de Mara. Um apoio total aí da Prefeitura Municipal de Picuí, né? Lembramos que a festa é totalmente gratuita, aí não vai pagar nada para curtir aí essas duas atrações, dia 4 de julho, lá na residência do meu amigo Nildo de Mara. Um abraço para ele, é meu ouvinte todos os dias, hein? Olha, sexta-feira, aliás, dia 30, sabadão, né? Tem a festa, o maior forró da zona rural. 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Era aí o maior forró da zona rural. 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Vamos abraçar aqui o Joaci Motorista, rapaz. Ele disse, eu já estou aqui na escuta do programa Sertão em Violas. Um abraço para Joaci Motorista, para Betinho aqui, da Secretaria de Promoção Social em Picuí, também motorista. Farinese, toda essa turma aí que faz parte da secretaria. Abraçar também aí Albervânio, motorista de ônibus escolar também lá em Nova Palmeira, tá na escuta aqui do programa. Para vocês que gostam, para aniversariante também a Geusa, Lençóis na Cama de Nelson Eduardo.

0: cadeiras cativas do programa Sertão e Violas, Zezão e Ademilza, Nautílio Pinheiro, Damiana de Luiz Costa, Neném de Anunciada na Chacra, Manuel das Balinhas e Copinho Lanches, Luiz de Bedega, o Dedinha do Fogão e da Panela, abraçando o povo da Timbaúba, Mauro e Peruca, em Quinturaré, Chique Elias e Maria Emiliano, Monte Santo, Luísa na Travessa Maria Cunha, Wesley Lanches, Dedé e Nervinha, bairro São José, Valdinho Diniz e Vitória, Monte Santo, Zé Preto na Coronel Manuel Lucas e Família, Maria do Hospital no Monte Santo, Lainha e Zé no bairro São José, Adonias do Homem Namorador, Adonias do Confeito, Jaime Valério e Dorinha, Neuzinha Oliveira no Monte Santo, Leandro e Mocinha no PS, Helenice e Luiz, tem galinha de capoeira da boa, hein? Ao lado da academia, galinha de capoeira tanto tratada como também já vai torrada, você é quem diz como é que vai querer. Renilson, filho do saudoso seu João Padre, Chiquinho e Nininha na Maurício Salles, cantor Silvio Braz no distrito de Santa Luzia, Edinaldo e Otaciana na Francisco Claudiano, Rita Medeiros em Serra dos Brandões, Dona Nega aqui no Monte Santo, Vandinho da Panela de Barros, Geusa na pousada Polo Picuí, Severino Baixinho no Limeira, Janeide Brito em Pedra Lavrada, Geraldinho dos Peixes em Nova Floresta. 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Benedito Cassiano, homem namorador no Monte Santo. Carlinho da Feira, no Cenecista. Antônia Rosa e seu Sebastião, no Monte Santo. Cida do Ceop. Ângela, em Nova Floresta. Deda, no Limeira. Chico Rosa e Rosália, sítio Cágado. Messias e Zefa. Canidé e Luzia, lá nos Floras, é o homem da pasta de alho. Anselmo Motos, tá ajeitando todo tipo de moto aqui no Monte Santo. Luana e Edberto, lá nos Floras. Tatão e Nanalva, em Frei Martinho. Anderson Lira, o homem do feijão verde. Joaquim e Nininha, em Frei Martinho. Narcisa e Chicó, no Limeira. Maria Adelina, mãe do saudoso seu Zé de Doca. Betânio, do açougue Boi Bom. Ricardina, no Monte Santo. Aldo e a Zilma, em Nova Palmeira. Francisco e Neide, também em Nova Palmeira. Roberto, o homem do carvão, na rua Antônio Domingos. Rafael, da Polícia Civil. Vitória, no bairro Limeira. Antônio Algaroba, no São José. Nena da Água, agora em Picuí. Zé do Logradouro. Doca Luiz, o bonitão, lá de Frei Martinho. Jurandir e Fátima, sítio Cirurgião. Geraldo das Meninas, no Limeira. Damiana, no São José. Nina Quirino, no centro de Picuí. Chico Nolasso e Guinha, sítio Conceição. Josimar Churrasqueiro, Monte Santo. Nena, irmão de Zé do Bode, lá no PS. Vanzinho na Marmoaria Ferreira. Esses são os cadeiras cativas do programa Sertão e Violas.
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0: E esse é o programa mais cultural do Raio Interiorano. Olha, abraçar aqui ao povo que liga a gente lá em Lagoa Nova, né? Ao prefeito Iranildo, meu ouvinte. Muito obrigado aí pelo festival sexta-feira, uma beleza, né? O prefeito esteve com a gente por lá, do início ao fim, né? Ainda jantou com os nossos violeiros, né? Os poetas. Foi uma beleza, muita gente. A Rádio Cenecista chega em Lagoa Nova, local lá, viu, Francisco? Comprovei lá na casa, né, de um dos ouvintes aqui da programação, né? O seu João, que disse, escuta desde a madrugada até a meia-noite, né? Ele disse que é cadeira cativa aqui da rádio, né? Gosta muito. E a Cenecista entra bem ali naquela região, Currais Novo, Santa Cruz, Coronel Jaçanã, né? Fora as cidades aqui da Paraíba. Pareila, né, Acari, Jardim do Seridó, né? Outra cidade que a gente não lembra aqui, mas que a gente chega, né? Que o ouvinte liga a gente. Olha, hoje é aniversário aí da minha amiga Gilza, né? Minha cadeira cativa hoje está apagando as velinhas, né? Que Deus abençoe ela aí nessa sua caminhada. Francis, vamos dar um giro aqui com o ouvinte. Muita gente aqui para participar do programa. E a gente já começa aqui a falar com eles. Inclusive, deixa eu abraçar aqui, rapaz, a Wesley Lanches, tá lá no centro de Picuí, muita gente lá lanchando, tomando um cafezinho, mas ouvindo a gente aqui no Sertão e Viola. Meu amigo Manchinha, rapaz, essa semana Manchinha disse, cadê o Jack Sabonete? Rapaz, o Jack Sabonete tá lá na Cacimba do Amor, é MMS levou lá para os batentes, tá por lá, inclusive ele disse que muita comida por lá e o bicho tá achando bom, rapaz. Tá lá. Minha mestre disse que vai deixar ele por lá, porque fica mais perto da Cacimba do Amor. Quando Manchinha quer ir lá, mais Vitoca dar um banho no Jack, fica bem pertinho, né? Inclusive, quero agradecer aqui a Valmira, a Vitoca, né? O convite domingo, rapaz, pra ir prestigiar lá, né? Uma farra em família. E felizmente o Força Maior não deu tempo para mim ir, não teve agenda suficiente. De manhã eu tive de ir para o pedal aqui, puxar com carro de som, e após o almoço tive de subir para o distrito de Santa Luzia para a corrida de pedestre lá, atletismo, né, que foi uma beleza também, muito sucesso. E a gente esteve nesses dois locais, não teve para como ir lá para os batentes, abraçar aí essa família maravilhosa que a gente quer o maior bem, né? Vamos dar um giro com o ouvinte aí, Chico Souza. Primeiro ouvinte do dia. Alô, bom dia.
1: Reginaldo Araújo, bom dia, Reginaldo Araújo, estou de volta, que é o Estão Frona, estou de volta, nesta terça-feira, né, estou de volta, quero ouvir uma canção, Caneiro Repentino, né, quero mandar para o novo amor que está na escuta, né, quero mandar também para Diva Raminho, para Neuzinha, bom dia, Neuzinha, quero mandar também para Lourdinha Gilmar e Pérola Frada, quero mandar também para Fabiane Cabeça e Vaca, sua mãe, toda a galera. Quer mandar também pra Campo Redondo. Aí, Claudio, tudo bem, Claudio? Bom dia, toda a galera aí de Campo Redondo. Um bom dia pra todos vocês. Quer mandar também pra Santa Luzia, né? Toda a galera de Santa Luzia, Serra do Brandão, né? Um bom dia pra todos vocês. Quer mandar também pra Cátia e sua esposa, irmão Santo. Quer mandar também pra Joaninha, bom dia, Joaninha, quero mandar também para todos vocês da Cenecista, um feliz trabalho, um bom dia para todos vocês, bom dia.
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3: 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Bom dia, Reginaldo, aqui é do Barro Meira. Quero pedir canção Distante Também Se Ama, a canção Distante Também Se Ama, para oferecer um alguém especial, um cantinho da Ivete. Oferecer a minha mãe Nené, minha irmã Vitória e a todos do sítio Vertente, a Dura e a Maricota aqui na rua. Tenham um bom dia. E a Pedro e a Binho, e a Sagra de Binho.
4: Fernando Araújo, bom dia. Aqui é a Dura do Cenecista. Eu queria que você passasse para mim aquela canção, Obrigado Meu Deus, para oferecer a Maria de Emiliano lá no Monte Santo, aos meus três filhos, meus três netos, e também a turma da Suelene à tarde, todos que fazem parte da minha boa amizade. Jesus vem abençoar poderosamente a vida de cada um. Tchau, tchau. Esqueça não, viu, Reginaldo? E também a Corrinha, minha irmã, todos.
5: Bom dia, Reginaldo Araújo, aqui é do Mestre do Sandachista. Gostaria de pedir a canção. A canção de Nelson Eduardo, para oferecer a meus filhos, que são Erivanildo, Erivanilson, a Vitória Régia, a Dedé, a Maria de Fátima, a Cida, minha neta Maria Eduarda, Ana Beatriz e Estefe, a comadre Sinina, com o padre Nivaldo, a minha irmã Bernadette, minha irmã Betana, minhas tias que são Rita, Biluca, Maria e Toninha, e a todos vocês aí da Rádio Senecista. E um bom dia e um bom trabalho.
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6: Minha canção, especial a todas minhas amigas, que é na escuta, minhas irmãs, é você e toda a área. A canção é só na cama.
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7: Bom dia, Rádio Senecista. Bom dia, Reginaldo. Essa noite, terça-feira, a pedir uma linda canção com o mestre Eduardo, Passando o Amor. Você, nos convida, eu gosto muito de canção. E a todos os familiares, os amigos, todos em geral. Peço que cante essa canção para mim hoje. Bom dia.
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8: Bom dia, Reginaldo Araújo, aqui é Rita Medeiros, Serra dos Brandões. Quero pedir uma canção para oferecer a todos os ouvintes aqui de Serra dos Brandões, a minha família e todas minhas amigas aqui de Serra dos Brandões. E para vocês aí em Picuí. Fica com Deus. Bota aí uma canção para mim, Casa Amarela.
9: Bom dia, que eu tinha a canção aí pra oferecer minha cunhada, Josefa Xerexeira, Anhala Palmeira, meu irmão Guidão, minhas amigas lá de Picuí, Negra, Marluce, Zefinha.
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9: Todos vocês aí da rádio, tenham um bom dia.
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10: Bom dia, Reginaldo Araújo. Bom dia a todos os ouvintes da Rádio Senecista de Picuí. É a Adriana Galdino de Serra dos Brandões. Quero ouvir todas as canções do seu programa. Quero oferecer para Jaine, Maria Isabel, minhas duas filhas, para meus dois genros, minha mãe Maria, meu pai Zusa, para a comadre Irene, para Dom Antônio Picuí. A dona Maria, Cirne Estrela, no sítio mais lá de dentro. A Vitória Saraiva, aqui em Sérgio Brandões. E a todos, faz parte da nossa amizade. A todos vocês da rádio. Fique com Deus, tenham um bom dia.
0: Aquele abraço, hein? Muito obrigado aí pelo carinho, pela sintonia aqui. É o nosso programa, né? Valeu demais. Que Deus abençoe aí a cada um, né? Dessa caminhada aí. Abraçando aí a toda essa turma legal que vive sempre curtindo a gente. Meu amigo Idinho, né? Idinho, é lá de Lagoa Nova. É, ele viu eu lá no festival mesmo, esteve por lá, né? Diz que é ouvinte nosso aqui, meu amigo Idinho. Que Deus abençoe aí a você, todo esse povo bom. A gente foi muito acolhido lá, rapaz. A Senecista tem esse poderio, né? Chegamos lá, todo mundo. Quando eu comecei lá a apresentar o festival, pensei, ó, você é o menino que apresenta o programa lá na Senecista? Exatamente. Então não faltou nada, né? Aqueles bate-papo bacana. Foi uma beleza, né? Eu, Nelson Eduardo, Bonetti, entre outros poetas, estivemos por lá. Em breve vamos estar em Nova Palmeira, hein? Aguarde, que a gente vai chegar com o festival aí nessa bonita cidade de Nova Palmeira. Francisco, a Nena tá lá em Lagoa da Coruja, Nena de saudoso, seu Zé Rodolfo, né? E ela tá pedindo Briga no Orelhão. Mandando especial para a cunhada Nenê, né, de Cícero, lá no Mar e Preto. Diz que manda aí para Nenê, lá de Cícero, lá no Mar e Preto. Quem manda é a Nena de João Rodolfo. Exatamente, saudoso João Rodolfo. Inclusive mandando pra todas as amigas, pra o povo em geral, manda pra Chiquinha, dona Chiquinha também. Briga no Orelhão, canta Nelson Eduardo aqui no Sertão e Viola.

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9: Ainda cadeira cativa do programa, Marta Sueli na Praça João Pessoa, poeta Baixo Picareta, esposa Graça no Monte Santo, Sival Caminhoneiro no Monte Santo, Austin Flor Namorador no Monte Santo, Deca Esmerina na Quixaba, Inácio Railma no Monte Santo, Nenê Marques e Família na Várzea Verde, Frangão Sabor Pernambucano do Sansão, Nonô dos Teclados na Rua Ferreira de Macedo, Capeta no Chico de Adalto, Paulinho Pintor Automotivo São José, Luizinho e Leninha em Nova Palmeira e meu amigão Zé Preto lá na Manuel Gregório e Família. Valeu, compadre Zé Preto, caba bom. Francis, pega aí a Garota do Lixão pra gente encerrar. Só um trechinho aí, já estamos no fim do programa. Mandar pra todos os ouvintes, pra todos os cadeiras cativas, pra Geusa, aniversariante do dia, que Deus lhe abençoe e lhe ilumine sempre. Fica com Deus, até amanhã com mais um programa Sertão e Violas, que Deus possa estar abençoando a cada um nessa terça-feira. Tchau, tchau.

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1: 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Hoje é dia 26 de maio de 2026. As notícias mais importantes do seu dia começam agora. Está no ar o Jornal do Município, edição de hoje, nessa terça-feira, para você que está acompanhando a gente, onde quer que esteja nesse momento. Bom dia!
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1: Agora 7:03.

Uma ótima manhã para você que nos acompanha aqui na programação da sua emissora de rádio. Bom dia, sejam bem-vindos ao nosso Giro de Notícias. Para você que está acompanhando agora a programação da Cisal FM, da Rádio Cenicista. Para você que nos acompanha também nesse momento através dos canais de comunicação da Creative TV Brasil nas multiplataformas, no Facebook da Prefeitura de Picuí, da Creative TV Brasil. O programa está sendo gerado hoje aqui diretamente do nosso estúdio. Um abraço para você que está com a gente, onde quer que esteja nesse momento. Saudar aqui de forma especial a você que nos acompanha na zona rural do município de Picuí. Bom dia. Para você que está com a gente também agora através, nos ouvindo na zona rural do município, um abraço. Bom dia, obrigado pela sua companhia. Para você também que está nos acompanhando agora nesse momento nas repartições públicas, nas salas de espera, muito obrigado a você pela companhia, uma ótima manhã. Desejar um bom dia também para os servidores públicos municipais, os ASGs, que já começam o dia preparando os ambientes públicos para receber a população. Muito obrigado a vocês pela companhia, muito obrigado a vocês pela audiência e, é claro, um ótimo trabalho para todos vocês. Para minha dona de casa, dono de casa, para as famílias que nos acompanham nesse momento, que sentam à mesa do café da manhã nesse momento, tomam seu café e acompanham as notícias da Prefeitura de Picuí. Obrigado a vocês pela companhia de sempre. Muito obrigado por estar com a gente aqui na programação do Jornal do Município. Como sempre, nós levando a informação e as informações da Prefeitura de Picuí para você aí que nos acompanha, tá bom? Tenham todos uma ótima terça-feira e vamos começar o programa já com os atendimentos da nossa agenda municipal. As informações dos atendimentos que acontecem hoje aqui no município de Picuí.

0: Bom, começando com os atendimentos das equipes de saúde da família voltados para hoje, para você que nos acompanha na equipe 1, hoje dia 26 de maio na comunidade de Mato Grosso. O médico da equipe vai atender geral, o odontólogo, o enfermeiro vai atender com pré-natal e o odontólogo atende geral. À tarde, o médico e o enfermeiro atendem com pré-natal e o odontólogo atende os agendados na comunidade de Mato Grosso hoje. Na equipe 2, tem atendimento agora pela manhã no bairro Limeira. Toda a equipe vai atender geral agora pela manhã e à tarde o movimento é da mesma forma. Na equipe 3, comunidade Lajedo Grande, atendimento agora pela manhã e à tarde apenas com o odontólogo da equipe vai atender geral a vocês, tá bom? Aí na comunidade Lajedo Grande. Na equipe do Centro de Saúde, atendimento agora pela manhã com o médico atende geral, a enfermeira atende citológico e a odontóloga atende geral. À tarde, atendimento da mesma forma na equipe 5, na equipe 4, lá no bairro Cenecista. Já na equipe 5, hoje, agora pela manhã, toda a equipe vai atender geral. À tarde, a médica e a enfermeira atendem com pré-natal e a odontóloga atende as gestantes. Já na equipe 6, comunidade Caboré, atendimento agora pela manhã, Tipuricultura, com a médica e a enfermeira. A enfermeira também vai fazer vacinação de rotina e a odontóloga atende as crianças agora pela manhã. Já à tarde, a médica atende geral, a enfermeira atende com planejamento familiar e a odontóloga atende geral. Em Serra dos Brandões, atendimento agora pela manhã com a enfermeira, atende com citológico e a odontóloga atende os alunos lá na escola João Belo Alves. À tarde, todo mundo vai atender geral com atendimento médico também, para você que está acompanhando, tá bom? Olha só, agora pela manhã não tem atendimento médico previsto, apenas a enfermeira, custológico e a odontóloga atendem na escola, João Belo Alves. Já à tarde tem atendimento médico de enfermeira e também de odontólogo, todo mundo atendendo geral na comunidade de Serra dos Brandões. Abraço aí para o pessoal que nos acompanha lá. No bairro Pedro Salustino tem atendimento de puricultura agora pela manhã, com a médica e a enfermeira e a odontóloga atende as crianças. À tarde, a médica atende com hiperdia, a enfermeira atende com citológico e a odontóloga atende geral. No bairro JK, atendimento agora pela manhã com a médica e o odontólogo atendem geral. À tarde, a médica faz visitas domiciliares e o odontólogo segue na unidade de saúde atendendo geral. A enfermeira da equipe está de férias, tá bom? Já no bairro São José, atendimento agora pela manhã com a enfermeira e a odontóloga atendem geral. E à tarde a enfermeira atende com hiperdia e a odontóloga atende geral. São os atendimentos das equipes de saúde da família voltados para hoje. Já sobre a questão das salas de imunização aqui do município de Picuí, nessa terça-feira, na sala de imunização do bairro Pedro Salustino, vai estar tendo vacinação relativo à puericultura. No bairro Limeira, não vai ter atendimento hoje lá. A vacinadora, o pessoal responsável pela vacinação, vai estar com atendimento na zona rural. Já aqui no centro da cidade, na sala de imunização do centro, tem vacinação de rotina hoje. Já nas áreas descentralizadas, hoje, dia 26, tem atendimento lá na comunidade Caboré, na área da enfermeira Érica. Agora pela manhã tem vacinação de rotina, a vacinadora guia vai estar passando por lá, tá bom? E aí tem vacinação ainda nas áreas descentralizadas amanhã e na quinta-feira, dia 28, encerrando o mês de maio. A gente vai trazendo essas atualizações para você que está ouvindo aí o Jornal do Município. Já no CRAS, tem atendimento agora pela manhã, tem um acolhimento coletivo com Ana e Liriel. E à tarde tem reunião técnica da equipe. São esses atendimentos. Vamos ver aqui agora, trazer aqui para você atendimento da infraestrutura quanto à questão da coleta de resíduos sólidos aqui em Picuí. Para você que está ouvindo a gente aqui no Jornal do Município, coleta de resíduos sólidos previsto para hoje. Nessa terça-feira, hoje tem coleta nos bairros Limeira, Chico de Adalto, São José, Pedro Tomás e Cenecista. Vou repetir. Hoje tem coleta de lixo nos bairros Limeira, Chico de Adalto, São José, Pedro Tomás e Cenecista. Lembrando a você que essa coleta acontece sempre no horário da manhã. E aí a prefeitura conseguiu regularizar aquele problema que o próprio secretário de infraestrutura aí estava falando ontem aqui no programa, tá certo? E aí tá tudo bonitinho. E só agora aguardando a sua colaboração, você enquanto cidadão da cidade, cidadão de Picuí, você que está nos ouvindo agora, nos acompanhando, faça isso. coleta de resíduos sólidos agora pela manhã nos bairros Limeira, Chico de Adalto, São José, Pedro, Tomás e Cenecista. E aí, para você que está nos ouvindo, a gente sempre pede a sua colaboração. Reciclagem e também a seleção do lixo, que vai ser descartado, que não tem jeito nenhum de reaproveitar. Para você ter ideia, até cascas de frutas dá para aproveitar como adubo para as plantas que você tem em casa. Basta colocar ali, enterrar no vasinho de planta, vai servir de nutriente e não precisa ir para o lixo. São várias formas de reaproveitar e diminuir o montante de lixo que é gerado aqui na cidade, como o próprio secretário de Infraestrutura, Isaías Silva, já disse aqui para a gente no Jornal do Município. São várias formas e você pode colaborar muito com a gestão municipal. Nós aguardamos muito o seu carinho, a sua colaboração, porque afinal de contas, todos nós temos a nossa responsabilidade diante dessa situação, dessa problemática do lixo. Nós já exibimos matéria aqui no jornal falando sobre essa questão do lixo como um todo e já mostramos a você o dinheiro, a quantidade de dinheiro que poderia ser economizada se todo mundo fizesse a sua parte. E a gente só pede a sua colaboração nesse momento, tá bom? Agora são 7h11. Daqui a pouquinho, logo após o intervalo, nós voltamos falando com muito mais atividades, muito mais assuntos para você que acompanha a programação aqui do Jornal do Município. São notícias, informações da Prefeitura de Picuí que você encontra no site picuí.pb.gov.br e também através das plataformas digitais no Facebook e Instagram, no perfil @ Prefeitura de Picuí Oficial. Daqui a pouquinho, logo após o intervalo, nós voltamos com muito mais notícias para você. Voltamos em 5 minutos e 35 segundos com muito mais informações aqui na programação da sua rádio, da sua rede social e também da TV. Voltamos já.
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20: Voltamos com o Jornal do Município, edição de hoje. Para você que está nos acompanhando, onde quer que esteja, na programação da sua rádio e também na programação da sua TV. Aqui para você que está nos acompanhando nesse momento, desejando a você uma ótima manhã. E é claro, você que chegou agora, você que está desde cedo aqui na programação da sua rádio e tudo mais. Muito obrigado a vocês pela companhia, muito obrigado pela sua sintonia em mais um Jornal do Município, mais um encontro que nós temos aqui para você, tá bom? 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Perdeu o programa ao vivo e aí a gente traz a reprise às 10 da manhã durante a nossa programação, 24 horas para você, para Picuí e mais de 70 municípios espalhados em 4 estados do Nordeste. Continuamos o nosso Giro de Notícias, dessa vez falando sobre um projeto, gente, que é simplesmente maravilhoso. Vamos destacar, gente, uma iniciativa que vem promovendo saúde, integração social e qualidade de vida para os idosos aqui do município. O projeto Sabor e Movimento na Praça. A ação acontece mensalmente em praças públicas e reúne orientações sobre alimentação saudável, atividades físicas, recreação e movimentos de convivência comunitária. Para falar sobre esse assunto, nós estamos recebendo aqui no estúdio do Jornal do Município, para começar o nosso assunto, né? O professor de Educação Física, Jean Carlos, que vai destacar a importância das atividades físicas para a saúde das pessoas idosas e os benefícios do movimento e como a prática regular pode transformar vidas aqui no Jornal do Município. Jean, prazer lhe receber aqui no Jornal. Bom dia, bem-vindo aqui à nossa programação, ao programa de hoje.
6: Bom dia, Jean Derrier. Bom dia, ouvintes do Picuí. É uma satisfação enorme estar aqui, né? Falando sobre um movimento tão importante, um projeto tão importante que é o Movimento Sabor na Praça. Destacamos muito a importância da prática da atividade física.
20: Sim.
6: Para a terceira idade, né? Promovendo mais saúde, autonomia, independência, a terceira idade.
20: Muito bem, Jean, vamos por partes, né? Daqui a pouco a gente vai receber ao vivo aqui também a nutricionista Ulenice Casado, que ela faz parte desse projeto, que é inovador e bem diferente, e vamos trabalhar, saber um pouquinho mais de como é que funciona tudo isso. Agora, Jean, para a gente falar sobre justamente essa questão da atividade física, qual a importância dessa prática regular da atividade física justamente para um envelhecimento ativo, né? Que a gente sabe que o idoso tem que estar ativo, tem que estar em movimento, um envelhecimento ativo e também um envelhecimento saudável.
6: É muito importante favorecer o bem-estar do idoso, né? Incentivar a convivência social, porque lá é uma atividade em grupo, então a gente incentiva a convivência social, o fortalecimento de vínculo entre os idosos através da atividade física. E assim, sim, fortalecendo músculo, articulações, contribuindo para mais disposição do idoso no dia a dia, deixar um idoso mais forte, mais saudável, a gente acha muito importante isso aí.
20: Nada de ficar parado, né?
6: Não, como diz, a gente trabalha na vida ativa, eles são muito ativos.
20: São ativos, são demais, ativos. Exatamente. É impressionante, gente. Você que está ouvindo aí o jornal, que tiver uma oportunidade de ver qualquer coisa do Vida Ativa, só você ir. É impressionante como os idosos são muito ativos mesmo. Agora, durante as ações de projeto, quais são as atividades físicas e exercícios, né, que são realizados com os idosos nas praças?
6: A gente trabalha o zumba, a gente trabalha exercícios funcionais, a gente trabalha um alongamento com eles, fazemos dinâmica recreativa, exercícios lúdicos e dinâmicos, certo? Para não ficar aquele negócio chato para eles. A gente trabalha muito a parte do treinamento funcional mesmo para eles, caminhada, dança como zumba e essa parte toda de alongamento, exercício lúdico, dinâmico, voltado para o público.
20: Muito bom. Agora, muita gente acredita, Jean, que a atividade física para idosos deve ser limitada, né? Como é que vocês trabalham a questão de segurança, né? Porque aquela coisa, tem idosos que tem mais, né? Que principalmente a questão de articulações, né?
6: Isso.
20: Que não tem problemas com articulações, já tem outros que tem, né? E como é que vocês trabalham a questão de segurança e aquela questão também de adaptação dos exercícios, né? Porque, por exemplo, minha mãe tem 78 anos, ela consegue encostar, é impressionante, ela consegue encostar os dedos das mãos nos pés, sem dobrar as pernas. É impressionante. Eu não consigo. Eu tenho 40 anos, eu não consigo. Mas minha mãe tem 78, consegue. Porém, tem idosos que não têm essa mobilidade mais, né? Pela idade e vários outros fatores. Agora, como é que vocês fazem essa questão justamente de adaptar exercícios? Tem idoso que não consegue, tem idoso que consegue. Como é que é feita essa dinâmica?
6: Não, existe sim. São planejados, né? A gente planeja aquela atividade. A gente já conhece o público de idosos que nós temos. Tem, como você bem falou, tem aqueles idosos que realmente eles são muito bons, eles são as articulações, tudo. Eles fazem tudo que a gente pede, mas já tem outros que já tem a mobilidade um pouco atingida. Aí sim. O que é que a gente faz? A gente planeja, bota uma caminhada moderada, trabalhamos com cadeira para ele sentar, subir, e sempre eu, o Lenice, o pessoal que está lá nos ajudando, observando também, para que não aconteça nenhum problema com aquele idoso. Então, é uma atividadezinha planejada e respeitando a dinâmica de cada um.
20: Entendi. Jean, não está na pauta aqui, mas eu gostaria de aproveitar também. Você falou sobre atividade física, caminhada.
6: Isso.
20: Que é a atividade física mais simples que existe, né? Eu queria dar um enfoque nisso aqui, não está na pauta, mas eu queria dar uma focada nisso aqui, porque é assim, é a atividade física mais simples que existe, que é só colocar um tênis e procurar um lugar plano para fazer uma caminhada, preferencialmente plano, né? Mas tudo mais. Para os idosos que estão ouvindo a gente agora aqui no Jornal do Município, nós temos um público imenso de idosos, tanto na zona urbana como na zona rural, e também em outros municípios que acompanham o jornal aqui da Prefeitura de Picuí. Quais os benefícios e como é que um idoso pode começar a fazer isso, uma caminhada que fortalece músculo, dá qualidade de vida, melhora, libera endorfina no horário que ele estiver indo fazer atividade física? Se tem algum horário que é mais adequado, como é que o idoso pode começar? Porque a partir disso aí vem as outras coisas, né? Vem as outras atividades, como um todo. Eu digo isso, gente, porque eu faço academia de manhã cedo e faço à tarde. E é impressionante, tem idoso que vai à tarde. E eu fico impressionado, idoso puxando aí seus 25 quilos. Em cada braço, para a questão de atividade física das costas. E é impressionante, porque isso aí, olha, assim, essa criatura aí vai envelhecer com a qualidade, vai chegar aos 70, 80, 90 anos com a qualidade de vida invejável. Certo. Mas tudo começa do primeiro passo, né, Jean?
6: Exatamente. Olha, como você me perguntou qual o melhor horário, geralmente o idoso, eles gostam de praticar atividade física logo pela manhã, logo nas primeiras horas da manhã. Então, é iniciar com alongamento, certo? Para mostrar os músculos que já vai começar uma prática de atividade física. Começar devagarzinho, só caminhando devagar.
20: Não vá com pressa, não.
6: Não deixa de pressa. Tem uns que são muito apressados, tem uns que não querem esse negócio de calma, não. Pelo menos lá onde a gente trabalha na Vidativa, eles gostam da animação, eles gostam legal. De estar ativo, sabe? Mas eu costumo dizer, gente, vamos com paciência, que isso com o tempo eles vão melhorar. Com o tempo eles vão ter mais qualidade de vida, e eu costumo dizer, nossos idosos aqui em Picuí, muitos têm mais saúde que nós. Nós mais novos, os idosos, eles dão de cambão, como diz,
20: dão de lavado
6: na gente. Então, o que é que acontece? Graças a Deus, hoje a atividade física ela está crescendo muito em todo o Brasil, e é muito importante essa prática de atividade física. E só, também não está na pauta, mas também a gente tem lá no Vida Ativa, a gente também temos hidroginástica. Trabalhamos com hidroginástica lá no Vida Ativa também. Além desse projeto Sabor na Praça, a gente também temos atividades lá no Vida Ativa. Para quem não conhece, é a semana todinha com atividades para idosos. Muito importante isso aí.
20: É interessante. No caso da natação, da hidroginástica, é interessante que a atividade física é zero impacto, né?
6: Muito bom.
20: É bom para qualquer idade a atividade física voltada para hidroginástica. Agora, voltando justamente para falar sobre o projeto Sabor e Movimento na Praça. Bom, além dos benefícios físicos, né, quais são as mudanças emocionais e sociais que a gente percebe, que vocês percebem nos participantes que estão frequentando esse projeto de forma regular?
6: A gente vê o aumento da autoestima deles, né? A redução da ansiedade, do estresse durante o dia. Então, aqueles idosos que eles estão praticando atividade física, estão liberando a endorfina, eles estão ficando mais felizes, estão se sentindo mais dentro da sociedade, porque eles estão praticando atividade física, eles estão ali em grupo, porque eu costumo dizer, a atividade física em grupo é uma das melhores que existe. Por quê? A gente está ali, a gente brinca com um, brinca com outro, conversa, joga conversa fora, então tudo isso vai ficando mais leve, a atividade física, vai melhorando o humor deles, vai melhorando a ansiedade, a autoestima, tudo isso vem trazendo muitas melhorias. E a gente já vê várias melhorias nos idosos que estão participando. E muito interessante dessa atividade na praça, que é aberta. Por exemplo,
20: os idosos, tá passando ali alguém...
6: E vamos lá, vamos para dentro. Eu vejo muita gente entrando também e fazendo atividade junto com eles.
20: Isso é muito
6: interessante.
20: Isso é muito bom. Tá passando, olha uma atividade. Vou já fazer aqui, parar um pouquinho. Demora quanto tempo essas atividades, Jean?
6: Geralmente a gente começa nas primeiras horas da manhã, trabalhar mais ou menos uma hora junto com o lanche, né? Porque também temos a parte de lanche também, que é servido para eles no final também.
20: Que maravilha.
6: O Lenice vai falar a parte dela também, porque já ela vai falar sobre a alimentação, que também tem a fala da gente mostrando a importância da atividade física e alimentação saudável.
20: Exato.
6: Os dois juntos, aí sim, aí a gente vai ter uma melhoria.
20: Exatamente. Bom, o Sabor e Movimento na Praça, ele também aproxima a comunidade, né, do projeto Vida Ativa como um todo. Agora, como é que você avalia essa integração, né? Sobre a questão de equipe técnica, idosos, familiares, todo mundo junto e misturado nesse projeto.
6: Olha, isso aí é uma das coisas mais bonitas, eu acho, porque está ali os idosos praticando atividade física, geralmente está com um neto, está com um filho, está com um familiar do lado, até mesmo a população que vai passando fica lá, e isso vai integrando eles. Vão se integrando todo mundo junto. Muitas vezes na correria do dia a dia a gente não tem tempo de estar conversando, de estar todo mundo junto. Aí com essa atividade nas primeiras horas, todo mundo participa, os idosos ficam com a família, e eu acho muito importante essa integração entre eles. Nós também, os companheiros que trabalham com a gente, todos eles também nos ajudam. Inclusive quero mandar um abraço aqui todo especial para o nosso coordenador Marquinhos. Ave Maria, ele nos ajuda demais. A nossa secretária Regiane Miranda também, muito importante nesses projetos.
20: Exatamente. Bom, Jean, obrigado pela sua participação e bom trabalho aí com os idosos no projeto Sabor e Movimento na Praça.
6: Muito obrigado, eu que agradeço pela oportunidade. Quando precisar, estaremos aqui para conversar, bater mais um papo, que é muito importante trazer a atividade física e mostrar para o pessoal a importância. Tá certo.
20: São informações importantíssimas, com certeza. Obrigado.
6: Nada.
20: Bom, e para você que está acompanhando, daqui a pouquinho, logo após o intervalo, eu volto, dessa vez conversando com a nutricionista Ulinice Casado, já que o projeto é Sabor e Movimento na Praça. Vamos falar sobre a questão nutricional que aborda esse projeto também. Daqui a pouquinho, logo após o intervalo, eu volto dentro de 5 minutos aqui na programação da sua rádio e da TV.
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14: Muito bem, agora são 7 da manhã, 36 minutos para você que acompanha a programação aqui do Jornal do Município, mais um dia de encontro que nós temos aqui, levando as notícias e informações da Prefeitura de Picuí para você que está com a gente, onde quer que esteja nesse momento, lembrando que as notícias da Prefeitura você encontra no site picuí.pb.gov.br e também através das plataformas digitais no Facebook e Instagram, no perfil @ Prefeitura de Picuí Oficial. E assim como no último bloco, nós vamos continuar falando sobre esse projeto Sabor e Movimento na Praça, que é um projeto diferenciado, maravilhoso aqui do município de Picuí, que traz a parte de movimento e agora a gente vai trazer a parte de sabor sobre essa questão desse projeto. Para isso, nós estamos recebendo aqui no estúdio, para conversar com a gente, a nutricionista do projeto, Lenice Casado, que vai falar para a gente justamente essa parte diferenciada, a parte do sabor, onde ele entra nesse projeto. aqui no município. Lenice, prazer em receber aqui no programa. Bom dia, bem-vinda.
0: Bom dia, Jane. Bom dia a todos os rádios ouvintes e principalmente os idosos que com certeza nesse momento estão nos escutando.
14: Escutando a gente, né? Com certeza.
0: Com certeza.
14: É bom demais. Bom, Lenice, como é que surgiu a ideia do projeto Sabor na Praça, né? Sabor em Movimento na Praça, né? E qual é importante justamente levar essas ações diretamente para as praças aqui da comunidade?
0: A ideia do projeto surgiu em um dos nossos planejamentos, que acontece todas as segundas-feiras, onde a gente chega e coloca as nossas sugestões, e aí a gente tem um coordenador, né, que ele absorve muito o que a gente fala, às vezes a gente fala mais do que realiza, mas a gente vai colocando as nossas ideias e como um bom líder, né, que sabe ali ajustar as ideias, a gente vai colocando as nossas ideias e a gente vai aprimorando, né? Então, sim, em um dos nossos planejamentos, a gente conversava que o projeto Vida Ativa, ele só contempla 250 pessoas. E que isso é, né, pouco para a cidade, né? É. Para o grande número de idosos que nós temos, né? Enquanto eu aguardava aqui vim falar com você, eu fui pesquisar e a população de Picuí, ela cresce em relação aos idosos, é 60,3 em relação à população da Paraíba. A população da Paraíba é estimada em 52% do número de idosos, e a gente está além, a gente está 10% a mais do que isso, né? Então, a cada 10 crianças, né, existe um idoso. Então, isso é muito alto.
14: Muito alto.
0: O projeto Vida Ativa já está dizendo, não é um projeto parado, estagnado, né? Então, esse ano, pensando no Movimento Sabor na Praça, a gente sugeriu, tanto eu como Jean, que a gente pudesse estar nos bairros mais próximos dos idosos e ali trazer os familiares, amigos, vizinhos para fazer atividade física conosco. Era uma forma da gente aproximar e despertar também o interesse nesses quase idosos que muitos nos falam que querem participar. Inclusive eu sou uma que quer participar do projeto do projeto Vida Ativa assim que fizer minha maior idade, né, que já está bem pertinho, graças a Deus. E é um momento muito grande de interação, de nós estarmos mais perto deles, nos bairros, nos territórios que eles moram. Conhecer um pouco da realidade deles também, né? Às vezes a gente fica naquela bolhazinha de sempre, de toda a semana no mesmo lugar, e a gente não conhece a realidade das pessoas. É muito importante quando a gente extrapola essa bolha e vê que tem outras possibilidades, né?
14: Isso.
0: Projeto Vida Ativa, ele tem atividade de segunda a sábado, né? Mas a gente tem outras possibilidades também. E esse movimento vai ser levado tanto ao distrito de Santa Luzia como de Brandões. Até dezembro, a gente vai estar nesses distritos e a gente planeja para setembro, lá no Centro Idoso, nossa culminância desse projeto, desse ano.
14: Ah, maravilha, Lenice. Agora, para o pessoal que está ouvindo agora, quando a gente fala em envelhecimento saudável, qual é o papel da alimentação equilibrada na qualidade de vida das pessoas idosas que estão ouvindo a gente nesse exato momento?
0: Hoje a gente vai estar à tarde no nosso encontrão, que reúne cerca de 100, 120 idosos lá no centro do CIPS, né? Espaço de Políticas Públicas. E a gente vai estar trabalhando isso aí. Eu vou fazer minha parte, Jean vai fazer a parte dele, a gente vai comungar no mesmo assunto, envelhecimento saudável. A gente percebe que não é só alimentação, né? Envelhecer saudável não é só alimentação, é todo um contexto. Porém, a alimentação, ela tem um papel muito importante, porque quando a pessoa está nos seus 60 mais, 70 mais, 80 mais, elas têm necessidades diferentes. Então, é sempre importante a gente estar ali fazendo as nossas consultas de rotina, os nossos exames periódicos.
14: Uhum.
0: Geralmente, a pessoa toma muita medicação, isso interfere, e isso acaba tendo efeitos adversos, e há uma relação da medicação com os nutrientes. Algumas medicações impedem a absorção de alguns nutrientes. A forma que você toma a medicação também vai fazer com que você acabe desenvolvendo uma gastrite ou outra coisa, porque às vezes a gente não consegue entender que para a gente tomar uma medicação que não são em jejum, a gente precisa ingerir pelo menos 100 ml de água para que aquilo não tenha tanto impacto no estômago. Ah, entendi. E o consumo d'água nessa população de idosos é muito baixa.
14: É, agora, é comum, né? É. O idoso beber pouca água é praticamente do próprio
0: Eles não sentem sede, né? É, a maioria dos idosos não sente sede, não gosta de tomar água, não foram acostumado a andar com a garrafinha de água, e a gente tem incentivado. Esse ano a gente trabalhou também na Oficina de Educação Nutricional um ano mais sustentável.
14: Sim,
0: A gente pede a todos que leve a garrafa nas atividades que a gente faz externas, mas também lá no CIPS, para que a gente não consuma o copo descartável, que dura em média de 200 a 400 anos no meio ambiente. Então, a gente precisa de deixar boas memórias. A gente não precisa deixar lixo para ninguém.
14: Exatamente.
0: E começa já com o copo descartável. E o fato da sua garrafa estar perto de você, isso implica que você não tem que levantar, que é fácil acesso. Então, a gente tem estimulado muito o consumo da água, que deve ser em média 2 litros de água por dia, fora os líquidos e chá e sucos. Porém, a gente precisa trazer isso constantemente, porque a gente não tem o hábito de tomar água. A gente toma qualquer coisa, menos água.
14: Exatamente.
0: A água que o passarinho não bebe, a gente nem precisa que ofereça, né?
14: Exatamente.
0: Mas a água potável, a água que faz parte de todos os nossos processos do nosso corpo, onde a gente sabe que até 75% do nosso corpo é água, então a gente precisa tomar água.
14: Exatamente. Agora, o Lenice, muitos idosos, eles têm dificuldade justamente de manter hábitos alimentares saudáveis, né? Por questões financeiras, às vezes por questões culturais também, que existe muito disso, uma certa resistência cultural. Aí como é que vocês trabalham essas orientações acessíveis dentro do projeto?
0: Na nossa oficina de educação nutricional, a gente tem trazido a ideia bem forte de que a gente precisa se alimentar de alimentos de verdade. Não basta a gente comer.
14: Sim.
0: Né? Comer, todo mundo come. A gente precisa se alimentar. Quando a gente fala se alimentar, é a gente ingerir os nutrientes de formas coloridas, porque cada cor de alimento tem o seu nutriente, sua vitamina e seu mineral. A gente tem trazido espaços e visitas técnicas em lugares onde a gente tenha trago memórias afetivas, né? Esse ano, o nosso Masterchef, né, que você já está convidado,
14: eu adoro,
0: vai acontecer em outubro, como todos os anos, e esse ano a gente vai trazer receitas que tragam memórias afetivas para esses idosos.
14: Sim.
0: Ano passado a gente teve 31, esse ano a gente deve permanecer na mesma quantidade. Porém, esse ano a gente vai ter gente de Santa Luzia e de Brandões. A gente está convidando para estar conosco, porque eu estou lá mais ativamente. Todo mês eu vou tanto para o distrito de Santa Luzia quanto para Brandões. Então, na perspectiva que eles venham estar conosco nesse momento de culminância da educação nutricional. Quando eu comecei a estudar em 2011, eu escutava que nós somos o que nós comemos. Hoje, sim, o conceito mudou e nós somos o que nós absorvemos. Então, o idoso, naturalmente, ele tem uma dificuldade, ele tem uma deficiência de absorção de alguns nutrientes.
14: Sim.
0: Mas aí a gente pode fazer uma consulta com o nutricionista e a gente pode fazer essa suplementação desses nutrientes que ele não consegue absorver. E a gente não consegue absorver por diversos fatores. Ou porque a gente tem alguma dificuldade na absorção, ou algumas pessoas que tiveram que fazer alguma cirurgia que comprometeu ali o intestino, e aí essas absorção, principalmente da vitamina B12, está comprometido. Ou porque a gente tem recorrentes episódios de diarreia que tornou as membranas que nós temos no nosso intestino que elas já não têm mais a capacidade de absorver como antes, um corpo jovem.
14: Sim.
0: Ou porque nós somos simplesmente seletivos e aproveitamos a fase do idoso para só fazer o que a gente quer. Não como isso porque não quero. Não como isso porque não gosto. Passei a vida toda sem comer, estou viva, porque é que eu vou comer agora?
14: Ah, é verdade.
0: Então a gente precisa trabalhar com esses idosos a sensibilização. Que sim, está vivo, está bem, está com 80 anos, nunca comeu macarrão, nunca comeu um peixe, porém agora, tá, para que ele viva mais e melhor, para que ele tenha uma qualidade de vida melhor, ele precisa comer pelo menos uma vez. Por quê? Porque ele já não tem a metabolização desses alimentos tão fácil. E isso, em vez de trazer saúde, possa ser que traga doença, né? Uhum. Eu comi um corredor de boi, agora eu não posso mais comer, né? Então não pode, porque aí tem muita gordura. E eu hoje não faço mais atendimento domiciliar, mas antes eu fazia. E eu não consigo esquecer de um senhor que eu fiz uma visita para ele domiciliar, uma consulta domiciliar, e ele tinha diabetes. E eu disse para ele que ele não podia comer farinha branca, né? Por causa do diabetes, nem pão, açúcar, né? Que a gente fala isso muito no Vida Ativa. Não pode comer amido, que vai se transformar em açúcar, não pode comer... E quando eu saí da consulta, ele disse, agora eu vou dizer um negócio, isso é uma invenção dessa menina. A vida toda eu comi farinha, ela é neta de farinheiro e não quer que eu coma farinha.
14: Acontece,
0: então a gente precisa sensibilizar esses idosos, que é uma questão de saúde. E eu já não tenho a mesma capacidade de metabolização, já não tenho mais a disposição. Muitos idosos não têm nenhuma atividade física. Né? E isso faz parte do processo natural da vida. A gente vai envelhecendo e ao longo que a gente vai envelhecendo, a gente quer fazer tudo que a gente quer. Mas nem tudo que a gente quer, a gente pode na vida toda.
14: É, exatamente. Né? A gente vira criança, né? Que criança desse jeito também é educada. Nem tudo que você quer, você pode.
0: Eu acho que é pior do que criança, porque criança não tem um conhecimento, né? E os idosos têm um conhecimento, fazem por pirraça. E quando a gente está em visita técnica, vocês se comportem, porque a minha vida vale 100 reais, a de vocês vale 1 milhão. Então, assim, vocês não podem sair por aí dentro do mato correndo sem saber para onde é que vocês estão indo. Vocês têm que dizer para onde é que vão. A gente tem muito isso.
14: Interessante.
0: E achar que estamos na terceira idade, na melhor idade, e a gente é super-herói. Não somos. Somos muito frágeis, os ossos já estão bem debilitados, a gente tem que consumir bastante fontes de cálcio. E às vezes tem muita anemia, né? Tem que consumir bastante fontes de ferro, as folhagens verdes, as carnes, mas tudo com moderação. Porque a vida da gente é muito chata. Quando criança, a gente não consegue comer por algumas limitações. É, porque a criança não pode, né?
14: É.
0: Depois a gente pode, aí a gente come. E daqui a pouco a gente já não pode mais, e depois é que a gente não pode mesmo. Então é muito chato.
14: Muito bem colocado. O Lenice, pra gente encerrar aqui, o nosso papo tá maravilhoso, mas tem outro material para soltar aqui. Agora, na sua visão, qual é o impacto emocional e social dessas ações, né, com idosos e família, e vocês que fazem parte do projeto?
0: A nossa interação é maravilhosa, porque nós temos uma equipe que é muito entrosada, muito comprometida, né? E isso não é só a equipe do Vida Ativa, que diga de passagem, é toda a equipe da assistência social, né? Quero mandar um abraço aqui para o nosso gestor Ranieri, para Patrício e também para a nossa secretária Rejane, que é um orgulho para a nossa cidade. A gente vê a assistência social de Picuí sem recursos de repasses federais, isso, mas através de esforço próprio, de aquisição de editais, a gente vê prêmios nacionais que jamais um município do interior da Paraíba com 18.333 habitantes conseguiria galgar se não tivesse aí o protagonismo dessas pessoas. E Rejane é essa protagonista, né? Vou fazer questão aqui de elencar. Ela é protagonista desse movimento, né? A antecessora Keides também é outra mulher que esteve em Brasília, na Marcha dos Prefeitos, com o prefeito, no Arena, falando sobre como os municípios pequenos estão enfrentando, né, a questão

0: gratificante. É, Jean falou aqui da vida ativa que eles têm. É, a gente precisa se reinventar para dar conta desses idosos.
1: Né? Imagino, viu?
0: Então, assim, tic-tac, só falta se matar, né? Porque tem que ter atividade e as atividades têm que ser muito lúdicas, muito, muito interativa, muito dinâmica, para que a gente consiga galgar êxito. Mas é muito bom quando a gente trabalha o que gosta. Eu, a vida toda eu escutei dizer que trabalhar com o que gosta não trabalha, se diverte. E eu achava que isso era tudo utopia, era tudo mentira, né? É. E esses dias eu estou trabalhando. Eu não estou trabalhando, estou me divertindo. Eu gosto muito do que eu faço.
1: Ah, é muito bom, é muito bom.
0: As oficinas a gente traz outros idosos para compartilhar conosco suas experiências. Recentemente a gente trouxe Dona Lilita para fazer uma bela buchada de bode. Foi sensacional. Esse ano a gente vai até a vila com alguns idosos para fazer uma receita lá. Depois vamos até Brandões. Vamos trazer Brandões e Santa Luzia para estar conosco aqui nesse intercâmbio dos grupos, para dizer que o projeto que atende aqui não é diferente do projeto que atende nos distritos. Somos todos iguais. Tudo faz parte do mesmo projeto. Isso é muito bom. É muito gratificante quando a gente faz o que gosta.
1: Exatamente. É. Bom, Lenice, quero agradecer muito a sua participação aqui no Jornal. Volto sempre para a gente conversar aqui sobre os projetos do lado Vida Ativa.
0: Volto sempre, eu não sei se dá certo, mas de volta. Tenha um bom dia a todos.
1: Obrigado novamente. Bom, e agora você vai acompanhar, você que está ouvindo a gente e assistindo a gente também, uma matéria especial que nós fizemos sobre a entrega do novo fardamento destinado a crianças e adolescentes dos programas sociais do município de Picuí, realizada ontem no Auditório Municipal. O kit conta com camisa, short e tênis para as crianças menores, além de uniforme e calçados para os adolescentes. A reportagem destaca ainda a participação das famílias e a apresentação dos oficineiros responsáveis pelas atividades dos projetos. Vamos saber agora como é que foi ontem aqui no Jornal do Município. Você acompanha a matéria na internet também, você que acompanha na TV e no rádio. A Prefeitura de Picuí, por meio da Secretaria de Assistência Social, realizou nesta segunda-feira a entrega do novo fardamento destinado a crianças e adolescentes que participam dos programas e projetos sociais desenvolvidos no município. O evento aconteceu no Auditório Municipal e reuniu diversos pais, mães ou responsáveis que compareceram para receber os kits destinados aos participantes das atividades sociais. O kit entregue às crianças menores é composto por camisa, short e tênis, enquanto aos adolescentes receberam camisa e tênis. Além da entrega dos fardamentos, o momento também serviu para apresentar os oficineiros responsáveis pelas atividades desenvolvidas junto aos participantes dos programas sociais. A secretária da pasta, Regiane Miranda, destacou a importância do trabalho realizado pelas equipes e o impacto positivo das ações na vida das famílias atendidas.
2: Porque não existe serviço de convivência se não houver participação dos familiares. Por isso que a gente reforça tanto esse compromisso e essa equipe ela está sempre mensalmente realizando os momentos com as famílias.
1: O prefeito Ranieri Ferreira também esteve presente ao evento e conversou com o público num tom descontraído. Durante a fala, relembrou sua infância e destacou as mudanças positivas proporcionadas pelas políticas públicas sociais ao longo dos anos.
3: E teve um tempo, por muito tempo, que eu só tinha uma camisa para ir para a escola. Uma só. Era uma camisinha aberta das mangas amarelas aqui, e a gola e as mangas eram amarelas, nunca esqueço. E ela foi enfraquecendo, enfraquecendo, enfraquecendo. E teve um dia que, infelizmente, quando eu me abaixei no caminho da escola para alguma coisa, não sei se foi para uma pedra que eu estava brigando com alguém, eu só escutei foi o rasgão da camisa, gente, nas costas. Isso foi muito forte para mim. Porque imagina o que era chegar na escola com vergonha, com a camisa rasgada nas costas. Mas tive que ficar, me escorei na cadeira, fiquei para esconder dos outros colegas, para não ser ridicularizado tanto. Fiquei escondendo sentado, não fui merendar nesse dia, nada, só saí para casa. Minha mãe cingiu a camisa de noite. Sabe o que é cingir? Quem é que sabe o que é cingir aqui? É uma costura mais bem feita, né, Ireis? Que fica mais ou menos. E eu voltei no outro dia para a escola com a camisa cingida e tive que esperar meu pai tirar uma carvoeira de carvão para poder sobrar um pouquinho, tirar um pouquinho da boca para comprar outra camisa, para poder continuar e ir para a escola. Uma camisa de malha que tem uns coqueiros verdes aqui na frente. Nunca, a gente não esquece das dificuldades da vida, é ou não é? E eu queria muito chegar na gestão, chegar com essa condição de prefeito, com essa mesma história de vocês, com o testemunho de sofrimento e fazer diferente daquilo tudo que eu nunca tive acesso e que muitas de vocês não tiveram acesso também, igual a mim.

0: E agora eu tenho muita felicidade de ter entregado na farda escolar duas camisetas de excelente qualidade.
1: Ranieri também destacou sobre a questão da merenda escolar, que é oferecida hoje nos programas sociais e também nas escolas do Sistema Municipal de Ensino.
0: Tenho muito orgulho de ter comido mel de açúcar na escola que eu estudei. Rudaia não deixa mentir. Tinha tempo que a merenda era mel de açúcar. Porque se acabava o quiçuque, se acabava a almôndega, se acabava tudo, só sobrava açúcar, a merendeira fazia mel de açúcar para a gente enganar a fome de 3:30 da tarde. E hoje a gente tem uma merenda escolar com cardápio. Quem tem intolerância à lactose tem um leite especial na merenda escolar. Quem tem intolerância a leite de qualquer jeito tem leite de soja na merenda escolar. Quem tem intolerância a qualquer um componente do biscoito normal tem um biscoito diferenciado na merenda escolar. Pode ir lá que vê. Tem até macarrão diferenciado para as pessoas que têm alergia. Isso é a gente entregar, isso é escolher fazer diferente daquilo que a gente nunca teve e querer fazer o melhor por as pessoas que são iguais a mim. Eu faço questão disso. Até que eu peço a vocês... Não levem lanchinho na bolsa, não mande lanchinho na bolsa dos seus filhos para a escola. Não mande refrigerantinho, não mande bolacha recheada, porque isso atrapalha o paladar deles. Eles rejeitam a merenda na escola e a gente acaba não se alimentando bem, porque a escola tem um cardápio equilibrado para os filhos de vocês terem saúde.
1: Outro destaque é sobre os investimentos nos programas sociais da Prefeitura de Picuí, que hoje a Prefeitura conta com um laboratório de informática específico para os projetos sociais da Prefeitura, levando interação e envolvimento tecnológico com todos os matriculados.
0: Naquele tempo eu não sabia ligar nem desligar um computador, não sabia. Paguei um curso de informática para professor Vanderlei, doutor Vanderlei, me dá para eu aprender a ligar e desligar um computador. E hoje eu tenho o prazer de a gente ter um laboratório de informática no Centro de Políticas Sociais, que os filhos de vocês estão lá, para que eles e elas saiam com a cidadania de dominarem informática, de irem para o mercado de trabalho sabendo a mesma coisa que aquele lá em São Paulo sabe. É assim que a gente quer as oportunidades ser geradas. Compramos 80 mil de equipamentos musicais para quem tiver o desejo da arte, ter a oportunidade de ser o artista, ter o prazer de se envolver naquilo que é certo, porque a arte promove muita cidadania para nós. As cestas básicas do programa de aquisição de alimentos que Lula mandou para nós, tomamos uma decisão. 6 tipos de alimentos saudáveis comprados à agricultura familiar que vai para as famílias dos programas sociais. Vocês receberam? Vão receber todos os meses e a gente vai até o final do programa, vamos lutar por mais recursos, porque eu fui para Brasília agora. Nosso deputado Damião Feliciano botou mais 150 mil para assistência social e a gente vai lutar por mais recursos para a gente continuar com esses programas. E agora, eu tenho a alegria de, diferente daquele tempo que eu não tive calçado, também na assistência social, nós investimos quase 50 mil reais e vamos distribuir um tênis não conga. Eu não distribuiria conga. Não, nunca. Camisa forte, de malha boa, com dignidade, para ninguém ter vergonha de vestir, porque eu não quero que as pessoas jamais passem pela vergonha que a gente passou no passado. De excelente, bonita, que dá gosto de vestir ou não dá? Diferentemente do conga que eu calcei no passado, é um tênis bonito, que faz bem, que é para ir para os programas sociais, que dá para caminhar, que dá para ir para qualquer lugar com dignidade. Então é para isso que eu quero que vocês contem. Com um prefeito que teve uma história de sofrimento, de exclusão, de dificuldades, que vocês também tiveram, mas nós juntos, o prefeito, a equipe, e nós juntos não vamos deixar que os filhos e filhas de vocês passem por todas as dificuldades que nós passamos. Viva a cidadania, viva a proteção social, viva a saúde de todos nós e que Deus continue nos abençoando com muita saúde para entregar cada vez mais benefícios a vocês dentro desse período de 4 anos que eu estou com essa oportunidade.
1: A gestão municipal reforçou que os programas e projetos sociais são voltados ao atendimento do público em situação de vulnerabilidade social, promovendo inclusão, cidadania e desenvolvimento humano.
2: Bom, essa matéria estará disponível nas redes sociais da Prefeitura de Picuí ainda agora pela manhã. A todos um forte abraço, o Jornal do Município fica por aqui. Voltamos a nos encontrar amanhã. Continue com a programação da sua emissora de rádio e também no canal 7 da Uniplay. Um abraço e até amanhã.
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Bom dia, irmãos! Terça-feira, 26 de maio, que Deus proteja todos os meus ouvintes, muitos nesta hora, aí no pé do seu rádio, alguns trabalhando no campo, como diz aquele senhorzinho, sempre tirando leite da sua vaquinha e o seu radinho ali pendurado no morão do curral, escutando a palavra de Deus. Que a palavra de Deus possa transformar a vida de todos os meus irmãos e irmãs que nesta hora estão conosco. Prezados, hoje a nossa igreja celebra São Filipe Neri, presbítero. Trata-se de memória. São Filipe nasceu em Florença, na Itália, no ano 1515, faleceu em Roma no dia 26 de maio de 1595. Foi sacerdote em 1551, fundou o oratório que dele teve o nome, uniu a experiência mística que teve a sua mais alta expressão na celebração da missa, grande capacidade de contato humano e popular. Promoveu novas formas de arte e de cultura, catequista e guia espiritual de extraordinário talento, difundia em torno de si uma sensação de alegria que brotava da sua união com Deus e do seu bom humor. Na memória de São Filipe, presbítero da igreja, nós lembramos a bondade e o amor de nosso Deus. Servir ao Senhor com alegria e fidelidade deve ser o caminho de todos os cristãos. Amado povo, o nosso evangelho para hoje é o de Marcos, capítulo 10, versículos do 28 ao 31.

Naquele tempo, começou Pedro a dizer a Jesus: Eis que nós deixamos tudo e te seguimos. Respondeu Jesus: Em verdade vos digo, quem tiver deixado casa, irmãos, irmãs, mãe, pai, filhos, campos, por causa de mim e do Evangelho, receberá 100 vezes mais agora, durante esta vida, casa, irmãos, irmãs, mães, filhos e campos, com perseguições. E no mundo futuro, a vida eterna. Muitos que agora são os primeiros serão os últimos, e muitos que agora são os últimos serão os primeiros.

Meus queridos irmãos, a palavra de Pedro, ao mesmo tempo que os conforta na fé e na esperança, fala-lhes da necessidade de levar uma vida íntegra e santa. A ressurreição de Jesus deve produzir em nosso caminho frutos de conversão e santidade. Quando o Senhor voltar, certamente seremos acolhidos em sua eternidade se tivermos deixado nossa vida assemelhar-se ao exemplo por ele deixado. Por isso, no Santo Evangelho, diante das palavras de Pedro, o Senhor reconhece que o grupo dos 12 se tornará modelo de autênticos cristãos. Precisamos ver também o exemplo dos 12 para que este exemplo sirva para todos nós, discípulos, discípulas de nosso Senhor Jesus Cristo. Eis que deixamos tudo e te seguimos. Então, preste bem atenção. Este evangelho é aquela resposta positiva e generosa ao evangelho de ontem. Quem foi à Santa Missa, ontem, segunda-feira, deve ter ouvido esse evangelho, mesmo porque nós também refletimos aqui. Pedro e seus companheiros escutaram as condições que o Mestre exige para ser seguido e, alegres, reconhece que eles as cumpriram, seguiram ao Senhor. Essa deve ser a causa da nossa alegria. Também nós seguimos o Senhor. Que mais podemos esperar para deixar-nos invadir pelo júbilo e pela felicidade de sentir-nos discípulos e seguidores do Mestre? É uma pergunta, meus irmãos. Eu quero que vocês entendam uma coisa muito importante. Deixar tudo não é deixar muito. É simplesmente deixar tudo que se tem. Seja muito ou seja pouco, é deixar tudo. Quer dizer que no seguimento de Jesus Cristo existem graus ou níveis. Isto não só na intensidade do amor com que se segue o Senhor, mas ainda na extensão do seguimento. Isso fará com que nos coloquemos diante da realização íntima do nosso seguimento do Senhor. Será preciso avaliá-la sobre ambos os fatores, o amor e a extensão. Para dizer a todos vocês ouvintes, existe em nós alguma coisa que se possa afirmar que não siga o Senhor? Existe? Acho que não. Algo que não esteja de acordo com esse seguimento? Excetuamos algo que não ponhamos à disposição e a serviço do Evangelho? Reservamos para nós alguma coisa sem colocá-la como contribuição ao estabelecimento do Reino de Deus? Por isso, entendam, diante dessas perguntas, que devemos deixar para seguir o Senhor Jesus está, antes de mais nada, nosso próprio eu, nossa própria vontade. E desta maneira, já não podemos contentar-nos se não nos deixamos a nós mesmos. Somente assim o deixa tudo é um desapego total e, consequentemente, o seguimento perfeito a Jesus de Nazaré. Deus eterno, que com bondade paterna não deixais de atender às nossas necessidades, derramai a abundância da vossa bênção sobre todas as famílias e residências. Santificai os seus moradores com o dom da vossa graça, para que, cumprindo os vossos mandamentos, desincumbindo-os dos encargos do tempo presente, chegue um dia à mansão celeste, para todos preparada por Cristo
nosso Senhor. Amém.

Hoje nós parabenizamos o diácono Sandoval Arcanjo. Este nosso irmão está completando mais um ano de ordenação diaconal. Irmãos, hoje, terça-feira, às 19 horas, eu tenho missa e crisma na paróquia de Nossa Senhora do Rosário. Quero mandar aqui o meu abraço ao Padre Hermes, ao Padre Tobias e aos paroquianos. Por hoje é só, fique com Deus e até amanhã com mais um Bom Dia, irmãos.

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Bom dia. Sonhar. Sonhar é um dos princípios mais básicos e fundamentais da essência do ser humano. É condição. É imposição. Sonhar. Sonhar é vida. E conquistar um sonho é como conquistar um pedaço da vida. É realização. É triunfo. Mas nada disso será possível sem que lutemos por isso, sem que haja persistência, sem que sejamos fiéis aos nossos sonhos e deles nunca desistamos. Você é capaz de coisas que ninguém imagina. Quem diria há muitos anos que algum dia o homem seria capaz de voar? Quem arriscaria pensar que o ser humano conseguiria pisar a lua? Tudo é impossível até alguém sonhar mais alto. Quando uma pessoa transforma seu sonho em um objetivo e luta com determinação por ele, está dando o passo certo para o conseguir. Muitos duvidarão inicialmente se o plano for ousado demais, mas a fé é mais forte que qualquer receio e que não se deixa amedrontar, ganha sempre alguma coisa. Não esqueça que nessa vida tudo passa. Não esqueça que nessa vida nada é

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1: 8 horas e 48 minutos aqui na manhã da Cenecista FM. As notícias desta manhã, as notícias mais importantes, você confere com a gente aqui. Gente, olha, motociclista morre após colisão traseira com caminhão em João Pessoa. Um homem é preso suspeito de ameaça e lesão corporal contra a mulher da capital, João Pessoa. Paraíba tem alerta de chuvas para mais de 50 cidades no dia de hoje, nesta terça-feira. E ainda você vai ter também destaque aqui: a justiça determina a instalação de placas sobre qualidade da água nas praias de João Pessoa. Em Teixeira, após mortes de animais em situação de rua, o Ministério Público da Paraíba instaura procedimento para acompanhar caso. Também na capital, o trabalhador de obra fica ferido após cair em fosso de elevador. As notícias nacionais também temos em destaque aqui: Cláudio Castro é alvo de buscas em investigação sobre repasses de 3 bilhões de reais ao Master. Em Macapá, a Polícia Federal mira milícia digital que atacava adversários de ex-prefeito. A escala 6x1, 40 horas semanais, duas folgas e transição. O que pode acontecer, o que vai acontecer daqui para frente, você vai saber daqui a pouquinho. Anvisa aprova a primeira versão nacional de caneta que usa princípio do Ozempic. Aqui no Rio Grande do Norte, temos também alguns destaques. Sargento da PM morre em acidente de carro na Grande Natal. O TJRN realiza leilão com 85 lotes de imóveis em Natal e no interior. Mecânico morre após perder controle de motocicleta em rotatória na RN-015. Temos também aqui em destaque São João de Natal. Vai ter Xande, Pablo, Simone Mendes, Bruno Marrone. Programação já foi divulgada. Paralisação de caminhoneiros interdita a BR-101 na Grande Natal. A interdição aconteceu no início da manhã de ontem no sentido Natal. O trânsito foi liberado por volta das 8h30. Também temos aqui em destaque um livro será lançado falando sobre a Dr. Medeiros, a vida do Dr. Medeiros. Será lançado nesta sexta-feira em Cuité. A trajetória de Antônio Medeiros Dantas, o Dr. Medeiros, será celebrada nesta sexta, 29 de maio, com o lançamento do livro Santo Antônio do Povão, obra escrita por Crisolito Marques. O evento acontece às 19h30 na Câmara Municipal de Cuité e deve reunir familiares, amigos, autoridades e admiradores da história de uma das personalidades mais conhecidas da política e da medicina no Curimataú paraibano. A obra apresenta a caminhada do Dr. Medeiros em diferentes áreas da vida pública e profissional, destacando o homem, o médico e o político. Reconhecido pelo atendimento humanizado, pela forte ligação com a população, Antônio Medeiros Dantas marcou gerações em Cuité e em diversas cidades da região. Com o título Santo Antônio do Povão, o livro busca preservar a memória e o legado de um personagem que se tornou referência pelo trabalho social, pela atuação política, pelos serviços prestados à comunidade ao longo de décadas. O lançamento é aberto ao público. Qualquer pessoa pode acompanhar nessa sexta-feira, dia 29, o lançamento do livro falando da vida do Dr. Antônio Medeiros Dantas. 8h52 aqui na manhã da Cenecista FM. Gente, a cantora Marinês é conhecida como a Rainha do Chachado. Ela foi a primeira mulher a formar um grupo de forró. Nascida em Pernambuco, contribuiu sua carreira no Nordeste, especialmente em Campina Grande, aqui na Paraíba. Ela abriu portas femininas no gênero e deixou um legado com mais de 40 discos gravados. Inês Caetano de Oliveira nasceu em 15 de novembro de 1935 em São Vicente Ferrer, no interior de Pernambuco, mas cresceu desde muito pequena em Campina Grande, na Paraíba. Vinda de uma família humilde, desde cedo esteve em contato com a música. Seu pai era seresteiro, sua mãe cantava na igreja. Sua estreia ocorreu aos 10 anos em um programa de calouros, a Rádio Voz da Democracia, no bairro da Liberdade, em Campina Grande. Para evitar que seus pais descobrissem que estava na rádio, Inês adicionou Maria ao seu nome. Ao anunciá-la, o locutor a chamou de Marinês, dando origem ao seu nome artístico. Em 1950, e aos 15 anos de idade, ela conheceu o sanfoneiro Abdias, com quem se casou, e juntos formaram a banda Marinês e Sua Gente. O grupo logo chamou a atenção de Luiz Gonzaga, que os convidou para fazer os shows e abertura de suas apresentações. Com voz forte, extremamente afinada, Marinês quebrou barreiras em um ambiente musical dominado por homens. Ela cantou o xaxado, o baião e o forró de maneira única. Devido à sua importância, Gilberto Gil a definiu como a grande mãe da música nordestina. Pisa na Fulô, um dos grandes sucessos de Marinês, aqui na manhã da Cenecista FM.

Muito bem. Numa entrevista em 2005, Marinês declarou o seguinte: sou uma profissional, onde for o show. O importante não é o trono de rainha, mas subir no palco, abrir o gogó. E é um orgulho e honra cantar as belezas, os costumes, as necessidades do nordestino. A cantora definia-se como uma pessoa comum, singular, que gostava de receber elogios sinceros. Se alguém diz isso ou aquilo de mim, eu acho é bom. Se as pessoas não cultivarem dúvidas e expectativas sobre o artista, ele perde a graça, perde o encanto. Comigo é fogo ou água, disse a Marinês. Marinês era uma pessoa bastante divertida, né? E uma mulher de fibra, de coragem. E ela defendeu até os últimos dias a música do Nordeste. E ela canta pra gente aqui essa música que homenageia aqui a Paraíba, Chachado da Paraíba. ...8h57 aqui, né? A Marinês canta pra gente essa música que ela gravou, né? Ela gravou em 1959, né? É um grande sucesso, o Chachado da Paraíba, né? Muito bem. E dizer o seguinte, que quando Marinês estava com 50 anos, já separada, adotou um bebê recém-nascido, Celso Otton de Oliveira. Hoje já é maior idade, já é um idoso, né? Enfim, Celso foi artista profissional de voleibol, formou-se em fisioterapia, né? E ela cantou, né? Cantou, inclusive ao lado dele, ele fez algumas participações, né? Mas é isso, vamos a mais uma da Marinês. Ela canta pra gente aqui no programa e a nossa homenagem para essa artista, né, que também representou a música aqui do Nordeste. Vamos lá, Marinês canta pra gente aqui, vamos lá.

A Marinice tem uma voz forte, né? Uma voz firme, uma voz muito bem articulada. E a Anastácia diz o seguinte sobre ela: as mulheres naquela época geralmente cantavam baiões, falavam de amor. Ela não, o Marinês veio com garra, pisando pé, chachando, quando as molas mestras da cultura nordestina, quando o assunto é o forró. Marinês gravou mais de uma dezena de composições do casal Anastácia e Dominguinhos, como De Amor, Eu Morrerei, em 1974, O Mundo de Amor, em 1981. Todo o disco dela tinha alguma canção nossa, né? Que me deixou muito feliz, disse Anastácia, né? Sobre a Marinês. Aí o Chachado da Paraíba, né? Essa é a música que ela também gravou, foi um sucessão na voz da Marinês.

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1: Oi, eu sou Fabiola Altran e estes são os destaques de início de semana. Caixa paga nesta segunda a parcela de maio para beneficiários do Bolsa Família com número de identificação social final 6. O valor mínimo é de R$600. Governo libera R$75.300.000 do auxílio reconstrução para cidades de Juiz de Fora e Ubá, em Minas Gerais, afetadas pelas chuvas em fevereiro deste ano. Aplicativo 99 desenvolve um sistema para monitorar o comportamento de motociclistas parceiros. Por meio de sensores, será possível identificar acelerações e freadas abruptas e ultrapassagem do limite de velocidade, por exemplo. Fundação Oswaldo Cruz vai produzir um medicamento de alto custo para o tratamento da esclerose múltipla. O remédio já é fornecido pelo SUS, mas a medida vai possibilitar que mais pacientes sejam beneficiados, de acordo com a Fundação. Dois jogos encerram a rodada 12 do Brasileirão Feminino hoje. São Paulo e Santos e Corinthians e Misto. Da Rádio 2, Fabiola Altran.
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3: 9:07 agora na manhã da Cinecista FM. O motociclista morre após colisão traseira com o caminhão em João Pessoa. Segundo a PRF, o caminhão estava parado lá no acostamento após o pneu estourar. Com impacto, o motociclista, que seguia sozinho, foi arremessado por vários metros e morreu no local. Esse caso foi no sentido João Pessoa Cabedelo. A vítima identificada, José Milton Lourenço Misael, 28 anos. Segundo a Polícia Rodoviária Federal, o caminhão estava com o pneu estourado, permanecia estacionado no acostamento quando foi atingido pelo motociclista na parte traseira. Com o impacto, o motociclista, que seguia sozinho, foi arremessado por vários metros e não resistiu aos ferimentos. A PRF solicitou ao motorista que o motorista do caminhão que permaneceu no local deslocasse o veículo para o lado esquerdo da pista para colaborar com o trabalho da perícia e não causar congestionamento no trânsito, já que o corpo da vítima estava naquela faixa. Depois, o caminhão foi recolocado no acostamento novamente. A perícia foi acionada, realizou levantamentos no local para esclarecer posterior as circunstâncias do acidente. Fatalidade. 28 anos o homem tinha e acabou não resistindo e morreu, né, desse acidente. Outro caso que também chama a atenção é de que um homem foi preso em flagrante por ameaça e lesão corporal no contexto de violência doméstica ontem no bairro de Mangabeira, em João Pessoa. A prisão foi feita pela Delegacia Especializada de Atendimento à Mulher da Zona Sul. Segundo a Polícia Civil, a vítima procurou a central de plantão da delegacia acompanhada por policiais militares, relatou ter sido agredida pelo suspeito no mesmo dia. Após a denúncia, foram feitas diligências para localizar o homem, que acabou sendo encontrado e preso. Ainda de acordo com a polícia, o suspeito já possui histórico de agressões contra a vítima. A mulher informou que também teria sido agredida na segunda e na sexta da semana passada. A Polícia Civil informou ainda que em dezembro de 2025 o homem já havia sido preso pela delegacia da mulher pelo mesmo tipo de ocorrência envolvendo vítima, ou a vítima, no caso essa mulher. Na ocasião, segundo a investigação, ele chegou a pular do primeiro andar de um imóvel para tentar fugir da polícia, mas foi capturado. O suspeito permanece à disposição da justiça e deve passar por audiência de custódia ainda hoje. Ela precisa se livrar desse camarada, né? Sair e ficar distante dele, porque não é uma boa companhia. 9:10, aqui na manhã da Cinecista FM.
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3: Isso, tem participação, sim. Vamos lá, você que está com a gente, 9:10, bom dia.
4: Ah, Jair, bom dia. Aqui é a Vitória Cinecista. Eu quero oferecer a música A Inveja Mata, para oferecer no marido Eduardo, todas as minhas amigas, toda a galera do Zumba e todos que estão na escuta. Um bom dia e um bom trabalho.
3: Obrigado, viu? Bom dia para você também, para a família. 9:11, quem está com a gente? Alô, bom dia.
5: Jair Gomes, bom dia.
3: Bom dia.
5: Gostaria de ouvir uma música de Santana para oferecer aos meus familiares, aos meus amigos em geral e para todos que estão na escuta. Que tenhamos um bom dia.
3: Bom dia, obrigado, viu, pela participação aqui. Obrigado por estar com a gente. Você do Zap com a gente, alô, bom dia. Alô.
6: A maioria das músicas que eu ouço é sempre da palavra de Deus, mas como a Rádio Cinecista é uma grande amiga, nossa companheira, quem escuta ela, não é só o jornalista, nem os locutores, a Rádio Cinecista, através de todos, é a minha companheira.
3: Ah, obrigado, viu? Muito obrigado, pessoal, na nossa audiência todos os dias. Muito obrigado mesmo. São 9:12, você do Zap, bom dia.
7: Bom dia, Jair. Um bom dia abençoado, primeiramente Deus em nossas vidas e na vida de todos vocês, junto com todos os familiares. Eu quero a música de Roberto Carlos, Detalhes, para oferecer a você, Lúcia, e a Julieta, que graças a Deus ouvi a voz dela. A Julieta, a Elô, a meu esposo, a toda a família do Tininho, todos vocês daí. Tchau, um abraço, fique com Deus.
3: Obrigado.
7: Todos os ouvintes.
3: Obrigado, Ângela, bom dia. O cantor Santana desabafou, a propósito que foi pedido a música do Santana, ele desabafou após não ser incluído na programação oficial do São João de Campina Grande. Não está lá na programação, Santana não foi incluído, olha que coisa. Em declaração que repercutiu nas redes sociais, o artista afirmou: se não me querem em Campina, vou para outro lugar. Conhecido como o Cantador, Santana é um dos nomes tradicionais do forró nordestino, possui forte ligação com os festejos juninos. A ausência do cantor na grade desse ano gerou comentários entre fãs, entre admiradores da cultura popular. A fala do artista dividiu opiniões nas redes sociais e reacendeu o debate sobre espaço para artistas tradicionais nos grandes eventos juninos. Não só o cantor Santana, mas outros artistas também reclamam do tratamento, né, aos forrozeiros, aos nossos artistas aqui do Nordeste. Afinal de contas, esse é o mês do forró, né? Esse é o mês em que devemos explorar músicas, né, de forró dos nossos artistas. Santana canta pra gente, dá um recado aqui. 9:13 na manhã da Cinecista FM.

critica, né, abertamente, espaço aí para o forró, né? O Flávio José, a Solange Almeida também criticam abertamente a redução de espaço para o forró, para artistas locais nos grandes eventos juninos aqui do Nordeste. Esse movimento inclui também nomes como Elba Ramalho também, Maciel Melo, que apontam a invasão de outros gêneros, como por exemplo o sertanejo. E a discussão reacendeu recentemente com desabafos de artistas históricos sobre a descaracterização da festa. Santana, por exemplo, eu disse agora há pouco, ele criticou publicamente os gestores que tentam transformar o São João em um festival genérico, uma manifestação diferente da nossa, né? Flávio José tornou-se um dos maiores símbolos dessa insatisfação ao ter o seu tempo de show reduzido no São João de Campina Grande, lá em 2023, gerando grande revolta do público. Solange Almeida fez fortes desabafos, exigindo que a raiz da festa seja preservada, destacando que não há problema em ter artistas e outros estilos, mas forró deve ter prioridade, né, nos festejos. Movimento Devolva o Meu São João, campanhas encabeçadas por artistas como Elba Ramalho, Alcimar Monteiro, Joquinha Gonzaga, Maciel Melo, já apontavam em edições anteriores a substituição de artistas nordestinos por duplas sertanejas nas grades milionárias das grandes prefeituras. A perda de espaço para artistas que defendem a autêntica cultura nordestina é uma apropriação cultural criticada por afastar as celebrações de suas raízes. Para combater isso, eles se uniram, né, para falar, né, para criticar muitas prefeituras que aproveitam a época, né, para trazer as grandes duplas sertanejas e outros estilos, né, ocupando o espaço daquele que gosta do forró, daquele que canta o forró, daquele que canta a música do Nordeste.

0: 9h19 aqui na manhã da Cenecista FM. 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
3: Aqui 9h31, temos algo importante para falar para você. 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Vamos comemorar juntos. 9h32, quem está no zap com a gente aqui participando? Alô, bom dia.
4: Bom dia, Rádio Cenecista. Bom dia, Jair Gomes. Nesta manhã de terça-feira, para pedir uma linda música com Zé Vaqueiro, Lavei a Roupa de Cama, que eu pedi ontem, não deu tempo você divulgar, que eu sei que é muita coisa. Para oferecer a meu esposo Deda, para amar todo o meu coração, a todos os familiares deles e amigos nas Aroeiras de Pedra Lavrada, a Maria e Arlindo, e na comunidade Pedra Lavrada, a todos os meus familiares e amigos de passagem, a todos os meus familiares e amigos em Picuí, sim, todos do meu coração. Essa música vai oferecida para a minha amiga Geusa, que está aniversariando hoje.
3: Parabéns, Geusa.
4: Para a minha neta Laís Vaqueira, que aniversariou dia 22. Que Deus abençoe, saúde e felicidade, todo o amor da vida dela. Um abração da sua amigona Chiquinha, de hoje e de sempre.
3: Obrigado, dona Chiquinha. Um abraço, viu? Agradecemos a compreensão. Eu quero só explicar que às vezes não dá tempo em tocar músicas solicitadas, né, pelos nossos ouvintes. Às vezes o horário fica curto, não dá. A gente tem um compromisso, como eu já falei aqui, com os nossos parceiros comerciais, né? E às vezes o tempo é curto para atender todo mundo. E tem outro detalhe: às vezes a música não encaixa no horário, a gente tem removido para outro horário, por exemplo. Quando é forró, a gente joga para forró, né? Nessa época não, porque a gente está tocando forró em razão do período que se aproxima agora, né? Mas quando é brega, por exemplo, a gente direciona para o horário do brega, tá? Então você não fica sem ser atendido. Quando não tocamos no da manhã, a gente toca à tarde, no brega toca no forró, e aí a gente vai encaixando as músicas no seu devido horário, tá certo, gente? Eu peço a compreensão de todos, né? Porque a gente tem uma programação direcionada, né? Com músicas direcionadas, tá? Por exemplo, o brega vai para o brega chique, né? Forró vai para o Nordeste Valente, aí a gente vai equilibrando, tudo bem? Continue ouvindo a gente, continue ouvindo a programação o dia todo, porque a sua música pode sair a qualquer momento. Quem pediu no horário agora e não saiu, ela pode sair no outro horário, tá bom? Muito obrigado. 9h34 da manhã, CNC TV, nós voltamos daqui a pouquinho.

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1: O câncer de mama é o tipo mais comum entre as mulheres no Brasil, com uma estimativa de quase 74%.

0: 4 mil novos casos, segundo o INCA, Instituto Nacional de Câncer. Isso significa que uma em cada 8 mulheres podem desenvolver câncer de mama. Com o envelhecimento e o histórico familiar da doença, o risco fica aumentado. Por isso, a doutora Fabiana Macdice, líder do Centro de Referência em Tumores da Mama, do AC Camargo Cancer Center, faz algumas recomendações para prevenir a doença.
1: Pratique atividade física. Mantenha o cuidado com o seu peso corporal. A obesidade aumenta demais risco para câncer, não só de mama, mas como de outras doenças de forma geral. Adote alimentação mais saudável. Ao invés de abrir pacotinhos, descasque as coisas que são mais naturais e evite o consumo de bebidas alcoólicas e tenha todos os seus exames sempre em dia.
0: A maioria das mulheres ainda associa o diagnóstico a um único sinal, o nódulo palpável. No entanto, o câncer de mama pode se manifestar de diversas outras formas, muitas delas pouco conhecidas e, por isso, frequentemente ignoradas. Mudanças na pele da mama, alterações no mamilo, diferenças no contorno das mamas e até inchaço no braço podem ser indicativos importantes e merecem atenção. A médica Fabiana Macdice ressalta a relevância do diagnóstico precoce.
1: Quanto mais precoce você fizer o seu diagnóstico, maiores serão as possibilidades de um cuidado menos caro a você. E quando eu digo menos caro, não significa de questão financeira, mas sim em relação aos tratamentos que serão necessários e a todo o impacto físico, emocional que você pode ter durante o tratamento de um câncer. Diagnóstico precoce salva vidas.
0: Faça a sua mamografia a partir dos 40 anos, anualmente, ou conforme a orientação do seu médico. A detecção precoce pode aumentar as chances de cura para mais de 95%. 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
1: Agora são 9h49, é a Cinecista FM com você. Vamos ao zap, volta ao zap aqui. Vamos usar, ouvir você que está na nossa audiência. Quem está com a gente agora? Alô, bom dia.
2: Meu amigo Jair, bom dia. Voltando esse programa maravilhoso, meu filho, diretamente do Sacramento.
1: Meu amigo Bárcio.
2: Aqui apanhando feijão, Jair.
1: Coisa boa.
2: Bota um forrozão aí, meu filho. Com Jorge de Altinho, viu? Forrozinha com Jorge de Altinho, pra nós também esquenta São João, né? Certo? Vai mandar pro nosso amigo Vavá, que tá ali mais maninha. Com o padre Antônio Sueli e Tigenival e madrinha Fátima que tá escutando. Eu boto a caixa de som aqui, todo mundo escuta aqui.
1: Coisa boa, né? Que coisa boa.
2: Que é perto um do outro e eles acham bom demais, viu? Tigenival e madrinha Fátima, viu? E todos que estão escutando esse programa maravilhoso, Valdira lá na Águas Belas, né? Sebastião Moreira, as irmãs dele ali na Timbaúba. E Jesus abençoe a todos e a todas. Valeu, Jair.
1: Valeu, um abraço.
2: E Catuco Forró, meu filho.
1: Valeu, Baixo, um abraço. Muito obrigado, viu, pela participação aqui. Dá um grande abraço. Você pode participar mandando a sua mensagem. Mande um áudio pra gente aqui. Manda um áudio aí no zap que a gente atende, tá? A gente pode atender ligação ao vivo porque às vezes tem intercorrência, né? Tem sinal que não dá certo, tem retorno também. E você não consegue me ouvir, eu não consigo me ouvir bem. Por isso a gente não consegue atender ligação ao vivo. Mas manda mensagem pra gente, manda mensagem, que a gente vai atendendo aqui. Você no zap, alô, bom dia.
3: Oi, bom dia, bem? Jair. Bom dia. Aqui é Rita Medeiros Sérgio Brandões. Eu quero ouvir uma música com Roberto Carlos. Pode ser qualquer uma de Roberto Carlos, viu? Para curtir e oferecer a todos os ouvintes aqui de Sérgio Brandões. E para todos vocês aí da Rádio Cinecista, que eu passo o dia todinho com esse rádio ligado, que é a minha companhia. Fica com Deus, uma feliz terça-feira abençoada.
1: Obrigado, viu, dona Rita? Muito obrigado a todos aí na Serra dos Brandões, da nossa audiência. 951, mande um áudio curtinho para a gente poder lhe atender. Tá? Quando o áudio é muito longo, a gente não consegue atender o áudio, né? E o espaço fica pouco aqui do programa. Então mande um áudio curto pra gente, tá? E mande áudio pra gente. Né? Se você quer participar do programa, você manda áudio. Não ligue, porque ao vivo a gente não consegue atender. Tá bom? 951, você do Zap. Bom dia.
4: Bom dia, Jair. Bom, aqui do Mestre do Cinecista. Gostaria de pedir a música de Roberto Carlos, Estes Cabelos Brancos, para oferecer a meus filhos, que são Erivanildo, Erivanilsa, Vitória Régica, Dedé, Maria de Fátima, Cida, minhas netas, Maria Eduarda, Ana Beatriz e Estefe, a comadre Sinina, com o padre Nivaldo, a minha irmã Bernadette, minha irmã Betânia, a minha tia que são Rita, Beluca, Maria e Toninha, e Edival e esposa. E a todos vocês aí da Cinecista.
1: Tá joia. Obrigado, viu, Edmilson? Já pediram o detalhes, né, Roberto? Então, detalhes vai ser. Daqui a pouco o Roberto vai cantar aqui no programa, tá bom, Edmilson? A gente manda pra você e pra todos que querem ouvir o Roberto Carlos. 952, você do Zap, bom dia.
5: Bom dia, Jair Gomes. Bom aqui dia. É Sinina do bairro Cinecista.
1: Oi, Sinina.
5: Hoje eu vi uma programação para pedir um forrozinho com Mastruz com Leite na praia. Para oferecer a meu esposo Nivaldo, a minhas três filhas, meus dois genros, a minha mãe Zefinha, meus três netinhos que são José Felipe, José Bento e Luna Yara, a comadre Luzineta Nilvan, a compadre Edmilson, a Régia, a Dedé e sua filhinha Maria Enfrei Martim, a minha prima Lídia e sua família no sítio Damião, Cláudia e Damião e família aqui no Cinecista, a Clécia e a Maria no bairro São José, a Maricô no sítio Pedreiras, a comadre Otaciana e compadre Edinaldo, a Valdeci e família no sítio Batentes, a minha amiga Luísa no Pedro Salustino, e a vocês, por ser um ótimo locutor.
1: Obrigado, viu? Obrigado, Sinina. Um abraço para você e para todos aí da família, tá bom? Quem está no zap com a gente, alô, bom dia. Oi. Alô, tudo bem?
6: A todos os ouvintes da nossa Rádio Cinecista maravilhosa. Aqui é o Flan, tô aqui em Fortaleza. Sempre ligado com vocês para matar a saudade de casa. Um abraço à minha mãe, Vitória Barros, minha irmã Nelma, e a toda a turma, né? Aí de Janaína, da barraca de Janaína, né, na rua Padre Apolônio, onde eu nasci e fui criado. Nida, minha amiga, e todos vocês, Leidinha, Valde, João Mendes, aquela turma toda. Eu quero ouvir Flávio Leandro, a dança do dia a dia, Jair.
1: Um abraço, né, Flávio? Muito obrigado, viu? Tá em Fortaleza na nossa audiência. Ontem o governador Lucas Ribeiro, governador da Paraíba, esteve no seu programa de rádio, tá? E ele, na oportunidade, falou sobre a Transparaíba, falou que provavelmente agora no mês de junho teremos água nas torneiras, né? A água já chegou em sossego, né? E está a caminho aqui para essa região aqui, para Picuí, para Frei Martinho, para cidades aqui do Seridó e Curimataú da Paraíba, né? Então a gente falou ontem no programa de rádio, você vai ouvir, né, essa fala do governador no Jornal Cenecista, tá? Ele vai falar aqui pra gente, tá bom? 9h55, Roberto.

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1: Giro Internacional.
2: Luísa Ramos.
3: Paris, terça-feira, 26 de maio de 2026. O secretário de Estado americano, Marco Rubio, afirmou que o Estreito de Hormuz será reaberto de uma forma ou de outra após ataques dos Estados Unidos contra alvos no sul do Irã. Os bombardeios miraram locais de lançamento de mísseis e embarcações iranianas suspeitas de instalar minas na região do Golfo e ocorreram após relatos de explosões no porto de Bandar Abbas. Segundo o Comando Militar Americano, trata-se de uma operação defensiva, destinada a proteger tropas, apesar do cessar-fogo em vigor desde abril. Apesar da escalada militar, Rubio afirmou que as negociações com Teherã continuam e que um acordo ainda pode ser alcançado nos próximos dias. Em paralelo, Rubio participa de uma reunião no Quad, na Índia, onde defendeu o reforço da cooperação entre Estados Unidos, Japão, Índia e Austrália, diante dos desafios de segurança marítima e energética em meio à crise no Golfo. Do lado iraniano, o líder supremo, Mojtaba Khamenei, declarou que as bases americanas na região já não estão mais seguras e acusou Washington de perder influência no Oriente Médio. Confrontos entre manifestantes e a polícia marcaram a segunda-feira uma grande mobilização em La Paz, na Bolívia, com milhares de pessoas exigindo a renúncia do presidente Rodrigo Paz. Os protestos, que reúnem mineiros, camponeses e operários, são impulsionados pela crise econômica mais grave do país em décadas e por críticas à política do governo. Manifestantes entraram em choque com as forças de segurança, que responderam com gás lacrimogêneo. Uma dezena de pessoas foi detida. Para conter a crise, o presidente anunciou uma redução de 50% do próprio salário, mas recusa negociar com grupos que considera radicais. O presidente Lula conversou por telefone com Rodrigo Paes, defendendo o respeito às instituições democráticas e pedindo o diálogo diante da crise na Bolívia. A França confirmou pelo menos 7 mortes relacionadas direta ou indiretamente às altas temperaturas, incluindo casos de afogamento, em uma onda de calor excepcional para o mês de maio, com temperaturas que podem chegar a até 36 graus nesta terça. As autoridades reforçam a necessidade de vigilância, pois o episódio de calor extremo persiste em várias regiões do território europeu. Na segunda, Reino Unido e França registraram um dia mais quente para um mês de maio, ultrapassando dos 30 graus. Na Espanha estão previstas noites tropicais e na Itália, trabalhadores que atuam em áreas externas tiveram suas cargas horárias reduzidas. Da Rádio França Internacional para a agência Rádio Web de Paris, Luísa Ramos.
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1: Bom dia, Jair Gomes. Aqui é Marinova do sítio da Gedo Grande. Gostaria de ouvir uma música com Catuaba com Amendoim, meu cenário. Vou oferecer a todos da minha família, todos vocês aí da Cinecista e todos os dias.
2: Ei, bom dia, eu quero escutar um Bruno Viano, uma querida hora, para oferecer a Patrícia no sítio Boa Sorte. A linda Ilma no salão, a crânia, minha mãe, Altílio Pinheiro. E para todas as flamenguistas aí, ó. Vamos virar o placar agora, viu? Deixar o Palmeirão, tirar os pontinhos do Palmeiras.
3: Bom dia, meu amigo Jair Gomes. Aqui é o Mestre Nuca. Música da sequência aí para oferecer os colegas da banda de música de Picuí, Domício, Maestro, Gracinha no Posto São Mateus, Gerada lá Lagoa do André, a menina do Mané Simeão, com o Padre Dido no Parque dos Dinossauros, Sargento Vasconcelos em Pedra Lavrada, Dona Chiquinha nas passagens, todos os meus amigos, mas nunca dentro da Floresta Praia do Brasil.
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5: Alguém aí já vão na praia?

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9: Você com a gente aqui, 10h23 agora, 10h23. Vamos ao zap aqui, tem mais alguém no zap com a gente? Alô, bom dia.
10: Bom dia, Jair. Eu quero qualquer uma música para minhas três filhas, meus três genros, meus dois vaqueirinhos, meus três vaqueirinhos, Arthur, João Vitor e Samuel, Maria Sofia e as meninas princesinhas, meu amigo Basto e todos que estão vindo no sítio Sacramento, ao pessoal da Casa do Agricultor, Hospital Regional, todos os meus amigos, meus familiares e todos vocês que fazem a emissora Cinesista. Todos os meus amigos e meu amigo J. Tavares e a família. A Valdira Cita Águas Bela, bom dia.
9: Bom dia, Valdira. Muito obrigado pela participação. 10h24 agora. Você no zap com a gente, bom dia.
11: Bom dia, Jair. Tudo bom, Jair?
9: Tá tudo jóia.
11: Bora, bora com essas músicas boas aí, Jair. Eita, que o programa tá melhor do que nunca. É, toca aí pra mim aí, Espumas ao Vento, pra mim já dançar aqui, calçando a bota pra amaciar, pra passar na quixaba. Ofereço aí a minha mãe que tá aqui comigo hoje, aqui no JK, minha mãe Ivonete, e pra mim curtir a vocês aí também do rádio, tá bom? É Vitória Regia, do JK.
9: Obrigado, Vitória, um abraço, viu? Obrigado mesmo. Você do Zap com a gente, alô, bom dia.
12: Bom dia, Jair. Aqui é Neide das Vertentes. Ele passou a música pra mim, posso ser a próxima. Oferecer a minha família aqui em Vertente. Lá em Pico, minha filha Daliana, minha comadre Clarice e todos vocês da rádio. Que tenham um dia abençoado por Deus. Valeu, Jair. É Neide.
9: Obrigado, Neide. Obrigado, viu? Obrigado pela participação aqui. Quem está no Zap com a gente? Alô?
13: Jair, bom dia.
9: Bom dia.
13: Jair, aqui é Cícera da Lagoa da Cruz.
9: Oi, Cícera. Como
13: Jair,
9: vai?
13: Passa um forrozinho. Flávio José, para oferecer a Giovanna, que está completando idade nova hoje, o esposo dela, Lucas. Tá bom? E para todos vocês, muito obrigado, Jesus te abençoe. Uma terça-feira abençoada por Deus.
9: Amém, amém.
13: Para todos vocês aí da rádio, viu?
9: Para você também, para toda a família, tá bom? Obrigado por estar na nossa audiência aqui. 10h25, quem está com a gente? Alô?
14: Bom dia, Jair Gomes.
9: Bom dia.
14: Aqui é Nina.
9: Oi, Nina.
14: Jair Gomes, gostaria de ouvir um louvor com Gerson Rufino. Mãe é só uma. Vou oferecer para todos meus filhos e para todos que são da minha família, né? Que Jesus abençoe cada um, para vocês aí da rádio. Então, bom dia, tá bom?
9: Bom dia, obrigado, viu? Obrigado. Não dá tempo em tocar o louvor, mas agradeço a sua participação, tá bom? 10h26 agora, quem está com a gente? Alô, bom dia.
15: Vamos ouvir o seu programa para pedir a música de Júnior Viana, Na Casa das Meninas, que é sucesso estourado agora. Para oferecer especialmente a meus filhos, a minha família, a minha sogra, meu sogro lá no Maripê, e ao meu grande amor Doca, que eu amo ele demais. E minhas colegas Renida, Netinha, a Rosa, Carmeta São José, Madrinha Anitta, Marina Fernanda Monte Santo, querida, e a todos vocês da rádio.
9: Obrigado, viu? Bom dia para você, um abraço para toda a família. Flávio Leandro é quem dá o recado agora, 10h26, na manhã da Cerecista FM.

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1: A proposta que acaba com a escala 6x1 avançou nesta segunda-feira após um acordo fechado entre o governo federal e a Câmara dos Deputados. O texto da PEC deve prever redução da jornada semanal de 44 horas para 40 horas sem corte salarial em um período de transição que deve durar um ano. Essa definição ocorreu após uma reunião entre o presidente Luiz Inácio Lula da Silva e o presidente da Câmara, Hugo Mota, nesta segunda-feira. Pelo modelo acertado, a jornada cairá inicialmente para 42 horas, 60 dias após a promulgação da PEC. Depois de um ano, haverá uma nova redução até atingir as 40 horas semanais. Após o encontro, Mota afirmou que os principais pontos da proposta já estão consolidados.
2: 2 horas, imediatamente, 60 dias após a promulgação da PEC. E após 12 meses, mais 2 horas. Então a transição se dará dentro de um ano, não mais do que isso. Nós faremos a redução de 44 horas para 40 em um ano após essa primeira redução de 2 horas. Isso atende um apelo da classe trabalhadora, também escuta o setor produtivo, dá um tempo para que os setores possam se organizar e nós vamos com isso garantir essa transição que se falou muito, que seria em tantos anos tal, mas a posição final da Câmara dos Deputados em consenso com o governo é de poder fazer essa transição em um ano.
1: Além da redução da jornada, o acordo também prevê mudança para microempreendedores individuais. A Câmara discute ampliar o teto do MEI dos atuais 80 mil para 120 mil reais e permitir a contratação de mais funcionários para compensar os impactos da nova escala de trabalho. O parecer do relator deputado Léo Prates foi apresentado nesta segunda na Comissão Especial da Câmara. A expectativa é votar o texto na comissão até quarta-feira e levar a proposta ao plenário na quinta. Para ser aprovada, a PEC precisa de pelo menos 308 votos favoráveis em 2 turnos antes de seguir para análise no Senado Federal. Agência Rádio Web, de Brasília, Yuri Hudson.
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1: A Cenecista FM está com você nesta manhã. Um caso que chamou atenção essa semana, agora, no início dessa semana, foi um jovem estudante que denunciou bullying em sessão na Câmara de Juazeiro do Norte. Ele teve que ir para a Câmara para fazer um desabafo, para denunciar bullying. O estudante de Juazeiro do Norte, ele usou a sessão da Câmara Municipal semana passada, né? A notícia veio se espalhar início dessa semana. Ele foi para a Câmara para relatar episódios de bullying que vem enfrentando dentro da escola onde estuda, emocionando vereadores, servidores e o público presente. Em sua fala, o garoto disse que sofre provocações constantes desde o início do ano letivo e que, mesmo procurando ajuda, não tem sido acreditado. Ele afirmou ainda que chegou a ser punido injustamente e que já precisou sair da escola chorando em diversas ocasiões. Em nota, a Secretaria de Educação de Juazeiro do Norte informou que enviou uma equipe técnica à Escola de Ensino Fundamental Pelúzio Correia para apurar o caso e ressaltou que a situação não havia sido formalmente registrada na ouvidoria. A SEDUC explicou ainda que o estudante contou com acompanhamento de profissional de apoio durante todo o ensino fundamental. Mas após a avaliação baseada no decreto 12.686, foi constatada a evolução no quadro, não sendo mais necessária a presença desse profissional. A secretaria afirmou que o aluno segue sendo acompanhado por educadores e estagiários. A secretária afirmou que o aluno segue sendo acompanhado por educadores e estagiários. Mas ele teve que ir para a Câmara. Relatar bullying. E pediu ajuda várias vezes a professores, pediu ajuda várias vezes a familiares, inclusive. E não foi atendido, ficou desacreditado. Ninguém ouvia ele, né? Uma pessoa, quando sofre bullying, ele tem impactos na saúde mental, na saúde física, na saúde social, como, por exemplo, estresse crônico, ansiedade, pode ter até depressão, fobia social, né? Não querer estar junto das pessoas. Muitas vezes a vítima também apresenta queda da autoestima, no rendimento escolar, começa a se isolar, ter sintomas físicos sem causa aparente, como, por exemplo, dores de cabeça, dores no estômago. O cérebro pode processar o bullying da mesma forma que um trauma agudo, mantendo a pessoa em estado de alerta constante. E aí as consequências incluem a baixa autoestima e insegurança, transtornos de ansiedade, síndrome do pânico, risco aumentado de automutilação, depressão profunda, comportamentos suicidas. Quem sofre bullying tende a mudar sua rotina para evitar o agressor, o que gera reações. Por exemplo, quem sofre bullying na escola vai recusar ir para a escola ou de participar de atividades sociais, não quer participar de atividades sociais. Vai ter problemas no sono, vai ter insônia, vai ter pesadelos constantes. Não vai querer comer, vai perder o apetite, né? Vai ter alterações de humor, com episódios frequentes de irritabilidade ou até choro. Quando a pessoa sofre bullying, aí vem aparecendo, vai aparecendo coisas e tal, e até o choro. A pessoa começa a chorar, né? Ao pensar, porque enfrenta aquilo todos os dias. Vai para a escola, tem bullying. Dentro de casa, pode ter bullying. O corpo, gente, e o ambiente da vítima costumam refletir o sofrimento através de lesões, de arranhões ou hematomas sem explicação clara. Roupas, cadernos ou objetos pessoais frequentemente são danificados ou perdidos. Uma pessoa que sofre bullying precisa de um apoio psicológico profissional. Se descoberto, se a mãe, se o pai, se alguém chegar junto e descobrir, porque muitas vezes a pessoa fala, ninguém ouve e ela começa a ter problemas, né? Porque ninguém ouviu, ninguém deu atenção, ninguém cuidou. Pai, mãe, por exemplo, não cuida de um filho que sofre bullying na escola, ele vai ter problemas, né? Vai mudar o comportamento, vai ficar agressivo, vai ficar também calado, vai se recolher. O apoio psicológico profissional é essencial para que a vítima consiga superar os traumas, lidar com as emoções. Em caso de agressões recorrentes, especialmente no ambiente escolar, é fundamental notificar a direção da instituição. Se a direção da escola não resolver, vai para o conselho tutelar ou registrar um boletim de ocorrência na delegacia local. Não deixa não. Se seu filho está sofrendo bullying, ou você mesmo está sofrendo bullying, em qualquer canto, em casa, fora de casa, na escola, em qualquer ambiente, no trabalho, tem gente que sofre bullying no trabalho também. Denuncie, tá? Porque se você não fizer, se você permitir que as pessoas continuem praticando bullying com você, você vai ter consequências graves. São 10h44.
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4: Aqui são 9h49 da manhã, Cinecista FM. 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Um abraço pro amigo Vanderlei. Vanderlei tá sempre com a gente aqui. Um abraço, Vanderlei. Muito obrigado, viu, por acompanhar a programação Cinecista FM. É nosso ouvinte, né? Tá sempre com a gente aqui, tá sempre com a Cinecista FM, né? Ligando sempre a emissora. Obrigado, Vanderlei. Um abraço. Uma excelente terça-feira para você e também para toda a família. 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Um abraço. Obrigado a vocês aí por estar sempre com a gente aqui, por acompanhar a Cinecista FM. 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Coisa boa, né? São 10h51. São João vem chegando aqui. Flávio José é um dos mais pedidos aqui da programação Cinecista FM. É um dos talentos da Paraíba, né? Grande Flávio. 10h51, na manhã da Cinecista FM.

Bom, a expectativa é de que a PEC seja analisada pela comissão especial para esse tema, né? É, para discutir esse tema. Caso seja aprovada a PEC, vai para o plenário na quinta-feira agora, né? E o relator da proposta de emenda à Constituição PEC, do fim da escala 6x1, que é aquele caso, 6 dias de trabalho para 1 de folga, o deputado Léo Prates, do Republicanos, da Bahia, apresentou ontem parecer sobre a proposta, prevendo a redução da jornada de trabalho de 44 para 40 horas, sem redução salarial, em até 14 meses após a promulgação da proposta. Um pedido de vista, ou seja, um pedido de vista que pediu mais tempo para análise, né? Adiou a votação da proposta na comissão especial que discute o tema. A expectativa é que a PEC seja analisada pelo grupo da Câmara dos Deputados na quarta-feira e, caso seja aprovada, siga para o plenário para ser analisada na quinta-feira 28. Caso seja aprovada, a PEC ainda precisará ser analisada pelo Senado. A proposta precisa do apoio de no mínimo 308 deputados e 49 senadores. O que diz o texto é o seguinte: proposta altera a parte da Constituição que trata sobre os direitos e garantias fundamentais e deixa expresso que a duração do trabalho normal não será superior a 8 horas diárias e 40 horas semanais. Então o artigo prevê exceções ao permitir que ou permitir compensações de horários e a redução da jornada conforme acordo ou convenção coletiva de trabalho. Conforme a proposta, a redução das 4 horas na jornada de trabalho será concretizada em 2 etapas. As primeiras 2 horas em até 2 meses após a promulgação da PEC e as 4 horas em até 12 meses após a redução das primeiras 2 horas. Então, o fim da escala 6x1, com garantia de ao menos 2 folgas semanais, preferencialmente aos domingos, entrará em vigor 60 dias após a promulgação do texto. O período de transição foi o principal ponto de discussão da PEC nas últimas semanas. Empresários e confederações de empregadores pediam tempo para se adequar à medida. E o governo, a princípio, se colocou contra a transição, mas chegou a um acordo para permitir a implantação gradativa da redução da jornada. O relator fixou que, decorridos 60 dias de promulgação, todas as convenções e acordos coletivos que forem incompatíveis com as novas jornadas perdem a validade automaticamente. Esse ponto servirá como uma trava para obrigar sindicatos, empresas a sentarem na mesa de negociação. A PEC inscreve na Constituição a exigência de 2 folgas remuneradas por semana, uma delas de preferência aos domingos. Esse assunto tem sido bastante discutido em Brasília, que é a redução da jornada de trabalho, o fim da escala 6x1, né? A pessoa trabalha de segunda a sábado, e eles querem reduzir isso, né, para segunda a sexta-feira, portanto 5x2, né? Essa é a proposta, pelo menos a ideia de proposta, que está sendo discutida em Brasília. É isso, gente, estamos fechando o programa. Queremos agradecer a você que mandou mensagem, agradecendo aqui a Rosinete, que está na nossa audiência. Obrigado, Rosinete. A Neuzinha também está sempre na nossa audiência. Muito obrigado. Agradecemos também aqui a Marinalva, agradecemos também a Jacinta na nossa audiência. E ela diz assim: ofereço música para meu esposo Clodoaldo Dantas, a minha filha Jaqueline e minhas 2 netas Beatriz e Samira, a minha sogra Francisquinha, a minha comadre Deusa e a afilhada Ramana, como também a mocinha Macedo lá no sítio Malícia, pessoal de Pela Lavrada. É isso, obrigado Jacinta Macedo, bom dia para você e para toda a família, tá? No finalzinho agradecemos aqui a sua participação. Um abraço também aqui ao o Joaci Motorista, tá na nossa audiência em Nova Palmeira. Abraçamos o Pedro das Cocadas lá em Caicó, Rio Grande do Norte, também está sempre aqui com a gente na nossa audiência. Gente, a próxima atração aqui é o Jornal Cerecista, tá? As notícias do jornal você tem, da região você tem no Jornal Cerecista, que começa daqui a pouco aqui na programação Rádio Cerecista FM, tá? Francisco Souza comigo na mesa de som, que já

Gomes na apresentação, Vanessa Souza na redação. Muito obrigado, que Deus abençoe cada um. Chegue mais perto do rádio, porque temos algo importante para falar para você aqui no finalzinho do programa. Olha, conquistar algo que desejamos leva muito tempo, principalmente requer dedicação, poder de sacrifício, persistência. Se ainda não alcançou o sucesso profissional que tanto almeja, não se desespere, pois quem luta e trabalha, a recompensa acabará chegando. Você precisará continuar lutando, saber se fortalecer com as derrotas e principalmente nunca desistir, por maior que seja o obstáculo. Trabalhe duro, desde que seja esse trabalho dedicado, profissional, que fale por você. Porque vai chegar o dia em que conquistará o lugar que tanto deseja. Mas até lá, nunca perca a esperança e nunca perca o foco nas suas metas. Em qualquer ambiente, acredite, a tempestade vai passar e tudo vai ficar bem. Não desista, não perca a esperança. Deus vai agir, Deus está do seu lado, Ele vai te ajudar.

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0: Olá, bom dia. Hoje é terça-feira, 26 de maio de 2026. As notícias que mais interessam, o que foi destaque nessas últimas 24 horas, você tem agora. O Brasil tem menor taxa de homicídios em 11 anos, mas ainda registra 42,6 mil mortes. Um assassinato a cada 16 minutos. 77% das vítimas são pessoas negras. Operação contra Cláudio Castro vira aplicações de 3 bilhões de reais no Master. Agentes fizeram buscas na cobertura do ex-governador. E ainda a polícia filma falso médico atendendo paciente e aplicando injeção na rua. Anvisa aprova a primeira versão nacional de caneta que usa princípio do Ozempic. E ainda você vai ter aqui, nesta manhã, mulher de magistrado que soltou o chefe do PCC pagou mansão com dinheiro vivo, diz Polícia Federal. Surfista brasileiro é operado após ser atingido no coração por peixe-espada. E ainda mulher que sumiu durante passeio de moto aquática é resgatada com vida. Na Paraíba, você vai ter em destaque aqui. Evilásio Cavalcante toma posse como prefeito de Cabedelo e diz encarar momento como missão. Homem é preso suspeito de ameaça e lesão corporal contra a mulher em João Pessoa. Em destaque também aqui, justiça determina instalação de placas sobre qualidade da água nas praias de João Pessoa. Após mortes de animais em situação de rua, Ministério Público da Paraíba instaura procedimento para acompanhar caso. Essas e outras notícias agora em destaque no jornal que está começando.
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2: A previsão do tempo para esta terça-feira, 26, na região Nordeste, indica instabilidade e chuva frequente na faixa litorânea, entre o norte da Bahia e o Rio Grande do Norte. As pancadas ocorrem de forma isolada ao longo do dia, principalmente nas áreas próximas ao litoral. Já no interior da região, o predomínio é de sol, tempo seco e temperaturas elevadas, com destaque para áreas do Maranhão, Piauí, Bahia e do Sertão Nordestino. Entre as capitais, a mínima prevista é de 23 graus em Salvador e Recife. A máxima pode chegar aos 34 graus em Teresina. A umidade relativa do ar varia entre 40% e 90%, com os menores índices registrados no interior da região. Juline Pogorzelski, o tempo e a temperatura.
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0: 11:10 aqui, a primeira notícia fala sobre o prefeito eleito de Cabedelo, Edivaldo Neto, do Avante. E o vice Evilásio Cavalcante, também do Partido Avante. Eles foram diplomados no fim da tarde de ontem em solenidade no Teatro Santa Catarina, centro da cidade de Cabedelo. Apesar da diplomação, Edivaldo não vai assumir o cargo. Ele é alvo de uma investigação que apura a relação entre o poder público e uma facção criminosa no município. Ele foi afastado da prefeitura por uma decisão da justiça. Evilásio e Edivaldo foram eleitos no dia 12 de abril de 2026 com 16.180 votos, o equivalente a 61,21% dos votos válidos. A diplomação contou com a presença da juíza Tana Michele, da 57ª Zona Eleitoral. Agora, quem vai assumir como prefeito é o vice. O vice é Vilásio Cavalcante. Ele não é alvo da investigação que gerou o afastamento de Edivaldo. A solenidade de posse aconteceu ontem na Câmara Municipal. Bom, o vice-prefeito eleito é Vilásio Cavalcante, garantiu que Edivaldo Neto não vai participar da nova administração, né? Diz que ele vai comandar o município e que Edivaldo não vai comandar a prefeitura, né? Porque há quem diga que o Edivaldo vai ter ingerência, né? nessa gestão agora, né? A gente vai ter que realmente definir algumas situações, não com ele, mas com a nova equipe técnica, afirmou. Cavalcante também disse que estará à disposição da Justiça, do Ministério Público, GAECO, Polícia Federal. A gente precisa realmente, de fato, acabar com tudo isso e acabar com essa imagem negativa que Cabedelo está tendo, não só na Paraíba, mas em todo o Brasil. O afastamento de Edivaldo Neto foi determinado por decisão da Justiça dois dias após o pleito suplementar no qual ele foi eleito. Edivaldo ocupava o cargo de prefeito de forma interina desde 2025, quando o então prefeito André Coutinho do Avante foi cassado também por suspeita de relação com facção criminosa. Situação muito complicada, viu? Não é Cabedelo. Muito complicada, né? Sai um, entra outro. Um é afastado, o outro entra, né? E imediatamente também afastado, ele não teve tempo nem de sentar na cadeira lá da prefeitura de Cabedelo, porque denúncias foram apresentadas e que ele tinha envolvimento com o crime organizado, né? Bom, foi empossado ontem, mas quem assume, quem vai ficar no seu lugar, quem vai comandar os destinos de Cabedelo, é o vice. Ele vai ficar como prefeito, não é? Diz que não vai ter interferência do Edivaldo, não. Bom, mas vamos ver, né? Cabedelo está cada vez mais complicado lá, né? A situação está cada vez mais complicada. Segundo a investigação, um consórcio entre políticos da alta cúpula do município, empresários e integrantes de facção Tropa do Amigão, braço do Comando Vermelho, pode ter movimentado até 270 milhões de reais em contratos fraudulentos. A Operação Cítrico investiga um esquema de fraude em licitações e desvio de recursos públicos. De acordo com a Polícia Federal e o Ministério Público da Paraíba, o esquema contratava uma empresa terceirizada para empregar pessoas ligadas à facção criminosa da cidade e colocá-las dentro do poder público para desviar recursos. Situação complicada. Agora não só acontece lá em Cabedelo, não. Temos Bahia, temos região metropolitana, até João Pessoa, né? Tem denúncias de casos desse tipo aqui, né? De participação de facções, né? de candidatos, né? De gestores públicos terem participação facções, né? Um homem foi preso em flagrante por ameaça e lesão corporal no contexto de violência doméstica ontem no bairro de Mangabeira, João Pessoa. A prisão foi feita pela Delegacia Especializada de Atendimento à Mulher na Zona Sul. Segundo a Polícia Civil, a vítima procurou a central de plantão na delegacia, acompanhada por policiais militares, e relatou ter sido agredida pelo suspeito no mesmo dia. Após a denúncia, foram feitas diligências para localizar o homem, que acabou sendo encontrado e preso. De acordo com a polícia, o suspeito já possui histórico de agressões contra a vítima. A mulher informou que também teria sido agredida na segunda, sexta-feira da semana passada. A Polícia Civil informou ainda que em dezembro de 2025, o homem já havia sido preso pela Delegacia da Mulher pelo mesmo tipo de ocorrência envolvendo a vítima. Na ocasião, segundo a investigação, ele chegou a pular do primeiro andar de um imóvel para tentar fugir da polícia, mas foi capturado. O suspeito permanece à disposição da justiça e deve passar ainda hoje por audiência de custódia. 11h16 agora, o STJ reconhece Maria da Penha em agressão de mulher contra mulher. Repórter chegando.
3: A violência baseada em gênero também se aplica quando uma mulher agride outra mulher. A decisão é da sexta turma do Superior Tribunal de Justiça, STJ, que reconheceu que a qualificadora de lesão corporal nesses casos exige apenas que a vítima seja mulher, como determina a Lei Maria da Penha, não fazendo distinção ao gênero do agressor nem na disparidade física do agressor em relação à vítima. O caso concreto é de uma mulher acusada de insultar a ex-companheira durante uma discussão por ciúmes e agredi-la com puxões de cabelo, empurrões e chutes em Santa Catarina. O Ministério Público ofereceu denúncia pela prática de lesão corporal qualificada, por entender que a agressão foi cometida contra a mulher em razão da condição do sexo feminino em contexto de violência doméstica. No entanto, o juiz de primeiro grau condenou a agressora apenas por lesão corporal, sem reconhecer a qualificadora. Em recurso, o Tribunal de Justiça de Santa Catarina manteve a decisão. No STJ, revendo a sentença, o ministro Rogério Schietti afirmou que as mulheres, apesar de serem vítimas, podem, ainda que inconscientemente, internalizar os mesmos padrões de controle, subordinação e dominação característicos da violência de gênero e reproduzi-los em uma relação com outra mulher. Agência Rádio Web de Brasília, Alan Barbosa.
0: 11h17 agora, gente. A Cruz Vermelha Brasileira confirmou a morte de 3 voluntários do país que atuavam na República Democrática do Congo. Em nota divulgada sábado passado, a instituição informou que eles foram vítimas de infecção pelo vírus Ebola. Esse vírus está preocupando o mundo todo. Eles perderam suas vidas para o vírus Ebola enquanto lutavam bravamente na linha de frente do combate à doença, diz o texto da entidade. A organização também manifestou pesar pelas mortes, ressaltou a contribuição dos voluntários. Expressamos nossos mais profundos sentimentos e sincero respeito aos familiares, amigos e toda a coragem, e toda a equipe congolesa, digo. O legado de coragem, humanidade e sacrifício desses voluntários jamais será esquecido. Atualmente, a RDC enfrenta um surto de ebola, conforme anunciado sexta-feira pela Organização Mundial da Saúde, que classificou o risco de contaminação no país como muito alto, mas muito alto mesmo. A situação lá não tá fácil, né? Esse caso de ebola é algo muito preocupante, né, no momento, inclusive assusta o mundo, né? É uma coisa que se espalha e que mata rapidamente. Vamos falar mais ainda sobre essa questão ainda hoje aqui no Jornal Cenecista. Fique atento, vamos falar sobre o ebola aqui no jornal. A esposa do desembargador Divonci Schreiner Maran, Viviane Alves Gomes de Paula, é citada em relatório do Conselho Nacional de Justiça, que investiga a atuação do magistrado na decisão que resultou na liberdade do mega traficante Gerson Palermo, chefe do PCC, em 2020. Conforme o documento, Viviane realizava pagamentos de alto valor em dinheiro vivo, o que levantou suspeitas de autoridades. Gerson Palermo foi preso hoje na Bolívia. A expectativa é de que o traficante seja extraditado ao Brasil e cumpra a pena em Mato Grosso do Sul. Domingo passado, agora, uma matéria no Fantástico abordou esse assunto, né? A defesa do desembargador e da esposa dele negou a prática de qualquer irregularidade. Conforme a Polícia Federal, lá em 2020, Divonci e Viviane compraram um terreno em um condomínio de alto padrão em Campo Grande, onde construíram uma casa. Segundo o inquérito, a obra custou mais de R$2.100.000. Os pagamentos aos fornecedores da obra eram feitos pela esposa com dinheiro em espécie, como revelam conversas interceptadas pelos investigadores. Trocas e mensagens indicam que Viviane combinava encontros presenciais para efetuar pagamentos em dinheiro e evitava usar cartão. Segundo o relatório da Polícia Federal, a reforma começou em 2021, um ano após Divonci conceder prisão domiciliar a Gerson Palermo. Em conversa com o arquiteto responsável pelo projeto, ela afirma: "Para mim, fica melhor eu te dar dinheiro todo mês. Esse mês aconteceu de eu te dar picado, porque eu peguei uma parte do dinheiro, depois outra, saiu tudo picado." Em outro momento, Viviane diz ao profissional que estava com valor na bolsa e que queria se encontrar com ele para quitar parte da dívida. O casal também contratou móveis planejados para o imóvel em um serviço orçado em R$ 650 mil. Em mensagens, Viviane pede para marcar o encontro com o fornecedor. Precisamos marcar para eu acertar com você. Você vem até a mim, estou aqui no TRE, me avise quando chegar na frente para os investigadores. Há indícios de que pagamentos foram feitos diretamente em dinheiro, inclusive dentro de veículos, para evitar registros formais. Em outro diálogo, ao negociar a compra de ferragens do valor de R$ 40 mil, Viviane pede: veja para mim quanto dá para fazer no dinheiro. O vendedor estranha a proposta e questiona se o pagamento seria em espécie. Após a confirmação, ele responde: é doido, e orienta que o valor deveria ser pago por meios como cartão, Pix ou boleto, já que a empresa não aceita dinheiro vivo. A Polícia Federal constatou que a origem do dinheiro não foi identificada. E esse caso é um caso que chamou atenção, né? Porque envolve aí um mega traficante, né? Que foi solto pelo desembargador. 11 horas 22 minutos aqui, as notícias mais importantes do dia. Você tem em destaque aqui: um mecânico morre após perder controle de motocicleta em rotatória na RN-015. Um mecânico de 60 anos de idade morreu após sofrer um acidente de motocicleta no início da tarde dessa segunda-feira na RN-015, zona rural de Baraúna, região oeste do Rio Grande do Norte. A vítima foi identificada: José Augusto da Silva Noronha. O acidente aconteceu nas proximidades da rotatória que dá acesso à comunidade de Várzea. A Polícia Rodoviária Estadual recebeu informações de que o homem trafegava na motocicleta acompanhado de um passageiro quando perdeu o controle do veículo ao passar pela rotatória e caiu às margens da rodovia estadual. O Serviço de Atendimento Móvel de Urgência SAMU foi acionado, mas apenas constatou o óbito no local. De acordo com a Polícia Rodoviária Estadual, o motociclista teria passado direto pela rotatória localizada a cerca de 7 quilômetros do centro urbano de Baraúna, no trecho da RN-015 que liga o município a Mossoró. O passageiro que estava na garupa foi socorrido inicialmente para um hospital de Baraúnas. Até agora, o estado de saúde dele não havia sido divulgado. José Augusto era mecânico, era natural de Mossoró e estava em Baraúna para realizar serviço de manutenção em máquinas. As polícias científica e civil foram acionadas para a investigação do caso. O El Niño reforça debate sobre proteção climática no Brasil. Mais detalhes no jornal.
4: Riscos do fenômeno El Niño nos próximos meses elevam alertas e pressionam empresas e governos sobre a necessidade de políticas públicas e dados climáticos mais eficientes na prevenção dos desastres ambientais, avaliou Aloysio Melo, secretário nacional de Mudanças do Clima, durante o 9º encontro do Resseguro no Rio de Janeiro, evento organizado pela CNSEG, a Confederação Nacional das Seguradoras.
5: O que estava se tratando aqui nesse painel é como a gente pode conjuntamente aprimorar a informação, os dados que existem, para melhor orientar tanto a atuação do poder público local, as ações de prevenção de risco, mas também os investimentos, né, nos vários setores econômicos, e com base em melhores dados, como o setor de seguros e de resseguro podem também oferecer instrumentos que sejam acessíveis para cobertura de risco nesses vários setores econômicos e também para a população.
4: Os efeitos climáticos, como o aumento da temperatura global, elevam as condições de secas severas, incêndios e chuvas intensas. O agronegócio é um dos mais afetados. Vinícius Brandes, subsecretário de Reformas Microeconômicas e Regulação Financeira no Ministério da Fazenda, enfatiza como o mercado de seguros pode avançar ainda mais nessa proteção.
6: O nosso agronegócio é um segmento pujante, né, de muito crescimento. A gente precisa investir mais em obras, em infraestruturas. Isso requer também uma capacidade muito grande de seguro. Existem novos tipos de riscos emergentes, riscos climáticos, riscos cibernéticos também, que vêm aumentando, né, a exposição ao risco da economia como um todo. desenvolver tecnologia para formar resiliência em torno desses riscos, desenvolver bases de dados para conhecer melhor, para poder precificar.
4: Também durante o encontro, Helena Venceslau, diretora de Assuntos Econômicos do Ministério de Portos e Aeroportos, destacou a importância de avanços em obras de infraestrutura no Brasil.
7: Tantos projetos em grande envergadura, diferentes setores, vão à audiência pública, ficam meses com a documentação disponível, obras muito importantes para o nosso desenvolvimento e que a gente precisa que esses textos, esses clausulados, estão lá para o CRI, né, de melhoria de ajuste, até mesmo para o desenho mais adequado de produto.
4: No evento, seguradoras comemoraram também os avanços da aprovação do projeto de lei que moderniza o seguro rural, ainda em votação na Câmara dos Deputados. Para mais conteúdos como este, acesse o site Notícias do Seguro. Agência Rádio Web, produção e reportagem, Karina Chagas.
0: 11h27 aqui, na Cenecista FM. Polícia prende falso médico que atuava em um hospital particular na zona leste de São Paulo. Ele e outro falso médico, também alvo da polícia, foram responsáveis por cerca de 2 mil atendimentos em 2 anos, com 9 óbitos decorrentes do mau atendimento, segundo as investigações. Imagina, né? Camarada se diz médico, não é médico, mas ele foi responsável aí, foi contratado, né? Mas ele foi responsável aí por 9 óbitos. 9 pessoas morreram ao passar por esse médico aí, né? Esse falso médico. Ele atuava em um hospital particular na zona leste de São Paulo, foi preso hoje. Ele e outro falso médico, também alvo da polícia, foram responsáveis por cerca de 2 mil atendimentos em 2 anos, com 9 óbitos decorrentes de mau atendimento, segundo as investigações. Os farsantes trabalhavam no Hospital de Clínicas Jardim Helena. Falso médico preso é Marcos Felipe de Barros, usava documentos verdadeiros de um médico chamado Nicolas Joseph Del Mata. A defesa dele não foi localizada. Além de atender no hospital, Marcos foi filmado por policiais há cerca de 3 semanas atendendo uma paciente na rua. Ele estava na rua aplicando injeção, olha que coisa. Segunda fase da operação Hipócratas, né? Hipócratas 2, conduzida por policiais da delegacia de São Miguel Paulista, tinha como objetivo cumprir 7 mandados de busca e apreensão, 2 mandados de prisão e 2 de prisão convertidos em medidas cautelares. Aqui temos foto do falso médico, né? Ele aplicando a injeção no meio da rua. Imagina você no meio da rua e o médico aplicando a injeção. É coisa surreal, né? Mas ele foi preso hoje, não vai mais clinicar, né? Não vai mais atender nessa clínica, Jardim Helena, lá em São Paulo, e vai ser responsabilizado. Não sei como, mas vai ser responsabilizado pelas 9 pessoas mortas durante seus atendimentos. Ele fez 2 mil atendimentos, ele e um outro médico fizeram 2 mil atendimentos no intervalo de 2 anos, e nesse tempo 9 pessoas morreram. 9 pessoas passaram mal, né, e acabaram morrendo devido ao atendimento desses falsos médicos. Uma outra informação que repercute pelo Brasil: ex-governador do Rio, Cláudio Castro, foi alvo hoje da 8ª fase da operação Compliance Zero da Polícia Federal, que investiga crimes financeiros envolvendo o Banco Master. A PF apura aportes de R$3 bilhões de recursos públicos do Rio de Janeiro para o conglomerado do banqueiro Daniel Vorcaro em diferentes ocasiões. O dinheiro, segundo a investigação, partiu do Rio Previdência, fundo que gere os benefícios de 235 mil aposentados e pensionistas do Estado. Agentes cumpriram 10 mandados de busca e apreensão no Rio e no Distrito Federal, expedidos pelo ministro André Mendonça do Supremo Tribunal Federal. Um desses mandados foi cumprido na casa de Castro, na cobertura de um prédio na Península, um condomínio de alto padrão na Barra da Tijuca, zona sudoeste do Rio de Janeiro. A equipe ficou cerca de 3 horas na residência, deixou o edifício às 9h10 com 2 celulares apreendidos. O advogado Carlo Lucioni, que fazia a defesa de Cláudio Castro, informou que o ex-governador acompanhava as buscas com serenidade. Foi a primeira vez em menos de 15 dias que a PF bateu na porta de Castro. Em 15 de maio, agentes cumpriram na casa dele um mandado de busca na operação Sem Refino contra supostas fraudes fiscais na Refit, a antiga refinaria de Manguinhos. A investigação é um desdobramento da operação Barco de Papel, deflagrada em janeiro, que identificou aportes suspeitos do Rio Previdência no Master. Foram 970 milhões de reais entre outubro de 2023 e julho de 2024. Em decorrência dessa operação, Davis Marcon Antunes, presidente do fundo à época do Barco de Papel, foi preso no início de fevereiro em uma ação conjunta da Polícia Federal e da Polícia Rodoviária Federal no Sul Fluminense. Naquela ocasião, ele já tinha sido exonerado. Agentes voltaram à casa de Davis terça-feira em Bodó Congó, na zona sul do Rio de Janeiro. Você vê que essas fraudes, né? Esses desvios não são valores pequenos, não. Então, hoje agora são bilhões, hein? Estamos tratando agora de bilhões de reais, não é mais milhões. Milhões é café pequeno, né? É café pequeno. Agora o negócio é bilhões. É o que a Polícia Federal está investigando no Rio de Janeiro, envolvendo o ex-governador Cláudio Castro. O Rio de Janeiro também é exemplo aqui da Paraíba, né? O Rio de Janeiro também está vivendo está vivendo situações de igual a Manguape, né? Não só de hoje, não. Isso vem de muitos anos. Sai governador, entra governador. Aqui na Paraíba sai prefeito, entra prefeito. E lá vai os escândalos. Já vem os escândalos, né? Sai um, quando entra o outro, aí outro escândalo. E aí é afastado de novo. Eu estou observando aqui uma cobertura lá na Barra da Tijuca. Sabe quanto custa uma cobertura na Barra da Tijuca? Milhões, bilhões de reais, né? E lá está o Cláudio Castro nessa cobertura, com piscina, com tudo de mais luxuoso, né? Mas a Polícia Federal está aí no encalço dele, né? Está querendo saber quanto dinheiro, por que tanto dinheiro, por que tanto luxo, né? De onde vem esse dinheiro de tanto luxo? É muito luxo, mas é muito luxo mesmo. Você está no Jornal Cenecista, as notícias mais importantes do dia, no oferecimento do gel acabador, o gel que trata e alivia.
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0: 11h35, os estados mais violentos do Brasil, segundo o Atlas da Violência. A taxa de homicídios no Brasil caiu para 20,1 a cada 100 mil habitantes em 2024, segundo o Atlas da Violência 2026, divulgado pelo Instituto de Pesquisa Econômica Aplicada, IPEA, e pelo Fórum Brasileiro de Segurança Pública. Significa que em 2024, o Brasil registrou cerca de 20 homicídios para cada grupo de 100 mil habitantes. Ao todo, o país registrou oficialmente 42.590 homicídios no ano. A taxa representa queda de 7,4% em relação a 2023 e chegou ao menor patamar em 11 anos, segundo levantamento. O Amapá apresentou a maior taxa, com 45,7 homicídios por 100 mil habitantes. O índice é mais que o dobro da média nacional. São Paulo teve a menor taxa, com 6,6 homicídios por 100 mil habitantes. O índice equivale a cerca de um terço da taxa nacional. Ao todo, 18 unidades da federação tiveram taxa de homicídios acima da média do país. As maiores taxas foram registradas no Amapá, Bahia, Pernambuco, Alagoas, Ceará. Um dos fatores apontados pela pesquisa para a queda é a acomodação da guerra do narcotráfico. Os processos de controle da rota gerou conflitos muito intensos e mortes, sobretudo envolvendo as duas maiores facções do Brasil, o PCC e o Comando Vermelho, além de aliados regionais no Norte e no Nordeste. Essa guerra foi mais intensa em 2016, 2017 e 2018. Os homicídios começam a cair, começa também um processo de acomodação. Uma guerra que se prolonga por muito tempo, sem um resultado claro, passa a ter custos econômicos inviáveis, explica Daniel Cerqueira, técnico de planejamento e pesquisa do IPEA e coordenador do Atlas da Violência. Quando se observa os estados por onde essa rota passava e onde ela deságua nas capitais nordestinas, vemos que foram exatamente esses lugares que tiveram reduções dos homicídios, sobretudo a partir de 2018 completa. Juntando o fator demográfico, uma mudança qualitativa na gestão da segurança pública em alguns territórios e essa acomodação na grande guerra do narcotráfico, acho que eles conspiraram a favor da redução de mortes no Brasil. Bom, a taxa de homicídios por 10 mil habitantes em cada estado, vamos aqui para o que interessa, Paraíba, vamos para Paraíba, 25,7. Pernambuco, 37,3. Rio Grande do Norte, 23,5. Vamos ao Ceará, o que temos aqui no Ceará é 34,3. Para a Bahia, o Bahia teve 40,9. São números de homicídios por 100 mil habitantes aqui nos estados brasileiros. A lista considera os homicídios registrados oficialmente no Sistema de Informações sobre Mortalidade do Ministério da Saúde. O próprio Atlas, no entanto, alerta que o número real pode ser maior. Isso porque houve aumento das mortes violentas por causa indeterminada, categoria usada quando não é possível identificar a motivação básica do óbito. Ao estimar homicídios ocultos nesses registros, os pesquisadores calculam que o Brasil pode ter tido 49.673 homicídios em 2024, taxa de 23,4 mortes por 100 mil habitantes. Nesse cálculo, a queda em relação a 2023 seria de apenas 0,4% e não 7,4%. Agora tem os homicídios ocultos, né, que são as mortes violentas em que os estados não conseguiram identificar as suas causas básicas, né, se ocorreram por conta de um acidente, de suicídio ou se foi um homicídio, por exemplo. Esses óbitos são chamados tecnicamente de mortes violentas por causa indeterminada. 11h39 agora. Quase metade dos adultos brasileiros está com dívidas em atraso. Mais detalhes aqui no Jornal.
8: O Brasil registrou um novo recorde histórico de inadimplência em abril, segundo o levantamento da Confederação Nacional de Dirigentes Lojistas, CNDL, e do SPC Brasil. Quase 75 milhões de brasileiros estão com contas em atraso, o equivalente a quase 45% da população adulta do país. Em relação ao mesmo período de 2025, o número de dívidas cresceu 17%. Na passagem de março para abril, os inadimplentes aumentaram 0,81%. A especialista em finanças do CNDL, Merula Borges, aponta que os programas de renegociação têm tido um efeito limitado.
9: As dívidas concentradas entre 4 e 5 anos mostram que os programas de renegociação têm um alcance muito limitado e não conseguem resolver um problema que está muito mais estrutural. Muitos consumidores até conseguem renegociar ou limpar o nome temporariamente, mas eles voltam muito rápido à inadimplência, porque eles continuam com uma renda insuficiente, com juros mais caros, com orçamentos comprometidos com contas básicas. É um efeito de porta giratória. E aí a negociação funciona muito como um alívio momentâneo, mas sem garantir uma estabilidade financeira duradoura.
8: O setor bancário concentra a maior parte das dívidas, com mais de 66% do total. Na sequência, aparecem água e luz, com 10%, e comércio, com 8%. O crescimento mais expressivo foi justamente nas contas de água e luz, com alta de 22% em relação a abril de 2025. Regionalmente, o Norte lidera tanto o crescimento de inadimplentes quanto o percentual de adultos negativados, praticamente a metade da população da região. A faixa etária mais afetada é a de 30 a 39 anos, com mais de 18 milhões de devedores. Merula indica o caminho para enfrentar o problema.
9: Para acabar com esse ciclo de endividamento, são necessárias medidas que vão muito além de uma renegociação pontual de dívidas. Programas como Desenrola são válidos, mas eles precisam de uma combinação maior de educação financeira, de controle emocional no consumo, de uma melhoria das condições econômicas do país. Também é importante enfrentar fatores modernos de pressão, como redes sociais, apostas online, estímulos constantes para compras imediatas. E aí, sem essas mudanças estruturais, culturais, a tendência é que o consumidor continue mesmo alternando períodos curtos de recuperação financeira com novos episódios de inadimplência.
8: Cada pessoa com dívida em atraso deve, em média, R$ 5.111, distribuídos entre pelo menos duas empresas credoras. Apesar da média alta, mais de 60% dos inadimplentes têm dívidas de até R$ 2.500. Agência Rádio Web, produção e reportagem, Eduardo Kowaleski.
0: 11h42, agora as notícias do dia. Você tem aqui no Jornal Silêncio de Forró da Quixaba, acontece já sábado agora, hein? Vamos ter o Forró da Quixaba. E para você que vai prestigiar a festa, para você que vai curtir a festa, é bom você ficar atento aí para a troca aí pela pulseirinha, para você ter acesso lá à festa, tá? 2 quilos de alimentos por pessoa dá direito a uma pulseirinha. Então você precisa trocar, tá? 2 quilos de alimento pela pulseira. Faz isso por aqui na cidade, porque lá fica mais complicado, né? É bom você fazer por aqui. Temos pontos aqui, pontos de troca de alimentos. Atenção, tá? Você pode trocar os 2 quilos de alimentos pela pulseirinha. No centro administrativo é um dos pontos aqui que você pode vir trocar. Faça isso antes, com antecedência, para você não enfrentar filas por lá, não enfrentar... não ter problemas quando chegar na festa, chega tranquilo, já chega com a pulseira sem problema, tá? Então você pode vir aqui no centro administrativo, você pode também trocar lá em Zé de Doca, você pode trocar em Beto da Sacola e também lá no supermercado Tertuliano, tá? São 2 quilos de alimentos por pessoa, tá? O 21º Forró da Quixaba acontece já no sábado, dia 30 de maio, com Roberto Vaneirão, Bonde do Brasil e Cavaleiros do Forró. Esse é o maior forró rural da Paraíba, tá? Então, não deixe de fazer isso, não deixe de trocar de última hora, não. Vai lá, troca cedo, né, para você chegar sem problema por lá, tá bom? Você está no Jornal Cenecista com as notícias que interessam nesta manhã. Eu tenho aqui uma outra informação interessante aqui. Um sargento da PM morre em acidente no Rio Grande do Norte. Segundo o sargento da Polícia Militar do Rio Grande do Norte, morreu em um acidente de carro nesta segunda-feira ontem, na RN-316, que fica entre os municípios de Monte Alegre e São José de Mipibu, região metropolitana de Natal. A vítima foi identificada. Abraão Silva Alves do Monte, 51 anos, o carro em que outro veículo que era conduzido por uma mulher. Ela foi levada

0: o sepultamento e onde iria acontecer, né? 11h45, vou falar do óleo de avestruz, gente, é um suplemento alimentar que proporciona mais saúde para você, proporciona mais saúde para sua família. Doutor Alexandre, bom dia. Doutor Alexandre, daqui a pouco volta aqui, tá tudo certo agora? Doutor Alexandre tá conosco na linha aqui. Doutor Alexandre, tudo bem? Bom dia.
1: Amigos, hoje, terça-feira, vamos seguir aqui ouvindo mais um depoimento e preste muito bem atenção nesse depoimento, não esqueça. Quando nós dissemos aqui as grandes indicações do óleo de avestruz, você até não acredita, né? Mas é porque os clientes quem relatam. 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Ela sentia dores nas pernas, ou seja, ele serve para dor. Da coluna, ela disse que melhorou, claro, ele não vai lhe curar da hérnia de disco, mas ele ajuda também. E até a depressão que ela estava tendo, ela disse que quando começou a usar o óleo de avestruz, ficou bem. Então anotou aí, mais uma vez, dormência, dor no corpo, inchaço, dor na cabeça, dor na coluna e até depressão. Acompanha o depoimento.
2: Estou aqui com a Maria Valda. Dona Valda, o que é que a senhora viu com os benefícios do óleo de avestruz? O que é que a senhora sentia?
3: Eu sentia muita dor nas minhas pernas, eu sentia a dormência nos meus braços, eu sentia o pé da minha barriga inchado e eu tomei o óleo de avestruz e foi um ótimo remédio para mim. E eu digo assim, quem nunca tomou, pode comprar e tomar. 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
1: 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Vou ficando por aqui. Amanhã, quarta-feira, retornaremos mais uma vez. 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
0: Obrigado, doutor Alexandre, que volta amanhã aqui no Jornal Cenecista. Olha, no Brasil, a Universidade Federal de Minas Gerais analisou o uso de celular por pessoas com mais de 60 anos. O estudo concluiu que tempo demais no aparelho pode causar transtornos como insônia, ansiedade. Com o passar do tempo, as formas de passar o tempo mudaram, né? Antigamente não se tinha o celular e o que que acontecia? As pessoas passavam de uma outra forma o tempo, né? Bom, estudar macramê, estudar crochê, estudar tricô. Bom, muita gente passou a usar o celular para isso também, né? Pessoas que atingiram a terceira idade. E isso toma tempo, né? As pessoas vão para o celular e começam a ver vídeos e tal, e o tempo passa. A professora aposentada Yara Pereira faz isso. Ela diz que usa o celular para ver esses vídeos, né? Para saber como fazer aquele tricô, aprender coisas novas, né? Pois bem, um grupo representa bem a transformação. Brasileiros que viveram a maior parte da vida no analógico, ou seja, sem celular, mas que hoje estão inseridos no digital com seus prós e contras. Tem um lado bom, né? Tem um lado bom ter o celular, né? Mas tem um lado ruim também. Tem que ter cuidado, não abrir nem entrar no qualquer coisa, né? Tem que procurar se prevenir, né? Agora tem um detalhe, né? Tem um lado ruim que quando a pessoa entra no celular, isso não só pessoas idosas não, pessoas novas também, todo mundo, né? Todo mundo. Quando você entra no celular, você esquece do tempo, né? O tempo voa, o tempo passa. Por isso que a gente diz assim, olha, o dia acabou rápido. Por quê? Porque o celular consumiu. O celular, entre aspas, roubou o seu tempo. Porque você vai lá, muita gente se entete aí em ver Instagram, ver outras redes sociais, fotos, vídeos, e o tempo vai ligeirinho. O tempo passa rapidinho. Né? Você acaba perdendo. Perdendo, literalmente perdendo tempo. Né? Aposentada Marlene Matos Fernandes diz o seguinte, você começa às 7 horas, daqui a pouco, 10 horas da manhã, você não fez nada, porque o celular roubou o tempo. Pesquisadores do mundo todo vêm estudando o uso excessivo de telas em idosos, em jovens. A Universidade Federal de Minas publicou recentemente um artigo analisando os 20 trabalhos mais relevantes e identificou que entre os mais velhos há nomofobia, o medo de ficar desconectado também está muito presente. É um desconforto generalizado, um medo de ficar desconectado no celular, seja por falta de bateria, seja por falta de internet, disse Renata Maria Silva Santos, pesquisadora do Instituto Nacional de Ciências e Tecnologia. As pesquisas foram feitas durante 11 anos com 50 mil idosos, 11 mil deles no Brasil. O desenvolvimento de dependência, maior dificuldade para lidar com fake news, exposição grande aos riscos de golpe. A gente não tem ali a definição de um tempo saudável, como a gente tem ali até os adolescentes, né? Afirma Renata Maria Santos. Outra conclusão é que telas em modo excessivo também afetam a qualidade do sono nessa faixa etária. E ficar até tarde jogando no celular, né, prejudica, né? A pessoa fica sem energia para fazer o que fazia antes, né? Você perde a motivação para fazer outras atividades, né? Enfim, o celular tem gerado aí muitos problemas para muita gente. Por outro lado, ela diz que se diverte vendo vídeos, notícias, receitas novas, né? Bom, a quantidade do tempo gasto com a tela importa, mas quem estuda o assunto diz que nesses casos é fundamental observar também como é que esse tempo está sendo gasto, ou seja, qual a qualidade do conteúdo e o que ele provoca em quem está assistindo. Ansiedade, angústia, isolamento ou são estímulos positivos como aprendizado, mais contato com a família, com os amigos. É preciso observar cada caso, né? Tem um lado bom, por exemplo, o contato com a família, o contato com os amigos, desde que não seja exagerado. Passar o dia não é interessante, você passar o dia no celular, né, com a família, com os amigos, não é interessante. Passar o dia vendo fotos, vendo vídeos, sem lhe oferecer nada, né, não é interessante. Não é interessante. Em termos de desenvolver estratégias, a família precisa voltar mais a olhar para a vulnerabilidade dessas pessoas, porque elas precisam de atenção. A gente precisa melhorar esse cuidado, esse aporte, mesmo de letramento do mundo digital para essa idade, afirma a terapeuta ocupacional Renata Maria Silva Santos. Então, o telefone celular veio, né? O aparelho celular chegou, tem ajudado muita gente, tem sim. Agora tem atrapalhado também muita gente, talvez mais atrapalhado do que ajudado. Muito cuidado para quem está usando o celular. Aplicativo e site do Bolsa Família passam por modernização. Mais detalhes no jornal.
4: Fala MDS. Olá, você está ouvindo Fala MDS, o podcast do Ministério do Desenvolvimento e Assistência Social, Família e Combate à Fome. Meu nome é Érica Braz e este episódio é fundamental para os mais de 19 milhões de lares que recebem o Bolsa Família. O aplicativo do Bolsa Família está de cara e funções novas. Desenvolvido em parceria entre o MDS e a Caixa Econômica Federal, o app foi modernizado para ser mais intuitivo, acessível e, acima de tudo, para dar mais autonomia a quem utiliza. A ideia é reduzir as demandas por atendimentos nos CRAS, os Centros de Referência da Assistência Social, diminuindo tempo e custo de deslocamento para as pessoas. A Secretária Nacional de Renda de Cidadania do MDS, Eliane Aquino, e o gerente de projetos da Senarc, Danilo França, são os convidados de hoje e vão detalhar como essa ferramenta digital vai facilitar o dia a dia dos beneficiários do Bolsa Família. Secretária Danilo, obrigada pela presença de vocês. Sejam bem-vindos aqui no estúdio do Fala MDS.
5: Olá, olá, Érica. Para a gente é um prazer enorme estar aqui, principalmente levando uma informação tão importante para os beneficiários e beneficiárias do programa Bolsa Família.
4: E o Danilo vai falar especificamente do site, né, Danilo, que também está roupagem nova.
6: É exatamente isso, Érica. O que a gente quer fazer é fazer com que essas informações cheguem para essas famílias, né, sobretudo as famílias beneficiárias, e que chegue de forma muito especial, né, da forma como ela precisa saber a respeito desse programa tão importante que é o Bolsa Família.
4: Essas reformulações foram pensadas nos beneficiários do Bolsa. E aí eu quero pedir para a secretária contar quais são essas novidades no aplicativo do Bolsa Família, secretária.
5: Então, Érica, essa já foi uma demanda que nós recebemos logo depois, assim, depois dos dois primeiros anos que a gente reconstruiu o programa Bolsa Família, que colocou ele de pé novamente, que voltamos a melhorar o cadastro único. Nós tínhamos essa demanda de fazer com que o beneficiário, que ele consiga ter na palma da mão as informações corretas, atualizadas, sabe? E que ali, tudo que ela precisa muitas vezes, que ela só consegue receber de informação no CRAS ou no 121, que a gente consiga no celular dela ter essas informações.
4: Para acessar qualquer uma delas, o perfil é @mds.gov.br. É só escolher o seu canal de comunicação preferido e ficar por dentro das informações sobre o desenvolvimento e a assistência social, as pautas de família e o combate à fome no Brasil. Obrigada pela sua audiência e até o próximo Fala MDS.

0: a todos que comparecerem a esse ato de fé e piedade cristã. Muito obrigado a você pela atenção, obrigado a todos pela audiência. Nós voltamos amanhã aqui na programação Senecista FM. Fique com a gente agora as notícias do esporte.
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1: Bate-Bola trazendo as notícias mais importantes do esporte para você. Gente, Brasileirão, hein? Precisou de 12 minutos. Curitiba vira sobre o Bahia e cola no G4.
2: No jogo que fechou a 17ª rodada do Campeonato Brasileiro, o Curitiba somou mais 3 pontos e está na cola do G4, encerrando um jejum que durava desde 2014 sem superar o adversário. A vitória por 3-2 diante do Bahia no Couto Pereira teve um cenário de tensão, depois dos baianos ficarem em vantagem com o gol do Eric Pulga. O volante Sebastião Gomes falou da importância de vencer dentro de casa.
3: Aí há que deixar uma boa impressão de aqui a 12 meses não volvemos a jogar no Couto, então é uma vitória muito, pero muito importante para nossa caminhada e que bom que pudimos hoje ganhar. E aí já depois já temos um confronto com o Flamengo difícil, né? Pero que o time também está mostrando que jogar por fora é forte, né? E eu rescato muito mais isso, a unidade que está dentro do campo. Isso para mim é o mais importante e que bom que podemos conseguir essa vitória aqui no Couto.
2: Com a 7ª vitória em 17 jogos, o Curitiba alcança os 26 pontos e fica a um pontinho do G4 na Série A. Já o Bahia, que agora acumula 8 partidas sem vencer, cai para a 8ª colocação com 23 pontos, saindo do Campeonato Brasileiro, indo para as competições sul-americanas. Nesta terça-feira tem Copa Libertadores da América e o Flamengo entra em campo, já classificado, enfrenta o Cusco do Peru no Maracanã às 21h30 da noite. O Mirassol, que também já está garantido nas oitavas de final, visita o Lanús às 19h da noite. Já pela Copa Sul-Americana, o Santos recebe o Deportivo Cuenca às 21h30 da noite na Vila Belmiro. E o São Paulo também joga em casa no Morumbis, enfrentando o Boston River às 19h da noite. Agência Rádio Web, com informações do Brasileirão, Daniela Esperon.
1: 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Falar agora do campeonato, vou falar aqui do futebol da Paraíba, na verdade, né? Série D. 13 se classifica, Serra Branca se aproxima de Vaga e Souza, decepciona em casa. Mais detalhes com o repórter Francisco Souza.
4: A primeira fase da Série D do Campeonato Brasileiro está chegando na reta final e os times paraibanos seguem bem na disputa da competição nacional. Na última rodada, o 13 confirmou sua classificação antecipada. O Serra Branca deu um grande passo em busca da vaga e o Souza, que tropeçou em casa, foi o único representante da Paraíba que decepcionou. Em grande fase na quarta divisão, o 13 venceu o então líder Sergipe por 1-0, fora de casa, e conquistou sua classificação para a segunda fase com 12 rodadas de antecipação. Além disso, o resultado, o Galo chegou a 16 pontos e reassumiu a primeira colocação no grupo A9. Dono do melhor ataque da chave, com 16 gols, o Alvinegro do São José só perdeu uma partida na competição, logo na segunda rodada, quando foi derrotado por 5-4 pelo Lagarto. Outro fator que chama atenção na vaga antecipada

0: do time comandado por Adriano Souza é que o Galo ainda tem um jogo a menos em relação aos rivais, já que o confronto contra o Decisão pela quinta rodada foi adiado e só será disputado no dia 6 de junho. E o Serra Branca, hein? No mesmo grupo do 13, o Serra Branca venceu o Decisão por 1-0 nesse domingo, dia 24, e deu grande passo rumo à classificação. O time comandado por Gerson Guzmão chegou aos 13 pontos, se estabeleceu na terceira colocação e ficou muito próximo de confirmar sua vaga na segunda fase. Faltando dois jogos para o término da fase de grupos, o Carcará do Cariri só precisa de mais um ponto para avançar na competição nacional. Se não pontuar, basta torcer por um tropeço do quinto colocado Lagarto. No próximo domingo, dia 31, o time paraibano recebe o Retrô às 16h30 no Estádio Amigão, em Campina Grande. Já o Souza vacila em casa, hein? O único time paraibano que não venceu na rodada foi o Souza. Jogando em casa, o Dinossauro ficou no 0-0 com o Central. Apesar de seguir na terceira colocação com 10 pontos, o time sertanejo desperdiçou uma grande chance de encaminhar sua classificação. Precisando de pontos nos dois últimos jogos, o time comandado por Washington Luiz ainda vai encarar o Maguari fora de casa e o América de Natal em Souza. Com informações do futebol da Paraíba, para o programa Bate Bola, falou Francisco Souza.
1: Valeu, Francisco Souza. Gente, obrigado pela audiência, obrigado pelo carinho. Na sequência agora da programação, vem chegando Luiz Henrique. A gente volta amanhã no Bate Bola. 16h nos encontramos com Breg Chic. 17h tem Nordeste Valente. Um grande abraço, hein? Uma boa tarde para todo mundo. Tchau, tchau.
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2: Hoje é dia 26 de maio de 2026. É uma terça-feira. Estou aqui com o governador da Paraíba, Lucas Ribeiro. Governador, tudo em paz?
3: Tudo bem, Luiz. E você?
2: Tô ótimo. Ontem eu vi o lançamento, a chegada do primeiro voo da Latam em Campina Grande. Muita emoção, uma recepção grande. Esses investimentos do turismo, já tudo de olho no São João também. Mas consolidado a economia turística da Paraíba, não é, governador?
3: É verdade, Luiz. Esse voo é mais um voo que nós, enquanto governo, a gente comemora muito porque trabalhamos para ele chegar na Paraíba, né? A gente fazer essa ponte, outra ponte aérea Paraíba, Brasília e dessa vez Campina Grande, Brasília, e é o primeiro voo de Campina Grande para Brasília, é o primeiro voo da Latam em Campina, então foi uma conquista mesmo e um avanço muito grande na linha aérea do nosso estado, né? Então a gente continua trabalhando sempre, né, para fortalecer o nosso estado, e porque você trazer novos voos é você aumentar e melhorar o turismo, é você fortalecer o nosso estado, e a gente tem feito isso porque entende que é uma prioridade. É uma prioridade, porque você, para conseguir um apoio como esse de uma companhia aérea que vem aumentar o seu número de voos aqui, a gente tem que fazer uma renúncia fiscal, né, para poder, através dessa ação, a contrapartida da companhia aérea ser justamente o aumento do número de voos em nosso estado. Então, isso realmente foi um dia para a gente comemorar.
2: Nessa comemoração, o governo aproveitou o momento de comemoração e fez um grande anúncio esperado para o estado da Paraíba, mas os investimentos, principalmente em Campina Grande, para os festejos juninos. Que investimentos são esses? Eu vejo que tem festival, São João na Rede, o Empreender e, claro, o governo dentro de todo o festejo junino da Paraíba, não é?
3: Exato, Luiz. Aproveitamos, como a gente sempre faz, né? Na verdade, a gente faz o lançamento do São João da Paraíba em Campina Grande, anunciando todos os apoios para as festividades juninas de todo o estado, e não só festividades, mas outras ações culturais também, festival de quadrilhas juninas, o próprio salão do artesanato que acontece em Campina Grande, né, e dessa vez vai ser o maior salão que já aconteceu. Temos aumentado a cada ano esses investimentos, eles têm crescido. E a gente entende que é a nossa cultura, é emprego, é renda que se fortalece nesse período, e a gente continuar investindo é uma prioridade.
2: Quando se observa os investimentos, governador, antes 3 ou 4 municípios tinham investimentos de festas juninas. Chegamos a 109 municípios com investimentos do governo. Como isso foi possível para festejar o São João em toda a Paraíba?
3: É decisão, Luiz, é decisão, e a gente faz nesse mês uma grande movimentação. A gente faz nesse mês um mês onde a cultura da Paraíba, a cultura nordestina esteja em evidência, esteja como uma vitrine para todo o país, e isso a gente faz com muito orgulho, né? Campina Grande, né, sendo esse essa ponte, essa âncora de todo o São João da Paraíba, mas além disso você tem, por exemplo, São João em Bananeiras, você tem em Patos, em Santa Luzia, em Soja, já é em julho, né? Você tem aí em Cajazeiras, você tem em Monteiro também, então são todas as regiões, inclusive João Pessoa, né, que o nosso governo está também disponibilizando um apoio para o São João da capital. Então é fundamental essa ação para a gente fortalecer o nosso estado.
2: Quando foi feito o anúncio na segunda-feira, o que surpreendeu muita gente foi que o governo também investiu em pessoas, as pessoas que precisam vender, botar sua banca, seu comércio, e isso deu mais de quase 800 mil reais de investimentos, né, governador?
3: É, Luiz, o programa Empreender Paraíba, ele tem também um foco voltado para o São João, para o período de São João, período junino, porque a gente sabe que muitas pessoas buscam empreender nesse período, né? A pessoa até nem passa um ano empreendendo, mas nesse período ela vai, ela quer adquirir produtos para poder vender no São João e obter uma renda extra. E o nosso governo está atento a esses detalhes, esses pequenos detalhes, para poder também chegar junto.
2: Tem os investimentos indiretos, que a gente chama de direto também, que é segurança e saúde. gente em todo São João para garantir uma boa festa para todos, né?
3: Se não houver segurança, como tivemos a cada ano sem intercorrência, no ano passado sem nenhum caso mais grave de violência, por isso que o São João, as festividades juninas têm acontecido com tanta tranquilidade.
2: Um abraço, governador. Até amanhã.
3: Até amanhã. Um grande abraço.
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4: Meio-dia e 8.

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0: 13:16.
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0: 1:37.
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4: 13 horas e 54 minutos.
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3: Oi, eu sou Fabiola Altran e estes são os destaques de hoje. Ministro Flávio Dino, do STF, dá prazo de 10 dias para que o governo federal e os estados da Amazônia Legal apresentem um plano para combater as queimadas que podem ser provocadas pelo El Niño. Previsão do mercado financeiro para a inflação oficial do país, o IPCA, salta de 4,92% para 5,04% este ano, segundo o boletim Focus do Banco Central. Papa Leão XIV pede que os governos desacelerem e regulem o desenvolvimento de sistemas de inteligência artificial. De acordo com o pontífice, eles espalham desinformação e podem levar o mundo a uma guerra sem fim. Dois brasileiros entram em campo hoje pela sexta rodada da Libertadores da América. Às 7, o Mirassol pega o Lanús e às 9:30, o Flamengo recebe o Cusco. Já pela Sul-Americana, são 3 times nacionais. Grêmio e Montevideo City Torque e São Paulo e Boston River às 7. E Santos e Deportivo Cuenca às 9:30. Da Rádio 2,

0: Fabiola Altran.
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2: 14 horas e 22 minutos.

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1: Novo exame oferecido no Sistema Único de Saúde acelera o diagnóstico de câncer de intestino. O FIT, teste imunoquímico fecal, faz parte do novo Protocolo Nacional para Rastreamento do Câncer Colorretal no SUS. Ele vai ser o exame de referência para homens e mulheres assintomáticos entre 50 e 75 anos. De acordo com o Ministério da Saúde, a medida deve ampliar o acesso de mais de 40 milhões de pessoas à prevenção e detecção precoce da doença. O câncer de intestino é hoje o segundo tipo de câncer mais comum no Brasil, atrás somente dos tumores de pele não melanoma. O FIT é um exame de fezes que detecta pequenas quantidades de sangue oculto, que podem ser sinais de pólipos, lesões pré-cancerígenas ou câncer no intestino. O teste usa anticorpos específicos para identificar sangue humano, o que aumenta a precisão do diagnóstico. Funciona assim: o paciente recebe um kit para coleta em casa e retira uma pequena amostra de fezes com uma haste que é colocada em um tubo coletor. Depois, o material segue para análise em laboratório. Se o resultado apontar presença de sangue oculto, o paciente é encaminhado para exames complementares. O Instituto Nacional do Câncer prevê 53.800 casos por ano no país entre 2026 e 2028. Da Rádio 2, Fabíola Altran.
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8: 2:51.
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3: Terça-feira, 26 de maio de 2026, este é o Giro de Notícias. Eu sou Norberto Notari e você acompanha os destaques do momento. Os encontros entre Cláudio Castro com o dono do Banco Master, Daniel Vorcaro, coincidiram com os aportes do Rio Previdência na instituição financeira. As informações são da investigação da Polícia Federal. O ex-governador do Rio de Janeiro foi alvo de buscas em uma operação autorizada pelo ministro do STF, André Mendonça. O político do PL é suspeito de ter concedido vantagens indevidas. O Supremo Tribunal Federal analisa hoje um recurso da Procuradoria-Geral da República contra a decisão do ministro Flávio Dino, que considerou extinta a aposentadoria compulsória como punição máxima aplicada a magistrados. O caso envolve um juiz do Tribunal de Justiça do Rio de Janeiro, que é acusado de irregularidades em uma das comarcas do estado. O Brasil atingiu no ano de 2024 a menor taxa de homicídios em 11 anos. As informações constam no Atlas da Violência 2026, divulgado hoje e produzido pelo Instituto de Pesquisa Econômica Aplicada, o IPEA, em parceria com o Fórum Brasileiro de Segurança Pública. O ex-prefeito de Macapá,

0: Doutor Furlan, do PSD, foi alvo de buscas nesta terça na Operação Palanque Digital da Polícia Federal. Ele é suspeito de usar uma milícia digital para atacar opositores e se autopromover. O líder supremo do Irã declarou hoje que as nações do Oriente Médio não servirão mais de escudo para as bases americanas. Mohtaba Khamenei falou sobre uma nova ordem que vem surgindo na região do Golfo e no mundo. O Flamengo entra em campo nesta terça já classificado para enfrentar o Cusco no Maracanã pelo último jogo da primeira fase da Libertadores da América. Mirassol também já garantiu vaga na próxima fase e encara o Lanús fora de casa. Pela Sul-Americana, o São Paulo recebe o Boston River, o Santos enfrenta o Deportivo Cuenca e o Grêmio joga contra o Montevideo City Torque. O Giro de Notícias é uma produção da Agência Rádio Web. Produção e apresentação, Norberto Notari. Trabalhos técnicos, Mário Melo.
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3: 3 e 4.
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1: Do posto de saúde até uma internação hospitalar. Muita gente usa o SUS todos os dias, mas nem sempre entende como funciona a rede pública de atendimento e quais são os desafios para garantir que o paciente consiga chegar ao serviço certo na hora certa. A porta de entrada do sistema é a atenção primária. É no centro de saúde que começa o acompanhamento da maioria dos pacientes. A partir do diagnóstico, o usuário pode ser encaminhado para consultas especializadas, exames, hospitais ou unidades de urgência. Tudo integrado por uma rede de regulação, como explica Raquel Felizardo, médica e especialista em gestão da saúde.
2: A porta de entrada é na atenção primária. Lá ele tem seu médico de saúde da família, seu enfermeiro, para fazer, né, os exames necessários para prevenção, né, de diabetes, de hipertensão, controle, vacinação, né, todos os cuidados. No caso da mulher também, os exames preventivos, né, o acompanhamento, né, no que tange também a saúde da mulher. Diante de um diagnóstico, solicitação de exame, aí o paciente começa a percorrer a rede, que eu falo que é uma rede mesmo, toda robusta, entrelaçada. Aí de lá é que sai o encaminhamento para a rede complementar, né, que é onde tem os especialistas. Se é um paciente mais grave que chega na atenção primária, porque às vezes ele não sabe qual é a melhor porta, ele chega ali porque ele já conhece seu médico, e aí lá, dependendo da gravidade, a gente direciona esse paciente com o transporte sanitário, né, para uma das UPAs de referência. Chegou na UPA, ele precisa de internar. A gente faz uma autorização hospitalar, que a gente chama de AIH, e ele entra para uma central de regulação que olha também pela complexidade, né? Então os casos de CTI, os casos mais graves, eles vão na frente pelo perfil clínico e vai sendo distribuídos pelos vários hospitais.
1: Um dos grandes desafios é justamente organizar esse fluxo, definir o papel de cada serviço e garantir que os atendimentos aconteçam de forma coordenada. Quando o paciente procura uma UPA e precisa de internação, por exemplo, entra em ação a central de regulação, que avalia os casos e define prioridades de acordo com a gravidade. Outro problema enfrentado pelo sistema é a fila para consultas especializadas.
2: Uma pressão, às vezes, por leitos, né, por alguma determinada especialidade, então a gente tem que calcular a capacidade de demanda e a gente tem alguns gargalos que a gente tenta operacionalizar. E tem um programa do Ministério da Saúde recente, que a gente fala da OCI, do mais especialista, mais cirurgia, que a gente entrou de cabeça nisso, né? De dizer assim, para reduzir as filas. Então, a gente está muito nessa frente de avaliar quais são as maiores filas, quais são os maiores gargalos e quanto tempo que o paciente pode esperar. Ele pode esperar um tempo X para uma consulta fenomenológica, às vezes que não vai causar maior risco. Mas tem outras que eu preciso que o tempo de fila seja menor. Então, a gente tem monitorado as agendas, a gestão de fila, revisão de fila, uma frente grande que a gente já está nela, assim, há uns 6 meses, que é de reduzir a taxa de absenteísmo, de confirmar o paciente se ele vai na consulta, de dizer da importância de não faltar. Agora a gente está fazendo uma revisão de processo, de colocar até algum overbook na agenda, sabendo que alguma especialidade tem até 30, 40% de absenteísmo, de eu colocar lá um 20% a mais na agenda para poder eu não perder tanta consulta, sabendo que o profissional está ali à disposição, né?
1: Segundo especialistas, o funcionamento do SUS depende não apenas da estrutura pública, mas também da participação da população. A promotora de justiça e coordenadora do Centro de Apoio Operacional às Promotorias de Justiça de Defesa da Saúde do Ministério Público de Minas Gerais, Giovanna Caroni, lembra que pacientes com doenças crônicas precisam manter acompanhamento regular e investir na prevenção.
3: O paciente também precisa colaborar. Então, o diabético que não se cuida, né, que não faz uma dieta adequada, ele vai sempre descompensar. E às vezes ele não se vincula à atenção primária. Hipertensão, diabetes, respiratórias. Antigamente o que pesava eram os infectos contagiosos. Hoje não. Hoje mudou. E o SUS precisa se organizar para dar conta dessas novas demandas da população.
1: O SUS é uma política pública complexa e essencial, que atende milhões de pessoas diariamente. Para os gestores da saúde, organizar essa rede e garantir o funcionamento adequado dos serviços é uma das principais formas de transformar o direito à saúde em atendimento concreto para a população. Do Ministério Público de Minas Gerais, para a agência Rádio Web, Vinícius Araújo.
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8: 3:54.
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3: Giro Internacional.
4: Luísa Ramos.
5: Paris, terça-feira, 26 de maio de 2026. O secretário de Estado americano, Marco Rubio, afirmou que o Estreito de Hormuz será reaberto de uma forma ou de outra após ataques dos Estados Unidos contra alvos no sul do Irã. Os bombardeios miraram locais de lançamento de mísseis e embarcações iranianas suspeitas de instalar minas na região do Golfo e ocorreram após relatos de explosões no porto de Bandar Abbas. Segundo o Comando Militar Americano, trata-se de uma operação

0: operação defensiva, destinada a proteger tropas, apesar do cessar-fogo em vigor desde abril. Apesar da escalada militar, Rubio afirmou que as negociações com o Teherã continuam e que um acordo ainda pode ser alcançado nos próximos dias. Em paralelo, Rubio participa de uma reunião no Quad, na Índia, onde defendeu o reforço da cooperação entre Estados Unidos, Japão, Índia e Austrália, diante dos desafios de segurança marítima e energética em meio à crise no Golfo. Do lado iraniano, o líder supremo, Mojtaba Khamenei, declarou que as bases americanas na região já não estão mais seguras e acusou Washington de perder influência no Oriente Médio. Confrontos entre manifestantes e a polícia marcaram a segunda-feira uma grande mobilização em La Paz, na Bolívia, com milhares de pessoas exigindo a renúncia do presidente Rodrigo Paz. Os protestos, que reúnem mineiros, camponeses e operários, são impulsionados pela crise econômica mais grave do país em décadas e por críticas à política do governo. Manifestantes entraram em choque com as forças de segurança, que responderam com gás lacrimogêneo. Uma dezena de pessoas foi detida. Para conter a crise, o presidente anunciou uma redução de 50% do próprio salário, mas recusa negociar com grupos que considera radicais. O presidente Lula conversou por telefone com Rodrigo Paes, defendendo o respeito às instituições democráticas e pedindo o diálogo diante da crise na Bolívia. A França confirmou pelo menos 7 mortes relacionadas direta ou indiretamente às altas temperaturas, incluindo casos de afogamento, em uma onda de calor excepcional para o mês de maio, com temperaturas que podem chegar a até 36 graus nesta terça. As autoridades reforçam a necessidade de vigilância, pois o episódio de calor extremo persiste em várias regiões do território europeu. Na segunda, Reino Unido e França registraram um dia mais quente para um mês de maio, ultrapassando dos 30 graus. Na Espanha estão previstas noites tropicais e na Itália, trabalhadores que atuam em áreas externas tiveram suas cargas horárias reduzidas. Da Rádio França Internacional para a agência Rádio Web de Paris, Luísa Ramos.
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0: Boa tarde para você, meu amigo. Boa tarde para você, minha amiga. Estamos chegando aqui na tarde da CNC FM para mais um Brega e Chique. Segunda-feira, não. Hoje é terça-feira, rapaz. Hoje é terça-feira, hoje, 26 de maio de 2026. Boa tarde para todo mundo. Terça-feira maravilhosa para você, para você que está no rádio, para você que está no aplicativo, para você que está na nossa audiência. Muito boa tarde. Estamos juntos e misturados. Vamos até às 5 horas, levando para você muito brega, o melhor do brega, e abrindo espaço para quem desejar participar aqui da Tarde Cenecista FM, tá certo? Nosso zap é o 99127181, 99127181, manda para a gente aqui o seu recado e participe aqui com a gente. Tudo certo, Marinaldo, por aí? Tudo ok? A tarde tá tranquila?
1: Aqui tá tudo em ordem.
0: Então tá bom, se tá tudo em ordem, vamos começando aqui.
2: Olha,
0: o Brega Chique.
2: Não engoliu minha paciência hoje não, não engoliu meu juízo hoje não.
0: É isso. Pois é, rapaz. A paciência tá zero, né, mano? Tolerância zero, hein?
3: Tá tudo certo, né?
0: O tempo tá bonito. Estou observando aqui o tempo, viu? Olha, olhando aqui, ó. Nos arredores aqui, nublado. Coisa boa, né? Já caiu chuva por algum canto por aí, né? Alguma localidade já teve chuva. Molhadeira. Mas muito boa tarde para você. Começamos o Brega e Chique a partir de agora com Nilton César. Boa tarde.

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0: 22, o Brega e Chique está no ar, trazendo alegria, trazendo descontração para você. Aqui não tem tristeza, aqui é só festa, é só alegria. Aqui é só festa, né, Mariana? Tem machis para vender hoje, não? Tem, o pessoal gosta de
1: vender. Tem.
0: Claro que
2: tem. Alguém quer comprar machis?
1: Tem.
0: Alguém quer comprar machixe aí, não? Tem machixe pra vender, viu? É.
2: Alguém quer comprar machixe?
3: Tá na baixa da égua com essa conversa.
0: É, mas aqui não tem espaço pra mister.
4: Eu sei lá.
0: Tem alguém tão feliz que tá cantando no banheiro, viu? Tem gente, tanta gente feliz aí que tá cantando no banheiro, né? É. E é bom, né? É bom. A pessoa tá feliz, né? Quem canta seus males espanta. Quem canta seus males espanta. Esse é o ditado popular, né?

0: É isso aí, quem canta seus males espanta. É isso. Já vale muito, hein? Vale muito. É. Cantar no banheiro faz bem, né, Manalo? Muita gente faz isso, vai pro banho e começa a cantar, solta a voz, né? Solta a voz. É, vamos lá, vamos ao zap. Quem está no zap com a gente? Alô, boa tarde.
1: Boa Oi. Tarde, Jair.
0: Boa
1: Jair,
0: tarde.
1: Eu gostaria do brega com Nonô, fica a seu critério.
0: Nonô, tá certo.
1: Eu quero oferecer a todos vocês aí desta Rádio Nota 1000, a minha amiga Julieta, a todos os ouvintes, e vamos curtir Nonô, o famoso. Tchau.
0: Tá certo, obrigado, Ângela, obrigado.
1: Boa tarde, Marinaldo.
2: Boa tarde.
0: Olha aí, obrigado pela participação. Quem está no zap com a gente, 4h25, boa tarde.
3: Boa tarde, Jair. Aqui é sua amiga Jasnete do Riacho do Navio. Quero pedir um brega para curtir mais meu esposo, Givanildo. Um cofinho de amor. Quero dividir com Maria de Mané, em Baraúna, meu esposo Maano. E para todos vocês aí de Picuí que gostam de brega, viu, Jair?
0: Tá certo.
3: Para você, sua esposa, Marinaldo e família, e Francisco Souza. E para você, Sonha. Foi, valeu, Jair. Uma boa tarde.
0: Obrigado, viu? Boa tarde. 4 horas e 25 minutos. Quem está com a gente? Alô, boa tarde.
4: Olá, boa tarde, Jair Gomes. Boa tarde, Marinaldo. Boa tarde, Raider Cerecista. Aqui quem fala é F. Silva. Estou aqui fazendo programa Brega e Chique. E nós ouvimos um brega aí com Ivan Carlos, a menina do vôlei. E esse breve ofereço a todos que estão ouvindo a Rádio Cenecista FM. De Frei Martinho falou F. Silva.
0: Valeu, F. Silva, com a gente.
5: Milhão real.
0: São 4 horas e 26 minutos agora. 4h26, você do Zap. Alô, boa tarde.
6: Boa tarde, amigo Jair Gomes. Aqui
0: boa
6: é Rose Cenecista, amigo.
0: Oi, Rose, tudo bem?
6: Eu quero oferecer todos os bregas para todos aqueles que estão conectados na Rádio Cenecista, ouvindo o Bregão Chique. E queria que Marina passasse a vinheta para todas aquelas pessoas que me chamaram para Quixaba, que é uma senhora que fala. Boa tarde, amigão.
0: Hein? Qual é, Marina? Estamos processando aqui, viu? Estamos botando a mente para funcionar para a gente encontrar aqui.
7: Não quero, não.
0: O que é que ela falou? O que é que ela pediu? Mas tudo bem, vamos ver se a gente encontra. São 4 horas e 26 minutos agora. Você do Zap, boa tarde.
8: Boa tarde, Jair Gomes. Seu amigo Rona. Nuno, para fazer música para Cida e Vitória.
0: Tá tudo certo, um abraço, Rona. Rona, eu passo todo dia ali no próximo ao posto São Mateus. Lá está o Rona, viu, Manoel? No plantão. Um abraço, Rona, muito obrigado.
9: Não sei, não.
0: Um grande abraço. Nuno está chegando agora? 4 horas e 27 minutos na tarde da Cenecista FM. Nonô dá o recado no Brega e Chique.
10: Original da Seresta, de Picuí, Paraíba.

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0: minutos, 4 horas e 38 minutos aqui, 4 e 38. Esse é o Brega Chique, você participando. Boa tarde aqui para a Rosinete, tá ligando aqui. A cenecista pede Amado Batista, fica a sua escolha, diz ela aqui. Tá joia. Obrigado, Rosinete, um grande abraço, viu? Tá na nossa audiência sempre aqui. Quem está com a gente? Quem está no Zap Zap? Hã? Ah, tá. A Rose pediu, pediu aqui uma observação do Marinaldo, né? Que ela tá querendo ir com as amigas, na verdade. As amigas estão convidando para ir para a festa. É isso aí, Marinaldo? Hein, Rose?
1: Boa tarde, amigo Jair Gomes. Aqui é a Rose do Cenecista, amigão. Quero oferecer todos os bregas para todos aqueles que estão conectados na Rádio Cenecista, ouvindo o Bregão Chique. E queria que Marinaldo passasse a vinheta. É, para todas aquelas pessoas que me chamaram para Quixaba, que é uma senhora que fala. Boa tarde, amigão.
2: Vai não! 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
0: Ai, Deus do céu! Aí, Rose, obrigado, viu, pela participação. Rose está na nossa audiência. Um abraço. Fátima Araújo também está na nossa audiência, está na escuta. Mora lá no Tanque do Caboclo, dizendo que tá passando uma chuvinha molhadeira por lá. Coisa boa, né? Que maravilha. Um abraço, Fátima. Muito obrigado. Quem está com a gente aqui no Zap da Cenecista FM 439? Boa tarde.
4: Boa tarde, Jair Gomes. Quero te dizer que aqui foi 10 milímetros de chuva.
0: Boa, coisa boa.
4: Se Deus quiser, vai vir mais. Escuta, bota uma música para mim, de Genival Santos, por favor.
0: Pronto,
4: gente. Te agradeço.
0: Ela disse que está chovendo lá, mano. Choveu, né? 10 milímetros por lá, coisa boa. Um abraço, muito obrigado. Genival Santos canta daqui a pouquinho. Quem está no Zap com a gente? Boa tarde.
5: Oi, Jair, boa tarde.
0: Boa tarde.
5: Uma ótima tarde para todos nós, com paz e saúde. Aqui está chovendo bastante, graças a Deus.
0: Coisa boa, né?
5: Jair, é bom é quando você passa as músicas pra gente votar, a eleição das músicas, viu?
0: Ah, tá certo.
5: Tenha uma boa tarde e fique com Deus.
0: Pronto, qualquer dia a gente volta aqui com a nossa enquetezinha.
5: Marilene Buriti, Marilene de Lajedo. Buriti.
0: Obrigado, Marilene, obrigado, viu? É bom, viu, Marilene? Uma enquetezinha é sempre boa, né? Mas qualquer dia a gente volta com as enquetes aqui. 4h40, aqui está com a gente. Alô, boa tarde. Opa, tudo bem? Boa tarde.
6: Boa tarde, Jair. Aqui é do Mireto Serra dos Brandões. Quero ouvir um brega e curtir e oferecer a todos os ouvintes da Rádio Cenecista. A todos vocês aí da Rádio Cenecista. Bota aí um brega pra mim.
0: Sim, tá certo.
6: Bota aí um brega pra mim aí na sequência, Jair.
0: Tudo
6: que é muito que pede.
0: Muito bem, na sequência tem Van Carlos agora cantando pra gente. Van Carlos ao recado, às 4 horas e 41 minutos, na Cenecista FM. Boa tarde pra você que está com a gente.

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0: Chique, às 4:52, aqui, 4:52. É você com a gente. Deixa eu abraçar aqui o Birro, da em Guarulhos, São Paulo. Diz assim: estou na escuta em Guarulhos. Um abraço para todos da CNC. Um abraço, Birro. Muito obrigado. Marido de Fátima também está mandando uma mensagem aqui, que tá chovendo, né? Chuvinha boa agora no sítio Porteiras. Tá chovendo por aí, né? O marido de Fátima, que coisa boa. Sítio Porteiras, um abraço para todos aí nas Porteiras, na nossa audiência. Quem está com a gente, Maranal? Tem alguém aí com a gente? Não. Vamos lá. 4:53 agora, boa tarde.
1: Olá, Jair Gomes. Boa tarde, Alexandre. Estou cansando nesta tarde. Gostaria de ouvir a música com Cristiano Neves para dividir com todos os meus familiares e amigos. Ou seja, assim, insisto. Puxar, boa tarde. Choveu, tchau. Jair Gomes. Boa tarde. Aqui choveu, viu?
0: A chuvinha agora.
2: Está chovendo, só fora. Dentro de casa está tudo seco ainda, por enquanto.
0: Aqui eu tava olhando, chovendo, viu? Tá chovendo também, tá caindo uma chuvinha aqui na zona urbana, né? Aqui no Monte Santo tá chovendo, porque às vezes tá chovendo no Monte Santo e não chove no JK. Aqui tá chovendo pelo menos aqui no Monte Santo, viu? Às vezes chove aqui, não chove no Senecista, às vezes chove no Senecista, não chove aqui. E é assim, hoje tá chovendo agora.
3: Sim, mas ainda não tá correndo água na estrada.
0: Tá molhando bem aqui, tá molhando, chuvinha molhadeira. Obrigado, Alexandre, pela participação. Tem mais alguém aqui? 4:53, quem está no zap, boa tarde.
4: Ei, meu amigo Jair, boa tarde. Eu gostaria de ouvir hoje a voz do prisioneiro com Evaldo Freire. Eu ofereço a minhas três filhas, meus três genros, meus três netinhos, Arthur, João, Vitor e Samuel, minha princesinha Asmin, Maria Sofia. É os meus vaqueirinhos que vovó ama muito. É os meus irmãos, minhas irmãs, meus sobrinhos, meus familiares e amigos. Abasto e Vaval lá no Sítio Sacramento, Vitorinha também, pessoal da Rua Mauristale, a todos que estão ouvindo Brega da Cenecista, que Deus o abençoe hoje, amanhã e sempre.
0: Tudo
4: a Valdira Cinco Águas dela, Deus no comando.
5: Tchau.
4: E o Brega da Cenecista em nossa casa.
0: Tá tudo certo, Valdira. E agora que vem chegando no Brega Chique, às 4:54, Genival Santos é quem dá o recado agora. Boa tarde.

0: isso, gente. Voltamos aqui para encerrar o Brega Chique, agradecendo a você, audiência, a sua companhia. Muito obrigado. Amanhã de volta estaremos por aqui, hein, no Brega Chique. Vamos com Evaldo Freire, fechando o Brega de hoje. Daqui a pouco você tem notícia, daqui a pouco você tem Nordeste Valente, o melhor da música do Nordeste, o melhor do forró para você. Fique com a gente aqui, tá? Evaldo Freire cantando aqui. Tchau, gente.
1: Tchau.

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0: Direto de Brasília, sempre com o principal fato do dia. E o fim da escala de trabalho 6x1 deve se tornar realidade definitivamente a partir do ano que vem. A escala de trabalho 6x1 é aquela na qual se trabalha por 6 dias na semana com apenas um dia de folga. Na segunda-feira, o relator do projeto da proposta de emenda à Constituição na Câmara dos Deputados, deputado Léo Prates, do Republicanos da Bahia, leu o seu relatório. Houve, ao final, um pedido de vista do deputado Maurício Marcon, do PL do Rio Grande do Sul, mas ele não deve alterar a agenda prevista para a votação da proposta. Por quê? Porque já havia um dia previsto nesse calendário para que os deputados analisassem todo o texto. Então, a votação na comissão especial da Câmara dos Deputados, criada para isso, deve acontecer na quarta-feira. E então, na quinta-feira, o projeto, a proposta de emenda à Constituição, deve ser levada ao plenário da Câmara. Ela precisa ser votada em dois turnos, o que deve acontecer os dois turnos na própria quinta-feira, e ter um apoio mínimo de 308 deputados. Aprovado na Câmara, o projeto, então, vai para o Senado, onde a proposta de emenda à Constituição vai ter que ter o apoio mínimo de 49 senadores. A proposta de emenda à Constituição, ela foi acertada após um acordo entre o presidente Luiz Inácio Lula da Silva e o presidente da Câmara, Hugo Mota, do Republicanos da Paraíba, na manhã de segunda-feira. Eles se reuniram e ali fecharam, então, o texto final para que fossem aparadas arestas que dificultassem a aprovação da proposta. Então, se estabeleceu um período de transição para que as empresas possam definitivamente acabar com essa jornada 6x1 e estabelecer como jornada máxima de trabalho a escala de trabalho 5x2, ou seja, aquela na qual se trabalha por 5 dias na semana com 2 dias de folga. Isso significa que a jornada máxima de trabalho ela vai passar das 44 horas semanais, que é o máximo hoje, para 40 horas semanais. O que significa isso? 5 dias de trabalho com 2 dias de folga. E aí, então, a transição que ficou acertada, ela vai acontecer da seguinte forma. No momento da promulgação da proposta de emenda à Constituição, 2 meses depois desse momento, já vai ser obrigatório reduzir 2 horas semanais dessa jornada de trabalho. Ou seja, a jornada máxima de trabalho vai passar de 44 horas semanais para 42 horas semanais. E aí, um ano depois dessa data aí, desses 2 meses, um ano depois, acaba definitivamente a escala 6x1 e passa a ser a jornada máxima 40 horas semanais. Então, em 14 meses após a promulgação da proposta de emenda à Constituição, a escala 6x1 termina definitivamente no país. Como há, nesse momento, um ambiente de aprovação, e a ideia é que isso não demore muito, também deve haver ali uma celeridade na aprovação disso no Senado. Então, se imaginando aí que, pelo menos, até o final de junho, até o final deste primeiro semestre, essa proposta seja definitivamente aprovada no Congresso e promulgada e passe então a contar esses 14 meses, o que então deve fazer com que em algum momento do ano que vem, ou no máximo do início de 2028, o fim da escala 6x1 aconteça por definitivo no país. A gente vai estar sempre acompanhando tudo para trazer para você a melhor análise e a melhor informação. Muito obrigado e até a próxima.
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5 horas 11 minutos agora, o Nordeste Valente está começando agora na Cenecista FM. Boa tarde para você que curte e para você que gosta de forró, muito obrigado. Gente, o Edvaildo de Oliveira Santos perdeu carteira com documentos e também cartão, perdeu próximo a Chuchu. E gratifica quem encontrar. Se você tem notícia, se você encontrou a carteira de Edvaildo de Oliveira Santos, por favor, ligar no 839-8161-5180. Você fala com Edvaildo, que perdeu sua carteira com documentos, com cartão, tá? Ele gratifica a quem der notícias, a quem encontrar seus documentos. São 5h12, Brasas do Forró, abrindo o Nordeste Valente. Boa

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5h23, agora na tarde da Cenecista FM, você com a gente, você aqui no Nordeste Valente, nessa tarde de terça-feira. Vamos às notícias da tarde, o que temos aqui em destaque, aqui na Paraíba, o que aqui temos que é destaque agora. Cantor João Lima, réu por tentativa de feminicídio, é solto. A informação que chega agora, né, sobre o cantor João Lima. O cantor João Lima, réu por tentativa de feminicídio contra a ex-esposa, foi solto nesta terça-feira. A decisão é da juíza Francilucci Rejane, da segunda turma do Tribunal do Júri de João Pessoa. O cantor vai cumprir algumas medidas cautelares, como o uso de tornozeleira eletrônica. Bom, a juíza revogou a prisão preventiva de João Lima, entendendo que não há mais necessidade atual da manutenção da prisão. A decisão considera que os fundamentos que justificaram a prisão perderam força no momento processual atual. De acordo com a decisão, ele não teria descumprido medidas protetivas após ter ciência formal delas. Além disso, a prisão havia sido decretada muito próxima ao deferimento das medidas protetivas, antes de haver demonstração concreta de desobediência posterior. A magistrada entendeu ainda que não houve fato novo suficiente para justificar a continuidade da prisão. Além do uso de tornozeleira eletrônica, a decisão da juíza estabeleceu o cumprimento de outras medidas cautelares, como condicionante para a soltura do cantor João Lima, entrega do passaporte no prazo de 24 horas, proibição de se ausentar da cidade por mais de 8 dias sem autorização judicial prévia e expressa, comparecer a todos os atos processuais e sempre que for chamado, e informar e manter atualizado o endereço residencial e telefônico. João Lima estava preso desde 26 de janeiro de 2026 no presídio do Roger, em João Pessoa. Com a medida, ele vai sair para a penitenciária de segurança média em Mangabeira para colocar tornozeleira eletrônica. Mesmo com a soltura, as medidas protetivas da vítima permanecem totalmente em vigor e devem ser rigorosamente cumpridas. A justificativa é que a proteção da vítima continua garantida pela Lei Maria da Penha. É, o João Lima está solto, ganhou a liberdade, mas vai ter que cumprir com algumas recomendações. E, claro, né, esperamos que o João Lima não cometa mais esse tipo de crime, né? Ele provou aí, provou na prática, né, a lei, né, como é que funciona a lei, né, e ficou preso aí desde janeiro. Um adolescente suspeito de esfaquear um colega de turma foi apreendido nesta terça-feira em João Pessoa. O caso, que aconteceu dentro de uma escola da rede estadual de ensino no dia 27 de abril deste ano, está sendo investigado como ato infracional análogo ao crime de tentativa de homicídio. A apreensão foi realizada em cumprimento a mandado de busca e apreensão expedido pela autoridade judiciária competente. A polícia também apreendeu a faca utilizada no ato infracional. Durante a investigação, foi confirmado ainda que o adolescente já responde por ato infracional análogo ao crime de tráfico de drogas. De acordo com a Polícia Civil, o adolescente será encaminhado ao Ministério Público da Infância e Juventude para adoção das medidas cabíveis. 5h27 aqui na Tarde Cenecista. A música A Inveja Mata, de Zé de Freitas, aborda de forma direta o impacto da inveja na vida de quem busca crescer, especialmente no contexto do forró nordestino. O verso, se não você se afoga mesmo sabendo nadar, mostra que mesmo quem tem experiência ou se sente seguro, pode ser prejudicado pela inveja se não tomar cuidado. Zé de Freitas usa essa ironia para alertar sobre os perigos de se deixar afetar pelo olhar, pelas críticas dos outros. Outro destaque da letra é a postura do artista diante das críticas e do chamado olho gordo, ao dizer: eu caladinho, devagarzinho, vou estourando. Tô pouco me lixando com a sua declaração. Ele deixa claro que prefere agir com discrição, seguir seu caminho, sem se abalar com comentários negativos. A música também traz situações do cotidiano, como o pedido para afastarem o olho do gordo de sua namorada, de seus bens, de sua música, mostrando que a inveja pode atingir diferentes áreas da vida.
com um tom descontraído, expressões populares. Zé de Freitas reforça a importância da autoconfiança, da resiliência, valorizando o trabalho próprio e a autenticidade diante das adversidades. A inveja mata. Zé de Freitas aqui no Nordeste.

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Seguimos aqui 5 horas e 40 minutos, tarde senecista no Nordeste Valente, a música do Nordeste, o nosso forró, que é coisa muito nossa e você confere aqui com a gente. O cantor Santana, ele critica a ausência no São João de Campina Grande. O cantor Santana desabafou após não ser incluído na programação oficial do São João de Campina Grande. Em declaração que repercutiu nas redes sociais, o artista afirmou: "Se não me querem em Campina, vou para outro lugar." Conhecido como Cantador, Santana é um dos nomes tradicionais do forró nordestino, possui forte ligação com os festejos juninos. A ausência do cantor na grade deste ano gerou comentários entre fãs e admiradores da cultura popular. A fala do artista dividiu opiniões nas redes sociais, reacendeu o debate sobre espaço para artistas tradicionais nos grandes eventos juninos. 5 horas e 41 minutos agora. Um estudante de Juazeiro do Norte usou a sessão da Câmara Municipal na última semana para relatar episódios de bullying que vem enfrentando dentro da escola onde estuda, emocionando vereadores, emocionando servidores e o público presente. Em sua fala, o aluno diz que sofre provocações constantes desde o início do ano letivo e que, mesmo procurando ajuda, não tem sido acreditado. Ele afirmou ainda que chegou a ser punido injustamente, que precisou sair da escola chorando em diversas ocasiões. Em nota, a Secretaria de Educação de Juazeiro do Norte informou que enviou uma equipe técnica à Escola de Ensino Fundamental Pelúcio Correia para apurar o caso e ressaltou que a situação não havia sido formalmente registrada na ouvidoria. A SEDUC explicou ainda que o estudante contou com acompanhamento de profissional de apoio durante todo o ensino fundamental, mas após a avaliação baseada no decreto 12.686, foi constatada a evolução no quadro, não sendo mais necessária a presença desse profissional. A secretaria afirmou que o aluno segue sendo acompanhado por educadores e estagiários. Uma situação grave esta colocada pelo estudante. E uma outra informação, o ex-jogador Alan Kennedy, com passagem pelas categorias de base do Uberlândia, viralizou nas redes sociais por uma homenagem a Neymar. Após a convocação do astro para disputar a Copa do Mundo pela seleção brasileira, o jovem de 22 anos tatuou o nome do meio atacante na face. Hoje, trabalhando como barbeiro, Alan acompanhou ao lado de amigos o evento que Carlo Ancelotti anunciou os escolhidos para disputar o Mundial. A ansiedade não era só pela lista, mas especialmente para saber se o ídolo voltaria a vestir a amarelinha. Ele decidiu, portanto, homenagear Neymar, fazendo aqui a colocação do seu nome na face, né? Colocou o nome do Neymar na face. São 5 horas e 44 minutos. Lino Julião é quem dá o recado aqui na tarde da Senecista FM.

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Voltando para encerrar o Nordeste Valente. Obrigado a todos, a você que esteve na nossa audiência. Muito obrigado. Amanhã de volta por aqui na Cerecista. Esperamos contar com a sua companhia, com a sua audiência. Muito obrigado. Na sequência agora você tem a Hora da Ave Maria, depois momento de oração. 20h você tem o Viva a Noite. Até meia-noite a Cerecista vai estar com você, entregando muita música. Obrigado, gente. Fiquem na paz. Marinaldo Santos comigo na mesa de som, Jair Gomes na apresentação, Vanessa Souza na redação. O Rei do Baião, Luiz Gonzaga, é quem dá o recado agora. Um abraço, boa noite, até amanhã.

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3: Amados irmãos e irmãs, estamos iniciando mais um programa Momento de Oração, onde juntos estaremos rezando o Santo Terço, ouvindo o Santo Evangelho e aprendendo com a catequese da Igreja Católica. Que o programa seja um momento da presença de Deus na sua vida nesta noite.
4: Boa noite, meus queridos irmãos, minhas queridas irmãs. É com muita alegria que voltamos mais uma vez aqui para rezarmos o terço e ficarmos juntos, né? Porque a importância da audiência é muito bom, porque o terço de Maria é uma bênção na vida da gente. Quero dar uma boa noite a todos que estão na escuta, quero agradecer a cada um que abre suas portas para nos receber e também quero dizer que agradeço a Deus por mais uma oportunidade. Estamos aqui na Rádio Cenecista de Picuí, 89.9, sou Vera Duarte, estou aqui com minha irmã Aliette. Quero deixar uma pequena mensagem. Pai Celestial, Tu és o meu protetor, o meu refúgio e a minha força. Peço que me guies, me proteja e me sustente, para que eu possa enfrentar os desafios com coragem e receber as bênçãos com humildade, e fazer de cada dia uma oportunidade para amar mais, aprender mais e agradecer mais. Também te peço que proteja as minhas família, proteja a minha vida, mantendo-nos afastados de tudo aquilo que nos faz mal, dos perigos, acidentes e de todas aquelas coisas que vêm nos perturbar. Que tire toda a perturbação, toda a depressão, toda a ansiedade, que a gente seja feliz com o amor de Cristo no nosso coração. Boa noite, minha irmã Aliette. Amém, né?
5: Amém.
4: Amém por essa mensagem maravilhosa.
5: Boa noite, minha irmã Vera. Boa noite a todos que estão na escuta do programa, né? Mais uma vez, com a graça de Deus, estamos aqui para juntos ficarmos uma hora aqui, né? De oração, de bonitas músicas, né? Do Santo Evangelho. E agradecer, pedir as bênçãos de Nossa Senhora sobre nossas famílias, sobre cada um de nós. Pedir e também agradecer, né? Pelas bênçãos derramadas sobre todos nós. E hoje eu quero rezar esse terço pela vida de Geusa, que está completando idade nova hoje. Que Deus abençoe você, lhe dê saúde, paz, tudo de bom na sua vida. E também Chiquinha, lá do Pedro Salustino, que também hoje está completando idade nova. Que Deus possa derramar bênção sobre a vida de vocês. Então vamos começar o nosso texto. Em nome do Pai, do Filho e do Espírito Santo. Amém. Vinde, Espírito Santo, enchei os corações dos vossos fiéis e acendei neles o fogo do vosso amor. Enviai, Senhor, o vosso Espírito e tudo será criado e renovareis a face da terra. Oremos. Ó Deus, que instruísse os corações dos vossos fiéis com a luz do Espírito Santo, fazei que apreciemos retamente de todas as coisas, segundo o mesmo Espírito, e gozemos sempre de sua consolação, por Cristo nosso Senhor. Amém. Oferecimento do texto. Divino Jesus, nós vos oferecemos este texto que vamos rezar, meditando nos mistérios da nossa redenção. Concedei-nos, por intercessão da Virgem Maria, Mãe de Deus e Nossa Mãe, as virtudes que nos são necessárias para bem rezá-lo e a graça de ganharmos as indulgências desta santa devoção. Oferecemos, particularmente, em desagravo dos pecados cometidos contra o Santíssimo Coração de Jesus e o Imaculado Coração de Maria. Rezamos pela paz do mundo, pela conversão dos pecadores, pelas almas do purgatório, pelo Santo Padre o Papa e suas intenções, pela santificação do clero, pelo nosso bispo, pelo nosso pároco, pela santificação das famílias, pelas missões, pelos doentes e agonizantes, por todos aqueles que pediram nossas orações, por todas as nossas intenções particulares e pelo Brasil. Creio em Deus Pai Todo-Poderoso, Criador do céu e da terra, e em Jesus Cristo, seu único Filho, nosso Senhor, que foi concebido pelo poder do Espírito Santo, nasceu da Virgem Maria, padeceu sobre Pôncio Pilatos, foi crucificado, morto e sepultado, desceu à mansão dos mortos, ressuscitou ao terceiro dia, subiu aos céus, está sentado à direita de Deus Pai Todo-Poderoso, de onde há de vir a julgar os vivos e os mortos. Creio no Espírito Santo, na Santa Igreja Católica, na comunhão dos santos, na remissão dos pecados, na ressurreição da carne, na vida eterna. Amém. Pai nosso que estais nos céus, santificado seja o vosso nome. Venha a nós o vosso reino, seja feita a vossa vontade, assim na terra como no céu.
4: O pão nosso de cada dia nos dai hoje. Perdoai as nossas ofensas, assim como nós perdoamos a quem nos tem ofendido. E não nos deixeis cair em tentação, mas livrar-nos do mal. Amém.
5: O anjo do Senhor anunciou a Maria.
4: E ela concebeu do Espírito Santo.
5: Ave Maria, cheia de graça, o Senhor é convosco. Bendita sois vós entre as mulheres. Bendito é o fruto do vosso ventre, Jesus.
4: Santa Maria, Mãe de Deus, rogai por nós, pecadores, agora e na hora de nossa morte. Amém.
5: Eis aqui a serva do Senhor.
4: Faça em mim segundo a vossa palavra.
5: Ave Maria, cheia de graça, o Senhor é convosco. Bendita sois vós entre as mulheres, e bendito é o fruto do vosso ventre, Jesus.
4: Santa Maria, Mãe de Deus, rogai por nós, pecadores, agora e na hora de nossa morte. Amém.
5: E o Verbo Divino se fez carne
4: e habitou entre nós.
5: Ave Maria, cheia de graça, o Senhor é convosco. Bendita sois vós entre as mulheres, e bendito é o fruto do vosso ventre, Jesus.
4: Santa Maria, Mãe de Deus, rogai por nós, pecadores, agora e na hora de nossa morte. Amém.
5: Glória ao Pai, ao Filho e ao Espírito Santo, como era no princípio, agora e sempre. Amém. Ó meu Jesus, perdoai-nos, livrai-nos do fogo do inferno.
4: Levai as almas todas para o céu e socorrei principalmente as que mais precisarem da vossa misericórdia. Amém. Amém. No primeiro mistério, contemplamos a anunciação do arcanjo São Gabriel à Nossa Senhora.
5: Meditamos hoje os mistérios gozosos sobre a infância de Jesus. Pai nosso que estais nos céus, santificado seja o vosso nome. Venha a nós o vosso reino. Seja feita a vossa vontade, assim na terra como no céu.
4: O pão nosso de cada dia nos dai hoje. Perdoai as nossas ofensas, assim como nós perdoamos a quem nos tem ofendido. E não nos deixeis cair em tentação, mas livrar-nos do mal. Amém.
5: Ave Maria, cheia de graça, o Senhor é convosco. Bendita sois vós entre as mulheres, e bendito é o fruto do vosso ventre, Jesus.
4: Santa Maria, Mãe de Deus, rogai por nós, pecadores, agora e na hora de nossa morte. Amém.
5: Ave Maria, cheia de graça, o Senhor é convosco. Bendita sois vós entre as mulheres, e bendito é o fruto do vosso ventre, Jesus.
4: Santa Maria, Mãe de Deus, rogai por nós, pecadores, agora e na hora de nossa morte. Amém.
5: Ave Maria, cheia de graça, o Senhor é convosco. Bendita sois vós entre as mulheres, e bendito é o fruto do vosso ventre, Jesus.
4: Santa Maria, Mãe de Deus, rogai por nós, pecadores, agora e na hora de nossa morte. Amém.
5: Ave Maria, cheia de graça, o Senhor é convosco. Bendita sois vós entre as mulheres, e bendito é o fruto do vosso ventre, Jesus.
4: Santa Maria, Mãe de Deus, rogai por nós, pecadores, agora e na hora de nossa morte. Amém.
5: Ave Maria, cheia de graça, o Senhor é convosco. Bendita sois vós entre as mulheres, e bendito é o fruto do vosso ventre, Jesus.
4: Santa Maria, Mãe de Deus, rogai por nós, pecadores, agora e na hora de nossa morte. Amém.
5: Ave Maria, cheia de graça, o Senhor é convosco. Bendita sois vós entre as mulheres, e bendito é o fruto do vosso ventre, Jesus.
4: Santa Maria, Mãe de Deus, rogai por nós, pecadores, agora e na hora de nossa morte. Amém.
5: Ave Maria, cheia de graça, o Senhor é convosco. Bendita sois vós entre as mulheres, e bendito é o fruto do vosso ventre, Jesus.
4: Santa Maria, Mãe de Deus, rogai por nós, pecadores, agora e na hora de nossa morte. Amém.
5: Ave Maria, cheia de graça, o Senhor é convosco. Bendita sois vós entre as mulheres, e bendito é o fruto do vosso ventre, Jesus.
4: Santa Maria, Mãe de Deus, rogai por nós, pecadores, agora e na hora de nossa morte. Amém.
5: Ave Maria, cheia de graça, o Senhor é convosco. Bendita sois vós entre as mulheres, e bendito é o fruto do vosso ventre, Jesus.
4: Santa Maria, Mãe de Deus, rogai por nós, pecadores, agora e na hora de nossa morte. Amém.
5: Ave Maria, cheia de graça, o Senhor é convosco. Bendita sois vós entre as mulheres, e bendito é o fruto do vosso ventre, Jesus.
4: Santa Maria, Mãe de Deus, rogai por nós, pecadores, agora e na hora de nossa morte. Amém.
5: Glória ao Pai, ao Filho e ao Espírito Santo, como era no princípio, agora e sempre. Amém. Ó meu Jesus, perdoai-nos, livrai-nos do fogo do inferno. Levai as almas todas para o céu. E socorrei principalmente as que mais precisarem da vossa misericórdia. Amém.
4: No segundo mistério, contemplemos a visitação de Nossa Senhora à sua prima Santa Isabel. Quero dedicar esse texto a todos os casais que estão em crise, que o Divino Espírito Santo passe pelas casas deles, iluminando, acalmando os corações. E o que Deus uniu, não separe.
6: Pai nosso que estais nos céus, santificado seja o vosso nome. Venha a nós o vosso reino. Seja feita a vossa vontade, assim na terra como no céu.
4: O pão nosso de cada dia nos dai hoje. Perdoai as nossas ofensas, assim como nós perdoamos a quem nos tem ofendido. E não nos deixeis cair em tentação, mas livrai-nos do mal. Amém.
5: Ave Maria, cheia de graça, o Senhor é convosco. Bendita sois vós entre as mulheres, e bendito é o fruto do vosso ventre, Jesus.
4: Santa Maria, Mãe de Deus, rogai por nós, pecadores, agora e na hora de nossa morte. Amém.
5: Ave Maria, cheia de graça, o Senhor é convosco. Bendita sois vós entre as mulheres, e bendito é o fruto do vosso ventre, Jesus.
4: Santa Maria, Mãe de Deus, rogai por nós, pecadores, agora e na hora de nossa morte. Amém.
5: Ave Maria, cheia de graça, o Senhor é convosco.
6: Bendita sois vós entre as mulheres, e bendito é o fruto do vosso ventre, Jesus.
4: Santa Maria, Mãe de Deus, rogai por nós, pecadores, agora e na hora de nossa morte. Amém.
6: Ave Maria, cheia de graça, o Senhor é convosco. Bendita sois vós entre as mulheres, e bendito é o fruto do vosso ventre, Jesus.
4: Santa Maria, Mãe de Deus, rogai por nós, pecadores, agora e na hora de nossa morte. Amém.
6: Ave Maria, cheia de graça, o Senhor é convosco. Bendita sois vós entre as mulheres, e bendito é o fruto do vosso ventre, Jesus.
4: Santa Maria, Mãe de Deus, rogai por nós, pecadores, agora e na hora de nossa morte. Amém.
6: Ave Maria, cheia de graça, o Senhor é convosco. Bendita sois vós entre as mulheres, e bendito é o fruto do vosso ventre, Jesus.
4: Santa Maria, Mãe de Deus, rogai por nós, pecadores, agora e na hora de nossa morte. Amém.
6: Ave Maria, cheia de graça, o Senhor é convosco. Bendita sois vós entre as mulheres, e bendito é o fruto do vosso ventre, Jesus.
4: Santa Maria, Mãe de Deus, rogai por nós, pecadores, agora e na hora de nossa morte. Amém.
6: Ave Maria, cheia de graça, o Senhor é convosco. Bendita sois vós entre as mulheres, e bendito é o fruto do vosso ventre, Jesus.
4: Santa Maria, Mãe de Deus, rogai por nós, pecadores, agora e na hora de nossa morte. Amém.
6: Ave Maria, cheia de graça, o Senhor é convosco. Bendita sois vós entre as mulheres, e bendito é o fruto do vosso ventre, Jesus.
4: Santa Maria, Mãe de Deus, rogai por nós, pecadores, agora e na hora de nossa morte. Amém.
6: Ave Maria, cheia de graça, o Senhor é convosco. Bendita sois vós entre as mulheres, e bendito é o fruto do vosso ventre, Jesus.
4: Santa Maria, Mãe de Deus, rogai por nós, pecadores, agora e na hora de nossa morte. Amém.
6: Glória ao Pai, ao Filho e ao Espírito Santo, como era no princípio, agora e sempre. Amém. Ó meu Jesus, perdoai-nos, livrai-nos do fogo do inferno, levai as almas todas para o céu, e socorrei principalmente as que mais precisarem da vossa misericórdia. Amém.
4: No terceiro mistério, contemplemos o nascimento do menino Jesus em Belém. Gostaria de dedicar também esse texto a Luana, filha de Janduí. A Luana, né? Que eu não estou entendendo o nome do pai nem da mãe aqui. Que Deus abençoe essa criança, que o Divino Espírito Santo tome conta dela. Visita ela, Senhor, cura onde dói.
7: Pai nosso que estais nos céus, santificado seja o vosso nome. Venha a nós o vosso reino, seja feita a vossa vontade, assim na terra como no céu.
4: Pão nosso de cada dia nos dai hoje, perdoai as nossas ofensas, assim como nós perdoamos a quem nos tem ofendido. E não nos deixeis cair em tentação, mas livrai-nos do mal. Amém.
6: Ave Maria, cheia de graça, o Senhor é convosco. Bendita sois vós entre as mulheres, e bendito é o fruto do vosso ventre, Jesus.
4: Santa Maria, Mãe de Deus, rogai por nós, pecadores, agora e na hora de nossa morte. Amém.
6: Ave Maria, cheia de graça, o Senhor é convosco. Bendita sois vós entre as mulheres, e bendito é o fruto do vosso ventre, Jesus.
4: Santa Maria, Mãe de Deus, rogai por nós, pecadores, agora e na hora de nossa morte. Amém.
6: Ave Maria, cheia de graça, o Senhor é convosco. Bendita sois vós entre as mulheres, e bendito é o fruto do vosso ventre, Jesus.
4: Santa Maria, Mãe de Deus, rogai por nós, pecadores, agora e na hora de nossa morte. Amém.
6: Ave Maria, cheia de graça, o Senhor é convosco. Bendita sois vós entre as mulheres, e bendito é o fruto do vosso ventre, Jesus.
4: Santa Maria, Mãe de Deus, rogai por nós, pecadores, agora e na hora de nossa morte. Amém.
6: Ave Maria, cheia de graça, o Senhor é convosco. Bendita sois vós entre as mulheres, e bendito é o fruto do vosso ventre, Jesus.
4: Santa Maria, Mãe de Deus, rogai por nós, pecadores, agora e na hora de nossa morte. Amém.
6: Ave Maria, cheia de graça, o Senhor é convosco. Bendita sois vós entre as mulheres, e bendito é o fruto do vosso ventre, Jesus.
4: Santa Maria, Mãe de Deus, rogai por nós, pecadores, agora e na hora de nossa morte. Amém.
6: Ave Maria, cheia de graça, o Senhor é convosco. Bendita sois vós entre as mulheres, e bendito é o fruto do vosso ventre, Jesus.
4: Santa Maria, Mãe de Deus, rogai por nós, pecadores, agora e na hora de nossa morte. Amém.
6: Ave Maria, cheia de graça, o Senhor é convosco. Bendita sois vós entre as mulheres, e bendito é o fruto do vosso ventre, Jesus.
4: Santa Maria, Mãe de Deus, rogai por nós, pecadores, agora e na hora de nossa morte. Amém.
6: Ave Maria, cheia de graça, o Senhor é convosco. Bendita sois vós entre as mulheres, e bendito é o fruto do vosso ventre, Jesus.
4: Santa Maria, Mãe de Deus, rogai por nós, pecadores, agora e na hora de nossa morte. Amém.
6: Ave Maria, cheia de graça, o Senhor é convosco. Bendita sois vós entre as mulheres, e bendito é o fruto do vosso ventre, Jesus.
4: Santa Maria, Mãe de Deus, rogai por nós, pecadores, agora e na hora de nossa morte. Amém.
6: Glória ao Pai, ao Filho e ao Espírito Santo, como era no princípio, agora e sempre. Amém. Ó meu Jesus, perdoai-nos, livrai-nos do fogo do inferno, levai as almas todas para o céu e socorrei principalmente as que mais precisarem da vossa misericórdia.
4: Amém. No quarto mistério, contemplamos a apresentação do menino Jesus no templo e a purificação de Nossa Senhora.
6: Pai nosso que estais nos céus, santificado seja o vosso nome. Venha a nós o vosso reino, seja feita a vossa vontade, assim na terra como no céu.
4: O pão nosso de cada dia nos dai hoje. Perdoai as nossas ofensas, assim como nós perdoamos a quem nos tem ofendido. E não nos deixeis cair em tentação, mas livrai-nos do mal. Amém.
6: Ave Maria, cheia de graça, o Senhor é convosco. Bendita sois vós entre as mulheres, e bendito é o fruto do vosso ventre, Jesus.
4: Santa Maria, Mãe de Deus, rogai por nós, pecadores, agora e na hora de nossa morte. Amém.
6: Ave Maria, cheia de graça, o Senhor é convosco. Bendita sois vós entre as mulheres, e bendito é o fruto do vosso ventre, Jesus.
4: Santa Maria, Mãe de Deus, rogai por nós, pecadores, agora e na hora de nossa morte. Amém.
6: Ave Maria, cheia de graça, o Senhor é convosco. Bendita sois vós entre as mulheres, e bendito é o fruto do vosso ventre, Jesus.
4: Santa Maria, Mãe de Deus, rogai por nós, pecadores, agora e na hora de nossa morte. Amém.
6: Ave Maria, cheia de graça, o Senhor é convosco. Bendita sois vós entre as mulheres, e bendito é o fruto do vosso ventre, Jesus.
4: Santa Maria, Mãe de Deus, rogai por nós, pecadores, agora e na hora de nossa morte. Amém.
6: Ave Maria, cheia de graça, o Senhor é convosco. Bendita sois vós entre as mulheres, e bendito é o fruto do vosso ventre, Jesus.
4: Santa Maria, Mãe de Deus, rogai por nós, pecadores, agora e na hora de nossa morte. Amém.
6: Ave Maria, cheia de graça, o Senhor é convosco. Bendita sois vós entre as mulheres, e bendito é o fruto do vosso ventre, Jesus.
4: Santa Maria, Mãe de Deus, rogai por nós, pecadores, agora e na hora de nossa morte. Amém.
6: Ave Maria, cheia de graça, o Senhor é convosco. Bendita sois vós entre as mulheres, e bendito é o fruto do vosso ventre, Jesus.
4: Santa Maria, Mãe de Deus, rogai por nós, pecadores, agora e na hora de nossa morte. Amém.
6: Ave Maria, cheia de graça, o Senhor é convosco. Bendita sois vós entre as mulheres, e bendito é o fruto do vosso ventre, Jesus.
4: Santa Maria, Mãe de Deus, rogai por nós, pecadores, agora e na hora de nossa morte. Amém.
6: Ave Maria, cheia de graça, o Senhor é convosco. Bendita sois vós entre as mulheres, e bendito é o fruto do vosso ventre, Jesus.
4: Santa Maria, Mãe de Deus, rogai por nós, pecadores, agora e na hora de nossa morte. Amém.
6: Ave Maria, cheia de graça, o Senhor é convosco. Bendita sois vós entre as mulheres, e bendito é o fruto do vosso ventre, Jesus.
4: Santa Maria, Mãe de Deus, rogai por nós, pecadores, agora e na hora de nossa morte. Amém.
6: Glória ao Pai, ao Filho e ao Espírito Santo, como era no princípio, agora e sempre. Amém. Ó meu Jesus, perdoai-nos, livrai-nos do fogo do inferno, levai as almas todas para o céu, e socorrei principalmente as que mais precisarem da vossa misericórdia. Amém.
4: No quinto mistério, contemplamos a perda e o encontro do menino Jesus no templo. Quero colocar mais uma vez a filha de Linda Ilma, a Luana, que o Divino Espírito Santo esteja presente na vida dela, que Deus abençoe, que ela fique boa logo, em nome de Jesus.
6: Amém. Pai nosso que estais nos céus, santificado seja o vosso nome. Venha a nós o vosso reino, seja feita a vossa vontade, assim na terra como no céu.
4: O pão nosso de cada dia nos dai hoje. Perdoai as nossas ofensas, assim como nós perdoamos a quem nos tem ofendido. E não nos deixeis cair em tentação, mas livrar-nos do mal. Amém.
6: Ave Maria, cheia de graça, o Senhor é convosco. Bendita sois vós entre as mulheres, e bendito é o fruto do vosso ventre, Jesus.
4: Santa Maria, Mãe de Deus, rogai por nós, pecadores, agora e na hora de nossa morte. Amém.
6: Ave Maria, cheia de graça, o Senhor é convosco. Bendita sois vós entre as mulheres, e bendito é o fruto do vosso ventre, Jesus.
4: Santa Maria, Mãe de Deus, rogai por nós, pecadores, agora e na hora de nossa morte. Amém.
6: Ave Maria, cheia de graça, o Senhor é convosco. Bendita sois vós entre as mulheres, e bendito é o fruto do vosso ventre, Jesus.
4: Santa Maria, Mãe de Deus, rogai por nós, pecadores, agora e na hora de nossa morte. Amém.
6: Ave Maria, cheia de graça, o Senhor é convosco. Bendita sois vós entre as mulheres, e bendito é o fruto do vosso ventre, Jesus.
4: Santa Maria, Mãe de Deus, rogai por nós, pecadores, agora e na hora de nossa morte. Amém.
6: Ave Maria, cheia de graça, o Senhor é convosco. Bendita sois vós entre as mulheres, e bendito é o fruto do vosso ventre, Jesus.
4: Santa Maria, Mãe de Deus, rogai por nós, pecadores, agora e na hora de nossa morte. Amém.
6: Ave Maria, cheia de graça, o Senhor é convosco. Bendita sois vós entre as mulheres, e bendito é o fruto do vosso ventre, Jesus.
4: Santa Maria, Mãe de Deus, rogai por nós, pecadores, agora e na hora de nossa morte. Amém.
6: Ave Maria, cheia de graça, o Senhor é convosco. Bendita sois vós entre as mulheres, e bendito é o fruto do vosso ventre, Jesus.
4: Santa Maria, Mãe de Deus, rogai por nós, pecadores, agora e na hora de nossa morte. Amém.
6: Ave Maria, cheia de graça, o Senhor é convosco. Bendita sois vós entre as mulheres, e bendito é o fruto do vosso ventre, Jesus.
4: Santa Maria, Mãe de Deus, rogai por nós, pecadores, agora e na hora de nossa morte. Amém.
6: Ave Maria, cheia de graça, o Senhor é convosco. Bendita sois vós entre as mulheres, e bendito é o fruto do vosso ventre, Jesus.
4: Santa Maria, Mãe de Deus, rogai por nós, pecadores, agora e na hora de nossa morte. Amém.
6: Ave Maria, cheia de graça, o Senhor é convosco. Bendita sois vós entre as mulheres, e bendito é o fruto do vosso ventre, Jesus.
4: Santa Maria, Mãe de Deus, rogai por nós, pecadores, agora e na hora de nossa morte. Amém.
6: Ave Maria, cheia de graça, o Senhor é convosco. Bendita sois vós entre as mulheres, e bendito é o fruto do vosso ventre, Jesus.
4: Santa Maria, Mãe de Deus, rogai por nós, pecadores, agora e na hora de nossa morte. Amém.
6: Glória ao Pai, ao Filho e ao Espírito Santo, como era no princípio, agora e sempre. Amém. Ó meu Jesus, perdoai-nos, livrai-nos do fogo do inferno, levai as almas todas para o céu, e socorrei principalmente as que mais precisarem da vossa misericórdia. Amém. Infinitas graças vos damos, soberana Rainha, pelos benefícios que todos os dias recebemos de vossas mãos maternais. Dignai-vos agora e para sempre tomar-nos debaixo do vosso poderoso amparo. E para mais vos agradecer, vos saudamos com a Salve Rainha.
4: Salve Rainha, Mãe de Misericórdia, Vida, Doçura e Esperança Nossa, salve. A vós, brandanos, degradados, filhos de Eva, a vós, suspirando, gemendo e chorando neste vale de lágrimas. Eia, pois, advogada nossa, esses vossos olhos misericordiosa nos ouvei. E depois deste desterro, nos mostrais a Jesus, bendito fruto do vosso ventre, ó clemente, ó piedosa, ó doce sempre Virgem Maria, rogai por nós, Santa Mãe de Deus, para que sejamos dignos das promessas de Cristo.
6: Amém. Oração pelas vocações e pelos sacerdotes. Divino Salvador Jesus Cristo, concedei-nos sacerdotes santos, inflamados no fogo do vosso amor, totalmente doados à edificação da vossa Igreja. E vós, ó Maria, Mãe dos sacerdotes, vós que sois a onipotência suplicante, socorrei-os a todos nos trabalhos e dificuldades em que se encontrarem. Virgem Mãe e Rainha dos Apóstolos de Jesus, aumentai nas famílias o respeito e o amor ao sacerdócio. Suscitai novas vocações sacerdotais e religiosas. Guiai segundo o amor do vosso coração os nossos seminaristas, para que sejam mais tarde dignos ministros do altar, santos e dedicados pastores do povo cristão. Assim seja.
4: Amém. São 18 horas 37 minutos. Vamos com nossos abraços especial para todos os ouvintes que estão na escuta, que a gente agradece, né, de todo o coração pelo carinho, pelo respeito que ele tem por a gente, né, que fazemos esse maravilhoso programa, que ficamos uma hora com Nossa Senhora e Jesus, orando e agradecendo por tudo. Quero mandar meu abraço para Socorro, Carlinho, Emanuel e Tia Zira, Cuité, Técio e Neném Batista. Neném Batista mora lá por trás da igreja. Dona Ricardina, irmã de Puluca, meu abraço. Dona Terezinha, a Rua Otílio Pinheiro, todos os meus vizinhos aí, a Fátima. Dona Maria de João Padre, que está aí, graças a Deus está bem, está em casa. Glória a Deus. Agradeço a Deus por mais esse milagre que aconteceu na vida dela. Dona Nina e Márcia, que está na escuta. Dona Nica e seu Peba. E a Gabinon também, meu abraço. Otaciana e Adinaldo, meu abraço. Marley de Basto, meu abraço. Que Deus abençoe você. Naninha na padaria. Renilce e Nininha também, lá no bairro Limeira. Deus abençoe, Deus proteja. Ancieta e Zezé, o meu abraço.
6: Quero mandar para todos os que estão na escuta do programa, né? Especialmente a Geusa, né, que hoje está completando a idade nova, Chiquinha também, lá no PS. Deus abençoe vocês.
4: Amém.

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1: São 18 horas e 41 minutos. Vamos escutar o evangelho de hoje. Evangelho de Jesus Cristo segundo Marcos. Glória a vós, Senhor. Naquele tempo, começou Pedro a dizer a Jesus: Eis que nós deixamos tudo e te seguimos. Respondeu Jesus: Em verdade vos digo, quem tiver deixado casa, irmãos, irmãs, mãe, pai, filhos, campos, por causa de mim e do evangelho, receberá 100 vezes mais agora, durante esta vida. Casa, irmãos, irmãs, mães, filhos e campos, com perseguições, e no mundo futuro, a vida eterna. Muitos que agora são os primeiros serão os últimos, e muitos que agora são os últimos serão os primeiros. Palavra da salvação.
2: Glória a vós, Senhor. O Evangelho de Marcos traz a reflexão sobre o verdadeiro sentido do seguimento a Cristo, destacando o desapego, a generosidade divina e a invenção de valores. A passagem ensina que quem renuncia a tudo pelo reino recebe muito mais nesta vida, acompanhando de cruz vida eterna. O ponto central da homilia pode ser dividido da seguinte forma. Pedro diz: Jesus, eis que nos deixamos tudo e seguimos. Pedro expressa uma atitude muito humana, o desejo de recompensar. Ele compara o seguimento de Cristo a um contrato de negócios. Muitas vezes, nós também imaginamos assim, cobrando a Deus uma retribuição imediata por nossas boas ações ou sacrifícios.
1: A palavra central do evangelho de hoje é deixar. Você está disposto a deixar sua embriaguez? Está disposto a deixar o cigarro por amor a Jesus? Quem é mais importante, Jesus ou este cigarro que está acabando com a sua vida? Você está disposto a deixar? Deixe que o amor a Jesus cresça em sua vida. Quem é mais importante, Jesus ou a sua ideologia política? Será que a sua ideologia política é mais importante que Jesus? Essa ideologia política que tanto o afasta da igreja e o aproxima do amor e dos pensamentos do mundo. Você está disposto a deixar tudo isso? Claro que aqui, quando falo de dedicar-se ao evangelho, não estou falando apenas de vocação. A sua família é um espaço de dedicação ao evangelho. Talvez você já seja um religioso. Então aí é um espaço de dedicação ao evangelho. De fato, entende. Vivido na vida com testemunho. Quem está disposto a deixar? Será que você está disposto a deixar tudo o que lhe gera apego para dedicar-se a Jesus? Jesus nos convida a uma entrega total e ele nos faz uma promessa. Quem deixar tudo receberá 100 vezes mais agora, durante esta vida, e depois a vida eterna. Só que, antes de falar da vida eterna, ele diz, com perseguições. Então ele não disse que seria fácil. Já ouvimos essa frase, mas disse que valeria a pena. Vale a pena seguir a Jesus. Vale a pena permanecer com ele, não obstante as perseguições, aos sofrimentos e as dores dessa vida. Eu quero deixar tudo para permanecer com Jesus. Amor da minha vida neste mundo e amor da minha vida também no mundo vindouro.
2: Jesus é realista. Seguimento do evangelho não elimina as dificuldades da vida, mas dá sentido a elas. o 100 vezes mais não se trata de enriquecimento material, mas da comunidade cristã. Ao deixar a família e segue, ganha-se a grande família da igreja, onde todos os irmãos ficam unidos, onde todos os irmãos estão na fé.
1: Então é isso, meus irmãos. O evangelho de hoje fala sobre deixar, né? Mas não é deixar de vez, assim, abandonar, não. É você seguir a Jesus, seguir o caminho de Jesus, né?
2: Exatamente.
1: Então, a palavra deixar não é abandonar, deixar jogado, não. Você tem que também que acolher as pessoas. Mas você tem que seguir o caminho que é Jesus.
2: Muitos dizem que agora são os primeiros. Os primeiros serão os últimos e os últimos serão o primeiro. O reino de Deus não segue a lógica do mundo, que prioriza a prestígio e poder. Aquele que se faz servo, que se humilha e se esvazia de si mesmo para amar a Deus e ao próximo, que é o verdadeiro amor, o grande os olhos do Pai. Quando Jesus fala amar o próximo, significa você acolher aquela pessoa que está precisando de apoio, que Deus Todo-Poderoso está nos dando a chance de estarmos ao lado dele, não de ficar com ganância de dinheiro, largando os filhos, não dando atenção. Eu vejo muitas mães deixam os filhos o dia inteiro na escola, só pega de noite, os bichinhos chegam cansados. Quer dizer, hoje em dia ninguém está dando nem atenção aos filhos. Mas não é isso que Deus ensinou. Deus ensinou a gente amarmos e cuidarmos de todos, das pessoas carentes, das pessoas que vivem na rua, que vivem em carência de amor, em carência de atenção, em carência de financeiramente também. Deus quer que a gente ame, ame com vontade, ame a si mesmo, com muito respeito, porque existe o amor a si mesmo, que tem pessoas que não têm o amor próprio, né? Vende seu corpo, vende a sua alma. E isso afasta todos dos olhos de Deus. Então, quando cai numa doença, aí usa Jesus como um ponto de socorro, né? Fica pedindo Jesus, me ajuda e tal. Jesus ajuda de toda forma, porque Ele ama a gente. Ele não sai do nosso lado. Mas a gente tem que agradecer a todo instante aquele amor que Ele tem pela gente. A gente tem que agradecer por tudo que nós temos. Mas porque Deus fica grato a cada vez que você recebe uma bênção, que você agradece, Jesus fica feliz. Jesus quer entrar no seu coração a todo instante, a todo momento, mas para isso você tem que abrir as portas do seu coração. Para isso você tem que permitir Ele entrar, porque Ele jamais vai ficar ao lado de você se você está afastando a todo momento. Então são 18 horas e 51 minutos e essa palavra de Deus foi exatamente como Jesus veio à Terra, a nos ensinar o amor com todos.
1: Então vamos ouvir mais um hino e depois voltaremos.

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1: São 18:57. Amanhã vamos dar programação da semana. Amanhã, dia 27 de maio, 16h, missa no Hospital Regional. Às 19h30, missa na Matriz. Na quinta-feira, dia 28, às 16h, missa no sítio Conceição. Às 18h30, atendimento de confissão em Frei Martinho. Às 19h, adoração ao Santíssimo na Matriz. Às 19h30, missa em Frei Martinho. No sábado, dia 30 de maio, às 10h, missa na Matriz. Às 17h, casamento no sítio Riacho da Madeira. Às 19h30, grupo de oração Príncipe da Paz, de nossas, lá em, na capela Nossa Senhora de Fátima. É maravilhoso, gente. Você tem que participar. Você indo, você não se arrepende. É maravilhoso. Às 19h30, missa em Frei Martinho, com rito de coroação de Nossa Senhora, show de prêmios, quermesse e animação musical. No domingo, às 7h, missa na Matriz. Às 10h, missa em Frei Martinho. Às 19h30, missa na Matriz, com rito de coroação de Nossa Senhora e quermesse. Todos os dias, às 19h, acontece na Matriz a novena mariana. Para os noivos que desejam casar até dezembro, deixe os nomes na secretaria paroquial. Está aí a programação da semana. E todos os dias temos o texto, né? Vamos participar, vamos orar, que o mundo está muito rebelde.
2: São 18h57, a gente vai ficando por aqui, né? Agradecendo a todos vocês que rezaram conosco e até o próximo programa, se Deus quiser. Que Deus abençoe a todos vocês que estão no pezinho do rádio.
1: Eu também quero agradecer a Deus por mais uma oportunidade, quero agradecer por todas as bênçãos que têm caído em nossas vidas, essas chuvas que foram maravilhosas, que Deus nos abençoe grandemente. Quero deixar uma pequena mensagem. Senhor, peço que tu me salves de todo o mal, que atormenta minha alma, purifique o meu coração com a tua verdade. Ensina-me a alcançar o verdadeiro arrependimento e volta novamente para diante de ti. Tu és o meu escudo e a minha rocha. Em teu nome eu repreendo todo o mal, medo, engano e ordeno que saiam das nossas vidas. Amém?
2: Amém.
1: Fique com Deus, até o próximo programa, se Deus quiser. Boa noite.
3: Obrigado por ter estado conosco nesta noite, que Deus lhe favoreça com uma noite tranquila e um sono restabelecedor de paz para um novo dia. Abençoe-vos o Deus Todo-Poderoso, Pai, Filho e Espírito Santo. Uma boa noite.

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2: São foi o que... Cimento. Luana Karen.
3: Na escala que vai de 0 a 1, o país saiu de 0,744 em 2012 para 0,805 em 2024, alcançando o patamar de muito alto desenvolvimento humano.
4: Destaque também para o Bolsa Família, que além da transferência de renda, exige frequência escolar mínima de crianças e adolescentes.
2: Sobre o assunto, vamos conversar ao vivo com o ministro do Desenvolvimento e Assistência Social, Família e Combate à Fome, Wellington Dias.
4: E ainda Minha Casa Minha Vida.
2: Presidente Lula entrega mais de 500 unidades habitacionais a famílias que vivem em Manaus.
4: Residencial conta com bibliotecas, duas churrasqueiras, centro comunitário, espaços comerciais e quadra poliesportiva.
5: Vamos contratar até o final desse ano 3 milhões de casas para o povo brasileiro.
2: Hoje na apresentação da Voz do Brasil, Luciana Vasconcelos e Luciano Seixas.
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2: Pela primeira vez, o Brasil atingiu a classificação IDH muito alto na classificação das Nações Unidas.
4: O Índice de Desenvolvimento Humano mede a qualidade de vida da população.
2: Segundo o estudo, políticas como Bolsa Família colaboraram neste avanço.
3: O desenvolvimento humano no Brasil alcançou o maior nível da história. Segundo o radar IDHM 2024, divulgado pelo Programa das Nações Unidas para o Desenvolvimento, na escala que vai de 0 a 1, o país saiu de 0,744 em 2012 para 0,805 em 2024, alcançando o patamar de muito alto desenvolvimento humano. O indicador leva em conta 3 pilares: educação, renda e expectativa de vida. A educação foi a área que mais avançou, saltou de 0,679 em 2012 para 0,798 em 2024. O estudo aponta que políticas públicas de transferência de renda, como Bolsa Família, ajudaram a reduzir o trabalho infantil e aumentar a permanência de crianças e adolescentes na escola. Uma realidade próxima da vivida pelo estudante Gabriele Natanael Gomes. Foi o Bolsa Família que permitiu com que ela e os irmãos frequentassem a escola.
6: Meu pai, ele é marceneiro, minha mãe é auxiliar de serviços gerais. Eles sempre trabalharam bastante com a ajuda desse auxílio, dando suporte a mim e aos meus irmãos matriculados na escola, sendo acompanhados ali nos postos de saúde, eles conseguiram ter mais segurança para trabalhar tranquilos.
3: Em 2012, com a melhoria de renda, a família deixou o Bolsa Família. O pai de Gabriele, o marceneiro Vilmar Manuel Gomes, diz que o cartão do benefício ficou guardado de lembrança.
7: Quando eu comecei a ter a vida melhor, as condições melhor, aí que eu não precisei mais, aí eu fiquei muito feliz de saber que eu não precisei mais. Essa ajuda já ia passar para outra pessoa.
3: Os dados mostram também redução das desigualdades raciais. Nos últimos 13 anos, o desenvolvimento humano da população negra cresceu em ritmo quase 2 vezes maior que o da população branca. Mesmo assim, a diferença ainda existe. Enquanto a população branca chegou ao índice de 0,851, a população negra alcançou 0,774. O ministro-chefe da Secretaria-Geral da Presidência da República, Guilherme Boulos, destacou que é responsabilidade do governo avançar ainda mais.
8: O abismo que separa a renda média da pessoa branca e da pessoa negra, ele é menor, mas ele ainda existe. O abismo que separa a renda masculina da renda feminina, ele é menor, mas ele ainda existe. A gente também tem consciência da responsabilidade de que a gente precisa avançar mais.
3: Em uma rede social, o presidente

0: presidente Lula destacou que o resultado não é coincidência, mas reflexo de escolhas políticas consistentes e coordenadas. E disse que ainda há um longo caminho pela frente, com desigualdades regionais, de gênero e de raça, que precisam ser superadas. Reportagem Luana Karen.
1: E o ministro do Desenvolvimento e Assistência Social, Família e Combate à Fome, Wellington Dias, está conosco aqui no estúdio da Voz do Brasil para comentar esses dados e falar mais sobre o Bolsa Família. Boa noite, ministro.
2: Boa noite, Luciana, a você e todo o Brasil.
1: Ministro, como nós ouvimos na reportagem, em 2024, o Brasil atingiu o melhor patamar de desenvolvimento humano da história e a melhora na educação foi o que puxou esse índice para cima. As contrapartidas do Bolsa Família, que obrigam a manter crianças na escola, tem a ver com esse resultado?
2: Tudo a ver. Veja que a transferência de renda, o Bolsa Família, ele não é só transferência de renda. Ele é um programa que coloca como condicionalidade o cuidado primeiro com a saúde. Ou seja, queremos um brasileiro, uma brasileira saudáveis. Então, se recebe aqui o Bolsa Família, mas aqui a gestante tem que acompanhar ali toda a fase da gestação, os exames. A criança, quando nasce, também ali tem todos os cuidados, vacinas, é integrado com a educação. A educação como grande alicerce para interromper uma história de vulnerabilidade, de pobreza na família. Então, quando a pessoa está recebendo o Bolsa Família, ali as crianças estão matriculadas, acompanhamos a frequência, a aula, a aprovação, agora o pé de meia que ajuda a reforçar mais ainda esse trabalho. E veja o resultado, todo ano a gente comemora uma média de 1.300.000 pessoas que são do Bolsa Família e que termina uma qualificação para ter uma profissão. É um Pronatec, é um curso técnico, é o Acredita, que agora a gente está trabalhando, é um curso superior e, é claro, aqui é uma porta larga para a superação da pobreza. Mas eu queria registrar esse feito, ele é histórico. Eu sou da geração, eu tenho mais de 60 anos, eu sou da geração que viveu o Brasil subdesenvolvido, um país subdesenvolvido. Depois alcançamos já ali no primeiro mandato do presidente Lula, segundo, numa estratégia extraordinária já ali no primeiro mandato da presidenta Dilma, o Brasil como um país em desenvolvimento. Nós tínhamos alcançado o IDH 07. E agora entramos no clube dos países com o IDH muito alto IDH. É o patamar de países da Europa, é o patamar de países da América do Norte, ou seja, é um clube, infelizmente, que não são de muitos países, mas o Brasil deixa de ser só aquela grande economia, aquele grande produtor de agricultura e melhora a desigualdade. Como disse o presidente Lula, ainda temos que encarar a desigualdade regional. Por isso que essa divulgação da ONU através do PNUD, ela também nos traz um dado bom, que é o IDHM, que é uma medição por município. E aqui permite a gente trabalhar por município, por região do Brasil, cuidar da população, como a população de negra e negros, a população de indígenas, ou seja, e com isso alcançar uma igualdade mais completa.
1: É aproveitar esses dados, então, ministro, para poder fazer políticas públicas mais direcionadas?
2: Sim, o Brasil, ele tem muita eficiência em tirar pessoas e famílias da fome, da pobreza, e agora a gente tem uma condição de um passo novo. Como é que, por exemplo, o IDH muito elevado, Distrito Federal, mas como é que a gente olha para várias regiões do Distrito Federal, como o Sol Nascente, como é que a gente olha o estado do Pará, cresceu, mas como é que a gente olha ali para o arquipélago de Marajó? os três estados que tiveram melhor crescimento, né? O meu Piauí, não é, que tem uma história extraordinária, Rio Grande do Norte, Alagoas, tiveram um crescimento muito alto. O Piauí, por exemplo, tinha um índice de desenvolvimento humano no começo desse século, 2002, 2003, 0,4, muito baixo desenvolvimento. E passou para baixo desenvolvimento, 0,5, 0,6, médio desenvolvimento. Agora alcançamos 0,74, quase 0,75, né, já nos aproximando, não é, da média nacional. Então, isso por quê? Porque melhor educação. Era a pior em educação. Hoje, o quarto melhor em educação. Então, melhora a renda, melhora a expectativa de vida. E eu digo que com essa forma como o Brasil, o governo do Brasil, o presidente Lula trabalha, de um lado, tirar da fome, mas superar a pobreza, garantir investimentos, habitação. Ele está entregando casas em Manaus. Significa alguém que pagava o aluguel, ganha um salário mínimo, mas aí paga a metade para pagar o aluguel. Aquela família fica na pobreza. Então, a necessidade de alcançar várias necessidades do ser humano, e é isso que o projeto do Brasil está trabalhando.
3: Ministro, nós temos aqui dois depoimentos de pessoas que já receberam Bolsa Família e saíram do programa. A primeira é a Stephanie de Melo Oliveira, de Rio Branco, no Acre. Ela conseguiu um emprego com carteira assinada, passou um ano dentro da regra de proteção do programa, né? Antes de sair. Vamos ouvir a Stephanie.
4: É meu primeiro emprego de carteira assinada, né? Mas já trabalhava em outros lugares, né? Tipo, faxina, diária. Logo quando eu comecei a trabalhar, né, ainda recebia, né, 650. Aí demorou, acho que assim, uns 4 meses, baixou o valor, né? Foi para 325. Aí recebi uma mensagem, né, do governo que eu ia receber esse valor durante 12 meses. Que quando foi o mês passado, foi suspendido, assim como falaram, né? Quando eu não trabalhava, era só o Bolsa Família.
3: E a gente tem também a Lilian Pinheiro, que ela é empreendedora. Atualmente ela tem um salão em Pernambuco, participou do programa Acredita no Primeiro Passo para conseguir melhorar o negócio. Hoje ela também dá cursos para outras mulheres. Vamos ouvir a história da Lilian.
5: Quando a maternidade chegou na minha filha, eu fiz uma escolha de fazer um curso para cuidar dela. Nesse tempo, eu fui contemplada pelo Cade Único para receber o Bolsa Família. Fiz a inscrição para se tornar cabeleireira. E aí, depois disso, eu não parei mais, eu só comecei a investir dentro do meu espaço. Eu tinha apenas uma cadeira na garagem da minha casa e o tanque. Foi quando também eu conheci o Banco do Nordeste, onde formamos um grupo e participamos do programa Crédito Amigo. Lembro que eu comprei produtos para dentro do meu salão e daí essa parceria ela só foi dando continuidade, né? E hoje me tornei especialista em cachos.
3: Pois é, ministro, tanto o encaminhamento para o emprego quanto o estímulo ao empreendedorismo fazem parte aí dos eixos de mobilidade social que estão ligados ao programa de transferência de renda. Explica melhor para os ouvintes como é que funcionam esses mecanismos.
2: Olha, primeiro, nós criamos aí por uma iniciativa do presidente Lula uma mudança que estimula, né, o trabalho, o emprego, o empreendedorismo, o cooperativismo. Veja já na fala, não é, da Gabriela, e na falando inclusive do Vilmar, né, o pai dela, que a partir do Bolsa Família ela pôde estudar, pôde crescer, né, o pai também, e isso é extraordinário. A Stephanie, né, que exato, coloca aí sobre a parte do emprego. Veja, a gente criou, tinha um medo de assinar carteira, porque senão ia perder benefício, e a gente criou uma regra de proteção, onde quando alguém vai para o emprego, ali ela não sai do Bolsa Família. A gente mede a renda. Mede a renda. A renda precisa alcançar R$ 706 per capita acima desse valor para poder sair de vez do Bolsa Família. E uma família de 5 pessoas tem que ter uma renda de R$ 3.530 na família para poder sair do Bolsa Família. Sai do Bolsa Família, mas não sai do cadastro. Quando perde o emprego, volta de novo para o Bolsa Família. Bolsa Família. O outro foi a regra de proteção, como disse aí a Stefani, que é, ela vai para o emprego, passa a ganhar. Ela ultrapassou a chamada linha da pobreza. Mas ainda assim, a gente deixa por 12 meses. Ela permanece por 12 meses. Esse emprego é para valer, né? Ou é aquele emprego temporário? Então a gente aguarda para ver o que acontece. E ela recebe ali o valor do benefício mais o salário, né? Como ela disse, acumula. Então isso foi uma diferença muito grande na área do emprego. Veja que o Brasil segue crescendo, graças a Deus, 5 milhões e 300 mil novos empregos desde janeiro de 2023, neste mandato do presidente Lula, e destes empregos, 90% é o povo do Cadastro Único Social, o povo do Bolsa Família, não é? Grande parte dos empregos. Agora, também o empreendedorismo, o exemplo aí da Lilian, né? Que montou lá, começou ali com a cadeira, depois um salão de beleza, agora a gente apoia, é um mercadinho, é uma pessoa que trabalha com uma pequena indústria, um restaurante, enfim. E neste caso, também é a mesma regra. Então, nós temos hoje, para você ter uma ideia, no mês de maio, 7 milhões de brasileiros, de famílias, 7 milhões de famílias que estão no emprego, estão como pequeno negócio e recebendo o Bolsa Família, ou recebendo 100% ou recebendo a metade, porque está na regra de proteção. Então, eu quero acreditar no campo, um outro caminho, o cooperativismo. Né? O cooperativismo. A gente, inclusive, está premiando as empresas que mais empregaram o povo do Bolsa Família, não é? Premiando as cooperativas que mais estão ajudando as pessoas a superarem a pobreza. Eu digo que esse caminho do Brasil é tão extraordinário que são 142 países que já acompanham esse modelo do Brasil.
1: Ministro, para a gente finalizar, que a gente tem só um minutinho, o Ministério reformulou o aplicativo e o site do Bolsa Família. Vamos chamar as pessoas agora para ver esse site, esse aplicativo, o que tem de novo?
2: Olha, de novo é mais humanização, ou seja, através do celular, através de um aplicativo, a pessoa vai poder, por exemplo, eu quero atualizar o cadastro, bloqueou meu Bolsa Família. O que aconteceu? Vai lá no aplicativo e você, inclusive, já resolve. Bloqueou porque não tomou a vacina. Bloqueou porque o filho não está matriculado. Ou seja, ali ele já sabe, é uma linha direto. E mais, abre porta o aplicativo para todos os programas que estão integrados ao Cadastro Único Social. Não é só o Bolsa Família, não é só o BPC. Tem o Pé de Meia, Farmácia Popular, Gás do Povo, Luz do Povo, agora o programa Minha Casa Minha Vida, Melhoria Habitacional, Pronaf, ou seja, tem 56 programas. É uma porta da dignidade, como diz o presidente Lula. Então, eu fico muito feliz de ver o Brasil, de um lado, no top 10 dos países, né, que mais desenvolvidos do mundo, e também, é claro, a importância do social, o desenvolvimento social como parte estratégica do próprio desenvolvimento econômico. Isso é potente.
3: Muito bem, nós conversamos com o ministro do Desenvolvimento e Assistência Social, Família e Combate à Fome, Wellington Dias. Muito obrigado, ministro, pela entrevista aqui à Voz do Brasil.
2: Olha, eu que agradeço, e se Deus quiser, vamos voltar para dar boas notícias para o Brasil. O Brasil melhorando, o Brasil crescendo.
1: Olha. Hoje, o presidente Lula entregou mais de 500 moradias do programa Minha Casa Minha Vida em Manaus.
3: Além do condomínio contar com área comunitária, ele ainda possui escolas e posto de saúde próximos.
6: Dona Aldenora Gomes Brito mal conseguiu aguentar a emoção. Ela é uma das beneficiadas com um apartamento no residencial Morar Melhor em Manaus. A casa própria era um sonho de uma vida inteira.
7: Muito obrigado por essa chave. Hoje, esse sonho está sendo realizado. Ganhei meu apartamento completo.
6: Nesta terça-feira foram entregues 576 moradias que vão abrigar pelo menos 2.300 pessoas no residencial Morar Melhor 13, 14 e 15, localizado no bairro Tarumã Açu. As unidades têm cerca de 50 metros quadrados de área privativa e seguem os novos padrões do Minha Casa Minha Vida, com varanda e espaço para convivência que incluem 3 bibliotecas, churrasqueiras, centro comunitário, área comercial e quadra poliesportiva. O empreendimento recebeu 92 milhões de reais em investimentos do Fundo de Arrendamento Residencial. O presidente Lula falou sobre a retomada e o alcance histórico do programa Minha Casa Minha Vida.
8: Tem gente que nunca tinha tomado banho no chuveiro, tem gente que não sabia o que era uma pia ou lavar um prato numa torneira. E isso é desumano num país que tem todo o potencial de fazer casa para todo mundo. Está na Constituição brasileira que casa é um direito de todo e qualquer cidadão e nós temos apenas que cumprir a Constituição. Por isso, nós criamos o Minha Casa Minha Vida. Vamos contratar até o final desse ano 3 milhões de casas para o povo brasileiro.
6: O presidente Lula também defendeu o fim da escala 6x1.
8: E ontem, no Congresso Nacional, nós fizemos um acordo com o presidente da Câmara e nós vamos acabar com a escala 6x1. O povo vai trabalhar 5 dias e vai poder descansar 2.
6: A entrega do condomínio foi feita com toda a infraestrutura, que inclui água, esgoto, iluminação pública, energia elétrica, pavimentação e drenagem. E o entorno do residencial Morar Melhor ainda conta com creche, escolas e posto de saúde. De Manaus, no Amazonas, Luciana Colares de Holanda.
1: O programa Move Brasil, táxis e aplicativos já está com os recursos garantidos.
3: Uma medida provisória foi publicada hoje, destinando 30 bilhões de reais para o financiamento de carros novos em condições especiais.
1: Os contratos de financiamento serão feitos no mês de junho.
9: Foi publicada nesta terça-feira a medida provisória que abre crédito extraordinário de 30 bilhões de reais para compra de veículos por motoristas de táxi e de aplicativo. A iniciativa faz parte do programa Move Brasil, lançado no dia 19 de maio pelo governo federal. E o objetivo é ampliar o acesso ao financiamento de automóveis voltados ao transporte individual de passageiros. Em uma visita a uma concessionária de carros elétricos em Brasília, o vice-presidente Geraldo Alckmin afirmou que há uma enorme procura pelo novo programa. Segundo ele, as mulheres terão ainda mais redução na taxa de juros dos financiamentos, porque o governo quer estimular que elas ganhem espaço no setor.
10: Há um estímulo para as mulheres, porque há uma procura grande das mulheres para motorista de aplicativo ou taxista, seja mulher. Então a gente quer estimular que mais mulheres venham participar como motoristas de aplicativo ou táxi.
9: O Move Brasil vai financiar automóveis novos de até 150 mil reais, que façam parte da lista de veículos habilitados no programa Mover, permitindo apenas modelos considerados sustentáveis. O vice-presidente destacou ainda que o programa já possui uma linha de financiamento para caminhões e ônibus.
10: Há um segundo programa para caminhões e ônibus de 21,1 bilhões de crédito. Foi incluído neste programa também os implementos rodoviários. E isso vai ajudar muito na logística do Brasil, melhorar a produtividade.
9: Podem participar do novo programa motoristas de aplicativos com cadastro ativo há pelo menos 12 meses, que tenham realizado ao menos 100 corridas nesse período na mesma plataforma, além de taxistas registrados e em atividade. Para se habilitar, o motorista precisa preencher cadastro na plataforma gov.br/movebrasil. A partir do dia 18 de junho, quem recebeu a confirmação de participação no programa poderá procurar as concessionárias e instituições financeiras para análise de crédito. Reportagem Gabriela Noronha.
3: A semaglutida sintética, um medicamento usado para diabetes e para perda de peso, poderá ser produzida no Brasil.
1: O Ozive, medicamento conhecido como caneta emagrecedora, usa o mesmo princípio ativo do Ozempic.
3: O ministro da Saúde, Alexandre Padilha, afirmou que o Brasil vai se beneficiar com essa produção. E o governo já estuda como será o uso pelo Sistema Único de Saúde.
11: Vai produzir aqui no Brasil. Então isso significa derrubar o preço, se começa a ter uma concorrência maior, significa medicamento com segurança, porque foi avaliado tecnicamente pela Anvisa, e significa geração de emprego e renda aqui no Brasil. Nós vamos começar um protocolo no SUS para avaliar como utilizar essas medicações no Sistema Único de Saúde.
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3: Fique agora com as notícias do Poder Judiciário e do Congresso Nacional.
1: Boa noite. 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
13: CNJ aprova contra-cheque único para cumprimento de decisões do STF sobre salários de magistrados.
14: Primeira turma do Supremo mantém decisão que determinou o fim da aposentadoria compulsória remunerada como penalidade máxima imposta a juízes.
13: STJ suspende liminar e mantém concurso do Ministério Público de Mato Grosso com provas em Cuiabá e São Paulo.
14: Boa noite, eu sou Marcela Luiza.
13: Eu sou Walter Lima.
14: O Conselho Nacional de Justiça aprovou hoje, por unanimidade, contra-cheque único para magistrados do país para cumprir decisões do STF sobre verbas indenizatórias.
13: A resolução é da relatoria do presidente do CNJ e do STF, ministro Edson Fachin. Carolina Chaves.
15: Para Fachin, a medida tem como objetivo ampliar a fiscalização dos pagamentos a magistrados.
16: Um contra-cheque por magistrado. Afinal, o que se paga com dinheiro público não pode se esconder em múltiplas folhas. E nesse sentido, o contra-cheque único permitirá uma maior transparência de todos os recebimentos.
15: Com essa resolução, cada magistrado só poderá receber um único documento com detalhamento de salário e de verbas indenizatórias sem uso de folhas suplementares. O contra-cheque único vai deixar explícito o valor efetivamente pago na conta de cada magistrado.
14: Mantida a decisão que determinou o fim da aposentadoria compulsória remunerada como penalidade máxima imposta a juízes.
13: O entendimento é da primeira turma do Supremo Tribunal Federal. Marta Ferreira.
17: Em março deste ano, o ministro Flávio Dino, relator do caso, determinou que o Conselho Nacional de Justiça deverá aplicar a perda do cargo de magistrado e a consequente perda de salário como a maior punição por violações disciplinares. Segundo ele, infrações graves devem ser punidas com a perda do cargo de acordo com a interpretação da reforma da Previdência promovida pela Emenda Constitucional 103 de 2019. A decisão foi contestada e analisada pela primeira turma do Supremo. A primeira turma, então, negou provimento ao recurso e, com isso, fica mantida a decisão que afastou a aposentadoria compulsória remunerada como sanção disciplinar máxima aplicável a magistrados.
14: Presidente do STJ suspende efeitos de liminar que havia paralisado o concurso público para promotor de justiça substituto do Ministério Público de Mato Grosso.
13: O edital prevê a aplicação da prova objetiva em Cuiabá e São Paulo no dia 14 de junho. Fátima Uchoa.
18: Um candidato impetrou mandado de segurança alegando, entre outros pontos, violação do princípio da isonomia por suposta desigualdade entre candidatos de diferentes regiões do país. O Tribunal de Justiça de Mato Grosso concedeu a liminar, mas o presidente do STJ, ministro Herman Benjamin, destacou que o adiamento repentino da prova, além de causar prejuízos aos candidatos já inscritos, comprometeria o cronograma do concurso, obrigaria a administração a reorganizar todas as etapas do certame e retardaria alteraria a recomposição do quadro funcional do Ministério Público Estadual. Com a suspensão da liminar, fica mantida a prova objetiva para 14 de junho, tanto na capital mato-grossense quanto na capital paulista.
14: Entrou em vigor a nova regra que obriga empresas a prevenir riscos à saúde mental no ambiente de trabalho.
13: A atualização da norma regulamentadora 1 passa a incluir os riscos psicossociais no gerenciamento das empresas. Anderson Conrado.
19: A partir de agora, empresas e órgãos públicos terão de identificar e controlar situações que possam afetar a saúde mental dos trabalhadores. Entre os fatores estão assédio, pressão excessiva por metas, jornadas prolongadas e sobrecarga no trabalho. Para a Justiça do Trabalho, a nova norma reforça a importância da prevenção e da criação de ambientes de trabalho mais saudáveis.
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14: Uma boa noite.
13: E até amanhã.
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0: Eu sou Paula Groba.
1: E eu sou Humberto Pinheiro.
0: E estes são os destaques de hoje do Jornal do Senado, que começa agora.
1: Aprovada a medida provisória que garante reajuste de 5,4% no piso salarial de professores da educação básica.
0: Avança projeto que limita bloqueios de repasses federais a estados e municípios.
1: Comissão aprova a convocação de presidente do Banco de Brasília para explicar operações com o Banco Master.
0: Boa noite.
1: Boa noite.
0: Uma vitória para a educação. O Senado aprovou a medida provisória que prevê aumento de 5,4% no piso salarial dos professores da educação básica. O texto fixa o valor de 2026 em R$ 5.130,63.
1: A proposta busca dar mais segurança aos educadores e reforçar a valorização da carreira docente em todo o país. Mais informações com o repórter Pedro Pincer.
2: O Senado aprovou uma medida provisória que determina piso salarial de R$ 5.130,63 para os professores da educação básica pública em 2026, um reajuste de 5,4% em relação ao piso anterior. De acordo com a medida, o reajuste passará a considerar a inflação do ano anterior, medida pelo INPC, somada a 50% da média de crescimento das receitas do Fundeb nos 5 anos anteriores. A relatora, senadora professora Dorinha Seabra, do União do Tocantins, destacou a importância de valorizar o trabalho dos docentes.
3: Esse é o nosso apelo para que, a partir do piso, as carreiras sejam reorganizadas nos diferentes municípios brasileiros e nossos estados.
2: Se aplicada por todos os entes federativos, a nova regra deve gerar um impacto de R$ 6,4 bilhões em 2026. As receitas do Fundeb, que financiam 70% dos salários dos professores, cresceram 120% em termos reais entre 2020 e 2026. O texto segue agora para a sanção presidencial.
0: E a proteção às mulheres vítimas de violência doméstica foi ampliada. O plenário aprovou uma proposta que dá mais tempo para que elas denunciem os agressores.
1: O projeto aprovado hoje aumenta de 6 meses para 1 ano o prazo para a apresentação de queixa ou representação criminal, reconhecendo as dificuldades enfrentadas por muitas vítimas para romper o ciclo da violência. O repórter Alexandre Campos tem os detalhes.
4: A senadora professora Dorinha Seabra, do União do Tocantins, que foi relatora da proposta na Comissão de Constituição e Justiça, lembrou que muitas vezes a vítima tem laços afetivos com o agressor. Por isso, o tempo maior para apresentar a queixa é necessário para que ela vença o medo e tome a iniciativa de buscar a ação do poder público.
5: Nós lutamos o tempo todo, evitando situações que possam ser utilizadas como estratégias para tirar o direito da mulher ou deter a justiça instalada numa situação de violência.
4: Opinião semelhante tem a senadora Damaris Alves, do Republicanos do Distrito Federal, relatora do projeto na Comissão de Direitos Humanos.
6: Essa mulher, quando está se sentindo mais segura, às vezes no novo emprego, numa nova casa, ela vai ter maturidade, equilíbrio para fazer a denúncia. Então, a gente precisa estender esse espaço, esse tempo, para que ela faça a denúncia da violência.
4: Nos casos de ação penal pública, quando o Ministério Público não oferecer a denúncia, a vítima também passa a ter o direito de queixa ou representação contra o autor do crime no prazo de 12 meses. O projeto segue para a sanção presidencial.
0: O senador Eduardo Girão, do Novo do Ceará, defendeu a regulamentação do ensino domiciliar na educação básica, o homeschooling. Ele criticou a condenação de um casal em São Paulo por abandono intelectual e afirmou que a falta de regras claras gera insegurança jurídica para as famílias.
1: Girão também argumentou que o ensino em casa pode ser necessário para crianças com autismo, depressão, transtornos de aprendizagem ou vítimas de bullying.
7: Defender o homeschooling não significa absolutamente atacar a escola tradicional. Significa reconhecer que nenhuma sociedade livre pode impor um único modelo educacional para todas as famílias e para todas as crianças.
0: Na mesma linha, o senador Hermes Klan, do PL de Santa Catarina, cobrou a votação do projeto que regulamenta o ensino domiciliar na educação básica. Segundo ele, a proposta garante segurança jurídica, fiscalização e transparência para o homeschooling, além de equilibrar a liberdade das famílias com o dever do Estado de garantir a educação.
1: Klan também criticou a demora do Senado em analisar o texto aprovado pela Câmara em 2022.
8: Preserva o interesse público na qualidade pedagógica e na proteção contra abusos e no desenvolvimento integral da criança. O projeto chegou ao Senado Federal em 2022. Já deveria ter sido submetido à deliberação final desta Casa.
0: A Comissão de Assuntos Econômicos do Senado aprovou a convocação do presidente do Banco de Brasília, Nelson Antônio de Souza, para explicar as operações realizadas com o Banco Master. O depoimento deve ocorrer na próxima terça-feira. A decisão foi tomada após o presidente da CAI, senador Renan Calheiros, do MDB de Alagoas, afirmar que o dirigente do BRB condicionou a ida ao Senado à publicação do balanço financeiro do banco.
1: O pedido de convocação foi apresentado pela senadora Damares Alves, do Republicanos do Distrito Federal, que cobra esclarecimentos sobre as operações e os impactos financeiros envolvendo o Banco Master.
0: Hoje a comissão também aprovou um projeto que obriga a Comissão de Valores Mobiliários a apresentar todo semestre um relatório sobre a sua atuação. O projeto ainda aguarda votação em turno suplementar. Durante a votação, o caso do Banco Master foi citado pelos senadores Jaime Bagatoli, do PL de Rondônia, e Damares Alves, do Republicanos do Distrito Federal.
9: Senadora Tereza Cristina, se nós tivéssemos uma CVM, ele estivesse fiscalizando, nós não tínhamos chegado nessa situação que o Banco Master chegou.
10: Somos o órgão fiscalizador e essa comissão é órgão fiscalizador e a CVM não compartilhava informações com a gente. Eu tenho certeza que se nós tivéssemos, como cai nessa questão do Banco Master, sido acionados institucionalmente, nós teríamos feito alguma coisa.
1: Avançou no Senado o projeto que limita o bloqueio de recursos dos fundos de participação dos municípios e dos estados.
0: A proposta aprovada na Comissão de Desenvolvimento Regional busca a liberação desses recursos para setores essenciais, especialmente nas cidades pequenas. Repórter Patrícia Oliveira.
11: Para pagar dívidas previdenciárias, a União poderá reter no máximo 5% de cada parcela dos fundos de participação

0: 50 mil habitantes e comprometam áreas como saúde, educação e infraestrutura. Segundo o relatório da senadora professora Dorinha Seabra, do União do Tocantins, para cerca de um quarto dos municípios brasileiros, essas retenções variam entre 5 bilhões e 7 bilhões de reais por ano.
1: Ao estabelecer o teto de 5%, a proposta alinha a regularização das dívidas previdenciárias com a capacidade financeira dos estados e municípios.
0: A proposta altera a lei do custeio da Seguridade Social e segue agora para a decisão final na Comissão de Assuntos Econômicos.
2: E os Centros Federais de Educação Tecnológica de Minas Gerais e do Rio de Janeiro podem se transformar em universidades tecnológicas federais.
3: É o que define uma proposta aprovada pela Comissão de Educação do Senado, que seguiu para análise do plenário. Repórter Rodrigo Rezende.
4: A mudança na estrutura acadêmica dos Cefetes Mineiro e Fluminense foi aprovada pela Comissão de Educação do Senado. O relator da proposta, senador Camilo Santana, do PT do Ceará, ressaltou que essas instituições sofreram transformações significativas nos últimos anos e, por isso, merecem a mudança.
5: Ao longo das últimas décadas, ambas ampliaram significativamente sua atuação na educação superior, na pós-graduação e na pesquisa aplicada, assumindo perfil acadêmico compatível com o modelo de universidades tecnológicas federais.
4: Conrado Rodrigues, vice-diretor-geral do Cefet de Minas Gerais, explicou como a mudança impacta a organização dos centros de ensino.
6: Ele faz com que os dois Cefetes deixem de fazer parte da matriz orçamentária da Secretaria de Educação Tecnológica, CETEC, passe a fazer parte da matriz orçamentária da Secretaria de Ensino Superior, a SESU, o que é uma matriz orçamentária mais compatível com o que as duas instituições são.
4: Além das sedes nas capitais de Minas e do Rio, os Cefetes possuem diversas unidades em cidades do interior, que seriam transformadas em campus das novas universidades. O projeto segue para análise do plenário do Senado.
2: Edição de Paulo Groba e trabalhos técnicos de Eliseu Caires. O Jornal do Senado fica por aqui. Acompanhe agora as notícias da Câmara dos Deputados. Boa noite.
3: Boa noite e até amanhã.
7: Jornal Câmara dos Deputados. Proposta disponibiliza recursos para ações contra alagamento nas cidades.
8: Avança enquadramento da profissão de vigilante como atividade de risco.
7: Deputados opinam sobre projeto que reduz a jornada de trabalho semanal.
9: Boa noite. Pastor Henrique Vieira, do PSOL do Rio de Janeiro, sustenta que interesses econômicos estariam atrasando o fim da escala 6x1. Segundo o deputado, a mobilização popular e o apoio do governo federal fortalecem o debate sobre redução da jornada sem corte salarial.
7: Pastor Henrique Vieira defende a aprovação da proposta, argumentando que a mudança é necessária para melhorar o cotidiano dos trabalhadores. O parlamentar menciona relatos de exaustão física e emocional, especialmente entre mulheres e mães solo.
9: Nilton Tato, do PT de São Paulo, critica a resistência de parte do Congresso ao fim da escala 6x1. O parlamentar acredita que a redução da carga horária sem diminuição salarial pode estimular a geração de empregos e movimentar a economia.
7: Para Nilton Tato, a Câmara pode dar um passo histórico na construção de uma legislação que traga mais qualidade de vida para os trabalhadores. Ele afirma que a alteração do regime laboral vai permitir mais tempo para descanso, convivência familiar, lazer e cuidados pessoais.
9: Luiz Lima, do Novo do Rio de Janeiro, manifesta preocupação com a proposta que acaba com a jornada de trabalho 6x1. Embora reconheça que o novo modelo possa trazer benefícios ao trabalhador, o deputado critica o impedimento legal para o exercício de atividades no sexto dia da semana.
7: Na visão de Luiz Lima, a medida interfere na liberdade individual e prejudica diretamente cerca de 10 milhões de trabalhadores comissionados como vendedores. O parlamentar defende que o Congresso preserve a possibilidade de complementação da renda familiar.
9: Tadeu Venere, do PT do Paraná, demonstrou sua surpresa com a postura de deputados que usam a tribuna para criticar o projeto que reduz a jornada de trabalho no país.
7: Na avaliação do parlamentar, mais do que meritória, a proposta é justa e vai trazer dignidade ao trabalhador, com tempo para o descanso, lazer e convívio familiar. Para Tadeu Venere, o regime de escravidão imposto por uma jornada exaustiva e mão de obra quase gratuita ficou no passado.
9: Patrus Ananias, do PT de Minas Gerais, também condena os críticos da redução da jornada. jornada de trabalho. O parlamentar afirmou que resistência à proposta demonstra o posicionamento daqueles que ainda estão presos ao passado e usam hoje os mesmos argumentos impostos à época da escravidão.
7: Patrus Ananias também parabenizou os empresários brasileiros comprometidos com o bem-estar do trabalhador. Segundo o parlamentar, 5 dias de trabalho e 2 de descanso vão promover o avanço para toda a sociedade brasileira, longe do coronelismo do passado.
9: Murilo Gouveia, do PSDB Fluminense, também defendeu a redução da jornada de trabalho no país. Na avaliação dele, é preciso garantir aos trabalhadores um equilíbrio entre as atividades laborais e a sua vida pessoal.
7: O parlamentar assegurou que a redução nos dias de trabalho vai criar um ambiente mais produtivo e digno ao trabalhador. Hoje, na visão de Murilo Gouveia, os dias exigidos são penosos aos trabalhadores, restringindo momentos de descanso e de cuidado da própria saúde.
9: Helder Salomão, do PT do Espírito Santo, aponta que o relatório da Comissão Especial da PEC do fim da escala 6x1 prevê uma transição da jornada semanal, com redução para 40 horas após 12 meses de vigência da lei. Ele lamenta pedido de vista que adiou a votação da matéria.
7: Helder Salomão defende a aprovação da proposta como forma de garantir 2 dias de descanso aos trabalhadores brasileiros. Ele argumenta que jornadas excessivas aumentam o risco de adoecimento, reduzem a produtividade e prejudicam a convivência familiar.
9: Sérgio Turra, do PP do Rio Grande do Sul, critica o fim da escala 6x1 sem período de transição. O congressista avalia que a mudança, sem uma fase de adequação mais longa, pode prejudicar trabalhadores de menor renda e elevar custos para setores mais vulneráveis da economia.
7: Sérgio Turra pede que o Congresso discuta por mais tempo a redução da jornada semanal, levando em conta as diferenças entre grandes empresas e pequenos negócios. Ele avalia que medidas adotadas sem cautela podem ampliar a informalidade em vez de garantir empregos protegidos.
9: E o relatório sobre a jornada de trabalho pode ser votado ainda esta semana na comissão especial que analisa o tema. O relator propõe o fim da escala 6x1 com 40 horas semanais e transição de 14 meses.
7: O repórter Murilo Souza tem mais informações sobre o texto.
10: O relator da comissão especial da Câmara dos Deputados sobre o fim da escala 6x1, deputado Léo Prates, do Republicanos da Bahia, apresentou nesta segunda-feira seu parecer recomendando a redução da jornada de trabalho no país para 40 horas semanais, sem redução salarial e com 2 dias de descanso por semana, um deles preferencialmente aos domingos. A medida está prevista em uma proposta de emenda à Constituição que deverá ser votada pelo colegiado na próxima quarta-feira e em seguida pelo plenário da Câmara, antes de seguir para o Senado. Um pedido de vista adiou a votação da PEC na comissão especial nesta segunda-feira. Pela proposta, 60 dias após a promulgação da nova emenda constitucional, o limite da jornada de trabalho cai para 42 horas semanais, já com repouso remunerado de 2 dias por semana. 12 meses após essa etapa, o limite será fixado definitivamente em 40 horas semanais. O texto é a versão do relator para 2 propostas de emenda à Constituição que previam a redução de jornada de trabalho no país para 36 horas semanais. No parecer, Prates argumenta que a transição para 36 horas semanais deve ser gradual e apoiada por políticas públicas, negociação coletiva e incentivo à produtividade.
11: Com a implementação progressiva, estamos permitindo que as empresas e setores planejem os investimentos em tecnologia e na reorganização operacional, em vez de recorrerem imediatamente a eventuais cortes de empregos ou repasse dos custos aos consumidores.
10: A proposta de emenda à Constituição mantém a possibilidade de compensação de horários e de redução de jornada por acordo coletivo, inclusive para regimes diferenciados, como trabalhadores com escalas específicas ou de setores essenciais ou de atividade contínua, de áreas como saúde, segurança, transporte e limpeza urbana. Para pequenos negócios, como MEIs, microempresas e empresas de pequeno porte, a proposta prevê regras específicas para reduzir os impactos da mudança, desde que os empregos sejam preservados. Já profissionais com alta qualificação e salário elevado poderão ter mais flexibilidade na jornada. E nos contratos públicos e terceirizados, a redução só valerá após aditivo contratual. Da Rádio Câmara de Brasília, Murilo Souza.
12: Economia.
9: Tony de Paula, do PSD do Rio de Janeiro, elogia o programa Gás do Povo, iniciativa do governo federal que atende milhões de famílias no país. No entanto, ele alerta para a exigência de que os vasilhames de gás sejam recarregados apenas em fornecedores parceiros das distribuidoras.
7: Para o Tony de Paula, essa prática configura um monopólio de poucas empresas e encarece o custo para a população que fica refém das marcas. O parlamentar pede ao governo que reveja as regras atuais e abra o mercado para a livre concorrência.
12: Habitação.
9: Charles Fernandes, do PSD da Bahia, solicitou ao governo federal a construção de 150 moradias do programa Minha Casa Minha Vida no distrito de Mutans, em Guanambi. Ele explica que a iniciativa busca atender famílias em situação de vulnerabilidade habitacional.
7: Charles Fernandes defende políticas habitacionais como forma de reduzir o déficit de moradia no país. Na visão do deputado, a casa própria representa dignidade, segurança e melhores condições de vida para as famílias.
12: Trabalho.
9: O projeto estabelece como atividade perigosa a profissão de vigilante, o que pode trazer benefícios para a categoria em termos de políticas públicas. A reportagem é de Júlia Lopes.
13: A Comissão de Trabalho aprovou o projeto de lei que reconhece a profissão de vigilante como atividade de risco. A proposta, de autoria do deputado delegado Marcelo Freitas, do União Mineiro, altera o Estatuto da Segurança Privada e estabelece a atividade como perigosa devido à alta exposição ao risco de quem a exerce, independente da utilização ou não de arma de fogo. A norma regulamentadora 16 da Consolidação das Leis de Trabalho, a CLT, define como atividades perigosas aquelas que expõem o trabalhador a condições que podem comprometer sua segurança, saúde física ou mental durante o exercício da função. Essas atividades são classificadas de acordo com o nível e o tipo de risco a que o profissional está sujeito. Atualmente, as ocupações consideradas de risco pela legislação incluem a construção civil, a mineração, a segurança pública, o transporte rodoviário e a indústria elétrica. Para o relator do projeto, deputado Capitão Alden, do PL da Bahia, o reconhecimento da atividade do vigilante como de alto risco não apenas valoriza o profissional, como também pode contribuir para a formulação de políticas públicas que garantem melhores condições de trabalho a categoria.
14: Grande parte dos profissionais não recebem auxílios ou indenizações em caso de invalidez ou morte. Isso muitas vezes é uma concessão de uma ou outra empresa, mas isso não estando previsto em lei faz com que esse profissional fique à mercê dessas empresas. Então, isso é um ganho importante.
13: O texto também destaca que o vigilante é muitas vezes o único elo entre a criminalidade e a sociedade, principalmente em locais onde a presença policial é limitada. Além dos riscos físicos, a pressão constante de atuar em situações de perigo pode resultar em estresse e outros problemas de saúde mental. O projeto segue agora para análise na Comissão de Segurança Pública e Combate ao Crime Organizado. Da Rádio Câmara de Brasília, Júlia Lopes.
12: Segurança Pública.
7: Aloysio Mendes, do Republicanos do Maranhão, afirmou que o Senado é omisso ao não votar a PEC da segurança pública, mesmo diante do avanço do crime organizado no país.
9: Segundo Aloysio Mendes, a imprensa cobrou a aprovação das mudanças. A Câmara fez sua parte ao aprovar a matéria, mas os senadores não avançaram na votação da proposta, a exemplo do que ocorreu com a matéria para diminuir a idade penal.
7: Coronel Ulisses, do União, presta homenagem aos 110 anos da Polícia Militar do Acre. O parlamentar exalta o trabalho dos policiais na proteção da população, especialmente em comunidades isoladas e regiões de fronteira.
9: Ex-comandante-geral da PM acreana, Coronel Ulisses, defende a valorização dos profissionais da segurança pública. Ele também sugere melhorias na estrutura, mais treinamento e a aquisição de equipamentos mais modernos.
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12: Comissões.
7: comissão aprova projeto que cria novo modelo para incorporação de tecnologias no Sistema Único de Saúde. A repórter Daniela Lessa nos conta como funciona a proposta.
16: A Comissão de Saúde da Câmara dos Deputados aprovou o projeto que cria um novo modelo para incorporação de tecnologias no Sistema Único de Saúde, o SUS. A proposta institui os chamados acordos de compartilhamento de risco, mecanismo que permite ao poder público adquirir medicamentos, equipamentos e outros tratamentos novos, condicionando o pagamento aos resultados que eles apresentarem na prática. O projeto que altera a Lei Orgânica da Saúde é de autoria do deputado Eduardo da Fonte, do PP de Pernambuco. O relator na Comissão de Saúde, deputado Rafael Simões, do União de Minas Gerais, apresentou um texto alternativo que ampliou o alcance dos acordos. Segundo ele, o modelo permite acelerar o acesso da população a tratamentos inovadores, ao mesmo tempo em que protege o orçamento público.
17: Para que as pessoas hoje possam acessar uma nova tecnologia, há necessidade que isso passe pela aprovação do Ministério da Saúde. E esse é um processo longo. Então, no compartilhamento de risco, nós vamos ter condições de adquirir esses materiais, principalmente os remédios, e avaliar se de fato esse remédio fez o efeito que era prometido. Se ele não fez o efeito, não tem o pagamento. Então, isso possibilita que o Ministério tenha aí uma capacidade, inclusive financeira, maior do que acontece hoje, onde nós temos a judicialização muito grande na saúde.
16: O acordo de compartilhamento de risco funciona assim: o governo passa a ter a possibilidade de comprar medicamentos ou equipamentos inovadores e acompanhar ao longo do tempo se eles realmente entregam os resultados prometidos. Se o tratamento não funcionar como esperado, o pagamento pode ser reduzido ou até não acontecer. Segundo o relator Rafael Simões, o modelo ajuda a enfrentar um problema recorrente na saúde pública, que é o alto custo de tecnologias novas, muitas vezes incorporadas por meio de decisões judiciais, sem comprovação suficiente de eficácia. O projeto que cria um novo modelo para incorporação de tecnologias no SUS agora será analisado pela Comissão de Constituição e Justiça e de Cidadania. Da Rádio Câmara de Brasília, Daniele Lessa.
12: Saúde.
9: Soraya Santos, do PL do Rio de Janeiro, critica uma cartilha do SUS voltada para gestantes, questionando a substituição da palavra mãe pela expressão pessoas que gestam. Ela diz que o material desconsidera a experiência da maternidade e o papel das mulheres durante a gestação.
7: Soraya Santos também condena outros conteúdos da cartilha relacionados à interrupção da gravidez. A parlamentar acredita que o foco do material deveria estar na orientação sobre pré-natal, parto, puerpério e cuidados com a saúde materna e do bebê.
9: Lucas Redecker, do PSD, comemora o convênio do governo do Rio Grande do Sul com instituições de saúde para realizar mais testes do pezinho no estado. Ele afirma que a medida amplia o diagnóstico de atrofia muscular espinhal e de imunodeficiências primárias em recém-nascidos.
7: Lucas Redecker ressalta que a detecção precoce dessas doenças permite iniciar o tratamento dentro do prazo previsto pelo SUS. Ele pede que o governo federal estabeleça prazos para que todos os estados implementem em 5 fases do teste do pezinho.
9: Rodrigo Hollenberg, do PSB do Distrito Federal, comemora a inclusão na pauta de votações de projeto que prevê direitos para pessoas com diabetes mellitus tipo 1. O parlamentar assinala que a proposta garante acesso a medicamentos e demais insumos necessários ao tratamento.
7: Rodrigo Hollenberg explica que a proposta também prevê pausas na escola, no trabalho e em provas de concurso para que a pessoa possa monitorar a glicemia. Ele acrescenta que o acesso a apoios financeiros dependerá de avaliação biopsicossocial, conforme regras da legislação. Atenção, representantes de câmaras municipais e assembleias legislativas. 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
12: Meio ambiente.
9: A prevenção a enchentes pode ganhar mais recursos a partir de proposta que está sendo examinada na Câmara. Acompanhe a reportagem de Maria Neves.
16: A Comissão de Meio Ambiente e Desenvolvimento Sustentável da Câmara dos Deputados aprovou o projeto que destina recursos do Fundo Nacional sobre Mudanças do Clima a ações para conter alagamentos e inundações nas cidades brasileiras. O texto original da deputada Dandara, do PT de Minas Gerais, determinava que o poder público deveria financiar a criação das chamadas cidades esponjas, que adotam medidas como pavimentação permeável e reflorestamento para absorver a água das chuvas. A deputada Leda Borges, do PSDB de Goiás, no entanto, modificou a redação para prever apenas a destinação de verbas para o enfrentamento a inundações e alagamentos em ambientes urbanos. De acordo com a parlamentar, a lei que criou o Fundo sobre Mudança do Clima atribui apenas ao Poder Executivo Federal a competência para decidir sobre a utilização dos recursos. Leda Borges argumenta que a proposta é importante devido aos desastres provocados pelas mudanças climáticas.
18: Nos últimos anos, inundações e alagamentos passaram a ocorrer de forma recorrente em diversos municípios brasileiros. Tais eventos resultam não apenas em expressivos prejuízos econômicos, como também comprometem a infraestrutura urbana, a mobilidade, a saúde pública e, lamentavelmente, provocam perdas humanas, sobretudo em regiões mais vulneráveis.
16: Ao apresentar o projeto, a deputada Dandara explicou que o conceito de cidade esponja foi criado pelo arquiteto e urbanista chinês Kunjian Yu. Segundo relatou, o chinês se inspirou nas práticas tradicionais de populações asiáticas para conviver com as chuvas torrenciais no período das monções. A ideia é criar condições para que parte da água das chuvas seja reabsorvida o mais rapidamente possível pelo solo, de modo a evitar alagamentos e enchentes. O projeto, que destina recursos do Fundo Nacional sobre Mudança do Clima para combater enchentes e alagamentos em ambientes urbanos, ainda será analisado pelas comissões de Finanças e Tributação e de Constituição e Justiça. Da Rádio Câmara de Brasília, Maria Neves.
7: Homenagem. Gilson Daniel do Podemos registra a realização da Festa do Divino Espírito Santo em Viana, no Espírito Santo. O deputado destaca a celebração de missa na matriz da cidade e convida a população para participar da programação elaborada pela Prefeitura.
9: Termina agora o Jornal Câmara dos Deputados com trabalhos técnicos de Everson Urani e apresentação de José Carlos Andrade e Márcio Aquilissardi. Uma boa noite para você.
7: Ótima noite. A Voz do Brasil volta amanhã.

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2: 20 horas e 1 minuto.
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0: 20h23.
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1: 20 horas e 43 minutos.

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